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0: Quem gostou faz barulho aí, churrasco com fome.
1: Fernando Sorocaba.
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3: 9 horas e 27 minutos.

0: Matheus e Cauã.
1: Guilherme Menu.
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3: 9 horas e 37 minutos.
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0: 9:58. 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

0: Acertando o seu relógio. Agora 10 horas e 10 minutos. 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
1: Para de postar as coisas pra me convencer que você tá bem, viu?

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1: 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Cobra FM informa, 10 horas e 30 minutos.

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0: Amo você. Bom demais.
1: Agora 10:40.

0: Gritão.
1: Obrigado, Rappi Júnior.
0: Por favor.
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3: Conferindo seu relógio com a Cobra FM. Pontualmente, 11 horas.
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0: Gustavo Lima, meu amigo, tudo bem?
1: 11 horas e 14 minutos.

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1: 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Agora, 11:32.

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0: minha grande amiga. Obrigado a você.
1: 11 horas e 54 minutos.

0: 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Meia-noite e um. 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
1: Salve de palmas, Mário Pé Cedins!
2: 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Conferindo a hora certa com a gente. 12:15

0: meia-noite mais 32 minutos. 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

0: dice Palmas.
1: 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Confira com a gente. Meia-noite mais 40 minutos. 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
0: Ô, Pereira.
2: Traia, véia.

0: acertando o seu relógio. Pontualmente, uma hora.
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0: demais, moleque.
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2: Existe uma teoria que se chama 90-10, onde uma pessoa tem 90% daquilo que você procura em alguém, só que você foca naqueles 10% que falta. Aí você sai pra rua, se aventura, e realmente você encontra aqueles 10%, mas não se deu conta que perdeu os 90%.

Acertando o Relógio. 1 hora mais 25 minutos.

0: 1:31. 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

0: hora certa, 1h59. 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

0: Acertando 2:14. 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

0: Agora 2:31. 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

0: Maria Tavares.
1: Só vou excluir do coração. 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
3: Conferindo a hora, 3:02.
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0: 3:33. 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

0: Cobra FM, a hora certa, pontualmente 4 horas. 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

0: 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Sejam todos bem-vindos ao mundo da música sertaneja. A partir de agora, você é o nosso convidado. Prepare-se, prepare-se, aqui não toca modinha, é só modão ao universitário, com ele, Renato Peruca, aumente o volume, porque está começando mais um programa só modão.
1: É meu filho,

0: 4, 3, 2, 1. O caldeirão vai ferver.
1: É, meu filho, o caldeirão vai ferver e a poeira vai subir nesta segunda-feira. Você participa, manda sua mensagem no 43-33-16-40-06 e pede o seu motão.
0: Bom dia.
1: Ah, bom dia.

0: segunda-feira pra você. Que maravilha, que beleza. Um abraço pra nossa amiga Gersina, a verdadeira. Um beijo no seu coração. Obrigado pela audiência. Daqui a pouquinho, programa Cobra Repórter. E você sabe que das 4 até as 7 da noite tem o Boteco da 107 com muito, mas muito modão. Um abraço, meu parceiro Roger, de Bela Vista do Paraíso. Alô, Roger. Um abraço, meu parceiro, meu amigo Carreirinha Caminhoneiro. Também tá com a gente, meu parceiro, meu amigo Paulão da Rural. Alô, Paulão da Rural. Ótima.
1: Não consegue disfarçar.
0: Segunda-feira.

0: Agora, 4:36. 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

ótima. Segunda-feira vai participando no 43-3816-4006 e vai pedindo seu modão. Beleza? Lembrando que daqui a pouquinho programa Cobra Repórter. Muita informação pra você nesta segundona. Quero mandar um grande abraço pro meu parceiro, meu amigo Bruno Henrique, da cidade de Arapongas. Alô, alô, Bruno Henrique, obrigado pela audiência. Ótima e abençoada segunda-feira pra você, meu parceiro Marlos. Alô, alô, Luiz Favoreto, o homem que toma cachaça de cobra. Ali é diferenciado no Paraná. Senta louco.

ótima segunda-feira. Um abraço pra nossa amiga. Alô, alô, Neide. Um beijo no seu coração. Obrigado pela audiência. Nossa amiga ligadinha com a gente, a Ângelo Roque. Nossa amiga Margarida, lá do Sítio Coqueiro, também tá ligadinho com a gente nesta segundona. Segunda-feira, a Brahma tá aqui pra desamarrar ela. E você sabe, com

0: 5:13. 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
13: Ótima! Segura! Vontade de sair pra rua!
14: Você quer sair, você sai, meu filho, mas não grita não, pelo amor de Deus, não grita não.
13: Bom dia, um abraço meu parceiro, meu amigo Natanael Santos, ligadinho com a gente. Alô, Nato, obrigado pela audiência. Meu parceiro, meu amigo Laranjinha, também tá com a gente nesta segunda-feira. Beleza, maravilha. Lembrando que tem Boteco da 107, das 4 às 7 da noite, de segunda a sexta-feira. Beleza, maravilha. Um abraço meu parceiro, Sangue no Zói. Alô, Sangue no Zói, como é que tá seu coração? Tá bom demais? Então segura, segura.

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1: Meus amigos, se nesse momento algum de vocês me perguntasse onde estão os meus passos, eu não saberia dizer. 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

0: Trio Parada Dura na sua manhã de segunda-feira. E aqui, meu filho, você vai participando e a voz saindo embora também. Você tá doido? Daqui a pouquinho, programa Cobra Repórter, beleza? Mas agora, meu amigo Dárcio Campos já está aqui para falar tudo que vai acontecer no programa Repórter Notícia, que começa daqui a pouco. Alô, alô, Dárcio. Bom dia.
1: Muito obrigado, Peruca. Muito obrigado, Peruca. Bom dia pra você também, Peruca. Bom dia pra todos os nossos ouvintes. É, Peruca, segundou, hein? Novo dia, nova semana. Mais uma semana na vida da gente. Início de mês, terceiro dia do oitavo mês do ano. Já já coladinho com o seu programa. Tem um programa Repórter Notícia. Vamos destacar aqui as principais informações do final de semana. Tivemos várias situações, hein, Peruca? Registradas no final de semana. Uma confusão no centro de Londrina na sexta-feira, acabou resultando na morte de um adolescente. Viu uma confusão aí entre um homem, né, e uma mulher. Seria aí um caso de violência doméstica. E o filho do homem acabou entrando no meio, houve perseguição por parte aí da Guarda Municipal e acabou aí com um confronto. Daqui a pouco os detalhes, as informações. A gente fala também de três carros que foram furtados em Apucarana, são encontrados carbonizados na cidade de Arapongas. Tivemos um acidente aí entre carro e moto na Avenida Henrique Mansano. Teve aí uma morte de um rapaz motociclista, né? Mais um, infelizmente. A gente vai trazer os detalhes do que aconteceu no colégio na Zona Norte de Londrina na última sexta-feira, viu, Peruca? Um aluno teve um surto psicótico. A gente vai trazer os detalhes daqui a pouco aqui na nossa programação. A gente vai falar também aí das ocorrências do trânsito nas últimas horas. A gente vai falar também aí sobre a previsão do tempo. Tem trânsito nosso de cada dia e também as informações do futebol Copa do Brasil, que agitou o final de semana. É daqui a pouquinho às 6, coladinho com o seu programa no Repórter Notícia.
0: Combinado então, Dárcio Campos, daqui a pouquinho, a partir das 6 da manhã, muita informação no seu rádio. E até lá, o povo vai participando.
2: Bom dia, Peruca. Bom dia, bom dia. Ótima segunda-feira pra você e pra toda a sua equipe aí.
0: É nóis, é.
2: Ia pedir uma música, O Milagre do Ladrão.
0: Opa!
2: Essa eu ofereço pro Natanael Santos.
0: Opa!
2: O antigo animador da rádio aí.
0: Isso.
2: Nas madrugadas do domingo. Atendia o telefone da gente, tudo, né? Esse novato que tá aí na rádio aí, que eu não sei o nome dele. A gente liga pra ele, ele não atende a gente no telefone, pra tocar as músicas pra gente.
0: No domingo?
2: Um abraço pra ele também. Ok? Bom dia, Peruca. Tudo bom. Boa semana.
0: Valeu, meu amigo Maurício, obrigado pela audiência, pelo carinho no domingão. Mas vai ver isso aí, fica tranquilo, meu parceiro, vai resolver o seu problema, beleza? Às 6 da manhã, muita informação no seu rádio.
3: Bom dia, ouvintes, bom dia a todo mundo. Nem da festa lá em São Martinho, Peruca.
0: Você viu só?
3: Parabéns aí aos organizadores aí, né? Nem da festa mesmo. E pra começar a semana, a única coisa que faz um homem ser vencedor,
0: o quê?
3: É ele não ser perdedor.
0: É verdade.
3: Porque se ele for perdedor, jamais ele será um vencedor.
0: Meu parceiro Marcelão, o poeta do programa Só Modão, tá contratado, agora é contrato vitalício, viu?
3: Bom dia.
0: Bom dia.
3: Boa semana a todos e Deus abençoe.
0: Valeu, meu amigo Marcelão, ótima segunda-feira pra você. Cadê o povão?
4: Bom dia, Peruca, toca pra nós aí hoje. O homem do campo, oferecer pra todo mundo que tá ouvindo sua programação aí, Peruca, tô na escuta.
0: Um abraço, meu parceiro Durval Torelli, do Sítio Paraíso, ligadinho com a gente. Daqui a pouquinho tem o teu modelo.
5: Bom dia, bom dia. Estamos aqui diretamente do Ceasa na escuta aí da Rádio Cobra.
0: É nóis, ué.
5: Manda um alô aí pro Dar Curte e todos os amigos aqui.
0: Beleza.
5: Carregador, pessoal da venda.
0: Opa!
5: E viu? Dá um alô pra mim depois pro Miro aí, que me deve um boné da rádio, hein? Não esqueci não, quinta-feira tem que levar lá na chácara do Citrol.
0: Tá bom, é. Alô, meu amigo Odair Curti, pode ficar tranquilo que o Miro vai deixar na sua mão o boné, beleza? Pode esperar, se o Miro prometeu, tá cumprido.
6: Bom dia, Renato Peruca, bom dia aos ouvintes da Rádio Cobra FM 107.1.
0: Opa!
4: A mais ouvida do norte do Paraná. Isso, Renato, é Peruca, segunda-feira, é mês de agosto, começando o mês aí. Tá, então vamos iniciar a semana com um modão de primeira qualidade.
0: Vamos lá.
4: É o Tião Carreiro e o Pardinho, o Padecimento. Essa vai pra você, viu, Renato? Vai pro Nilson lá de Cambé, o Jacaré de Cambé também, de bola, a Dona Preta e a Maria do Céu de Rolândia, a Creuza Celestim e a Elzinha de Rolândia. E vai para todos os ouvintes, eu desejo a todos uma semana excelente. Fico por aqui, deixo o meu carinho, meu abraço e o bom dia do Nestor aqui de Goianá e São Paulo, capital. Fica com Deus, família sertaneja, e até o próximo programa, se Deus assim nos permitir. O bom dia do Nestor. Tchau, tchau.
0: Valeu, meu amigo Nestor. Daqui a pouquinho, o seu modão. Beleza? Alô, Esmeraldo, irmão da padaria aqui em Cambé. Um abraço, ótima segunda.
6: Acorda, peruca!

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1: É, meu filho, até às 6 da manhã.

0: Tá aí, modão na sua manhã de segunda-feira, beleza? E nós tá indo nessa, a sequência, programa Repórter Notícia. Às 4 eu volto com o Boteco do Peruca, beleza? É, um abraço e tudo de bom.
1: Bom dia pra vocês, moçada. Vai, cachorro.

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0: Senhor, no silêncio deste dia que amanhece, venho pedir-te a paz, a sabedoria e a força. Quero olhar hoje o mundo com os olhos cheios de amor. Ser paciente e compreensivo, manso e prudente. Quero ver os meus irmãos e irmãs além das aparências. Quero vê-los como tu mesmo os vês, e assim não ver senão o bem em cada um. Cerra meus ouvidos a toda calúnia. Guarda minha língua de toda maldade. Que meu espírito viva só de paz. Seja eu tão bom e alegre que todos quantos se achegarem a mim sintam a tua presença, Senhor. Reveste-me interiormente da tua beleza e que no decorrer deste dia eu te revele a todos. Amém.
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1: 6:06. Bom dia, Norte do Paraná. Está começando mais uma edição do Repórter Notícia. Edição desta hoje é uma segunda-feira, viu? Novo dia, nova semana. Mais uma semana na vida da gente. Hoje é 3 de agosto, ano 2026, a estação. É inverno brasileiro, dia de número 215 do ano, restando 150 dias para terminar 2026. É um novo mês que está começando, começou no sábado, ontem o segundo dia e hoje entrando no terceiro dia do oitavo mês do ano. É o mês de agosto, hein? É o último mês aí do inverno. Ah, o mês que vem já começa a primavera já. 6:07, é mais um dia, é mais uma semana na vida da gente. Espero que você tenha passado um excelente final de semana e bora pra mais uma semana, viu? Hoje é dia do tintureiro, dia do capoeirista também, é neste 3 de agosto. Vamos acordando, levantando, é a semana começando. Mês e semana novinha em folha. Então pula da cama, mira o chuveiro, toma aquela ducha caprichada pra você sair fresquinho, ó. Pra você sair fresquinha. Vamos tomar nosso café gostoso. É o café mineiro saboroso, delicioso. Café forte, encorpado, pra dar aquele levante. O café gostoso é o café mineiro, viu? Eu tô tomando o meu aqui, ó. Café aí que daquele levante nesta segunda-feira, viu? E o cheiro de café. Tá vindo da casa de quem hoje, hein? Quem que tá passando aquele café gostoso, saboroso, delicioso? É a Aparecida. Aparecida de Cambé tá nos acompanhando. Ô, Aparecida, bom dia, viu? Mora na região do Santo Amaro, tá ouvindo a nossa programação. Obrigado pela audiência, pelo carinho, já tomando um cafezinho gostoso. É o cafezinho mineiro. 6:08, tá indo pro trabalho. Bom trabalho pra você. Tá voltando do trabalho, bom descanso pra você. Você que trabalhou a noite toda, a madrugada toda, agora vai descansar. Agora a gente quer saber como que tá o seu caminho pro trabalho, viu? 3316-4006, você manda mensagem, você interage conosco na programação, viu? Tá vendo alguma situação inusitada, acidente de trânsito, algum flagrante? 3316-4006, a polícia trabalhando. Os bombeiros em ação. Polícia Rodoviária Federal, Polícia Rodoviária Estadual, SEAT, SAMU, as forças de salvamento, as forças de segurança, para mais um dia.
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1: 6:09 agora, e a Justiça do Paraná marcou uma nova data para o julgamento de Ricardo Seide e Terezinha de Jesus Guinaia, acusados pela morte da menina Eduarda Xigê Matos, de 11 anos. O tribunal do júri será realizado no dia 16 de setembro, às 8:30 da manhã, em Maringá. A nova data foi definida depois que o Tribunal de Justiça do Paraná atendeu a um pedido do Ministério Público para que o julgamento fosse marcado novamente. A sessão anterior, que seria realizada amanhã, havia sido cancelada porque não havia um juiz substituto para presidir o júri. O crime aconteceu em 24 de abril de 2019, na cidade de Rolândia. Eduarda Xigê Matos, de 11 anos, foi encontrada morta e enterrada no quintal da casa onde morava com o pai. O pai fala que a menina tirou a própria vida, ele pegou, só enterrou. Eu tô dizendo entre aspas, só enterrou. Isso é a fala dele. Como que você encontra aí a filha morta nessa hipótese, né? Que você vai e enterra. Então é balela, né? Ele vai responder por homicídio triplamente é qualificado, falsidade ideológica e ocultação de cadáver. Já a Terezinha de Jesus Guinaia vai responder para mim por outros crimes, né? Os dois serão julgados. Se nada mudar, tá remarcado esse julgamento para 16 de setembro, às 8:30 da manhã em Maringá. 6:10, e-mail agora, viu? Evandro Ribeiro tá chegando com seu destaque. Evandro, bom dia.
2: Olá pessoal, muito bom dia. Daqui a pouco todos os detalhes com o secretário de Defesa Social, Ricardo Pardinha Guedes. O tenente-coronel fala a respeito do confronto com os guardas municipais e um homem no veículo em fuga junto com o filho de 15 anos. No confronto, o menor de 15 anos morreu. O homem foi preso, mas já foi liberado em audiência de custódia.
1: 6:11, Miro Silva com seu destaque. Miro, bom dia.
3: Muito bom dia, Darcio Campos, bom dia à nossa equipe, bom dia para você que está sintonizado conosco aqui na rede de rádios. Muitas informações, final de semana carregado, viu? Daqui a pouco eu trago detalhes a respeito de um homem que foi agredido na Avenida Maringá, em Londrina. Ele sofreu vários ferimentos pelo corpo, principalmente na região da cabeça. Daqui a pouco eu vou contar os detalhes.
1: 6:11, Luiz César Jaimes com seu destaque. Luiz, bom dia.
4: Olá, muito bom dia, Darcio Campos, bom dia a todos, trazendo o meu primeiro destaque para esta segunda-feira. E atenção, motorista que atropelou e matou o jovem em Jandaia do Sul e fugiu sem prestar socorro, já está preso. Os detalhes eu trago daqui a pouco.
1: 6:12, Guilherme Gaspar com seu destaque. Gaspar, bom dia.
5: Opa, Darcio Campos, muito bom dia, um bom dia à nossa equipe e um bom dia para você que está sintonizado aqui na nossa programação. E olha, começa nesta segunda-feira, hoje, a campanha nacional de multivacinação voltada a crianças e adolescentes de até 14 anos. A ação, que se estenderá até o dia 1º de setembro, terá o dia D de mobilização no dia 22 de agosto, um sábado, quando postos de saúde estarão abertos. Os detalhes eu trago daqui a pouco.
1: 6:12, e-mail agora. André Garcia com seu destaque. André, bom dia.
6: Olá, muito bom dia para você que está acompanhando a nossa programação. Um ótimo início de semana a todos. Daqui a pouco iremos trazer as notícias diretamente de Arapongas, inclusive um trabalho que foi feito pela Polícia Militar após eles atenderem uma situação em que veículos haviam sido roubados em Apucarana e foram encontrados em Arapongas. Daqui a pouco a gente volta para contar a história completa.
1: 6:13, viu? Daqui a pouco tem as informações do futebol no nosso momento do esporte, destacando o que foi aí o final de semana que foi de Copa do Brasil. Achei os jogos fracos, Miro Silva.
3: Ah, eu também achei, viu?
1: Muito 0-0, cara.
3: O Corinthians, exceção do Corinthians que perdeu 2-0 pro Inter, né? É, mas também não foi um jogo emocionante, foi um jogo fraco.
1: É, daí teve também 3-0 o Palmeiras em cima do Fortaleza, mas também sem grandes emoções. É, não sei o que vai estar reservado aí para essa semana, que já começa amanhã, né? Com Remo e Santos. Já joga amanhã também, que foi 0-0. Chapecoense Cruzeiro 0-0.
3: É, o Copa do Brasil, Chapecoense Cruzeiro, né?
1: É, tudo Copa do Brasil, final de semana.
3: O Cruzeiro perdeu a chance de ganhar, né?
1: É, mas vamos aguardar, tá tudo aberto, ô Gaspar. Tem jogos amanhã, quarta e quinta-feira, né? Vamos esperar aí que a gente possa ver uns jogos melhores, hein, Gaspar?
5: É, Darcio, tem jogo hoje também, né? Hoje tem Atlético Paranaense e Vitória também. O jogo de ida, a gente teve lá no sábado aqueles três jogos 0-0, aí ontem os três jogos tiveram gols, mas também bem fraquinhos os jogos. O Palmeiras, o único que se deu bem, né, que praticamente garantiu a classificação, mas... a gente vai ver aí como vai se comportar os jogos do segundo mata-mata, né?
1: É, hoje tem, bem lembrado, né? Tem o Atlético Paranaense recebendo Vitória hoje, na Arena da Baixada hoje. Portanto, para fechar esse jogo de ida das oitavas. Aí a gente vai aguardar aí. É, praticamente o Palmeiras encaminhou a classificação. O Inter, né? Uma boa vantagem, só que vai jogar fora, né? Joga fora de casa. Mas também foi uma boa vantagem, 2-0. Né, sobre o Corinthians. Vamos esperar, vamos aguardar aí. Essa semana, na quinta-feira, já define tudo, né? Quem serão os classificados aí para as quartas de final da Copa do Brasil. Depois, na outra semana, já é Libertadores, né, Gaspar? Aí, meio de semana que vem, já é Libertadores.
5: É, no próximo meio de semana, já é o mata-mata das oitavas da Libertadores.
1: É, não vai parar, hein? Aí, final de semana, volta os finais de semana com os Campeonatos Brasileiros. Daqui a pouco, no nosso momento de esporte, todas as informações, 6:15.
2: Daqui a pouco, os detalhes, um acidente com vítima fatal na Avenida Henrique Mansano, moto e carro. Já os detalhes, porque o motorista foi preso. O bafômetro apontou adulteração no sangue.
3: E olha só, daqui a pouco eu trago detalhes a respeito de uma mulher que morreu após ser atacada por cães na tarde da última sexta-feira, viu? Isso aconteceu em Londrina, ao lado do Jardim Nossa Senhora da Paz. A mulher que era usuária de drogas, ela invadiu uma empresa onde tinha cães e ela foi atacada até a morte. Daqui a pouco os detalhes.
4: E após onda de furtos em comércios em Apucarana, o comando do 10º Batalhão da Polícia Militar alinha novas medidas de segurança. Quem fala sobre a questão é o Major Costa, comandante do 10º BPM da Cidade Alta. Ele fala daqui a pouco aqui no programa.
5: E olha, a Assembleia Legislativa do Paraná aprecia nesta semana um projeto de lei que amplia o alcance do alerta para resgate de pessoas. A proposta estende a política de resposta rápida em caso de desaparecimento para incluir idosos, pessoas com deficiência e pessoas com transtorno do espectro autista. O projeto, ele chega ao plenário após o caso do pequeno João Gabriel Ferreira dos Santos, de apenas 5 anos de idade, aquele autista não verbal que foi encontrado morto na semana passada após permanecer 2 dias desaparecido em Araucária, na região metropolitana de Curitiba. Os detalhes a respeito desse projeto daqui a pouco aqui no programa.
6: E já já você confere também os detalhes a respeito de uma colisão entre um carro e um anteparo na cidade de Arapongas, que teria sido motivada por uma discussão de casal. Daqui a pouco a gente traz mais detalhes.
1: 6:17, daqui a pouco tem Dr. Moraes, que traz luz, clareza nas informações. Sua dúvida sobre aposentadoria e previdência, Dr. Moraes responde você. Daqui a pouco também tem os nossos correspondentes, né? Jomar Valença, direto de Curitiba, e o nosso Conexão Brasília, direto da Capital Federal. Tem a nossa previsão do tempo, o trânsito nosso de cada dia. É um show de informação para você.
2: Daqui a pouco as informações de um surto psicótico de um menino de 15 anos em um colégio na zona norte de Londrina. Já já os detalhes.
3: E olha só, um acidente envolvendo uma motocicleta e um patinete elétrico na zona sul de Londrina deixou um adolescente de 14 anos com ferimentos graves. Daqui a pouco eu conto a história.
4: E uma ação conjunta da Polícia Militar prende autor de furtos em lojas na cidade de Cambira. Os detalhes daqui a pouco.
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3: Ah, é a previsão do tempo. Como que fica o tempo e a temperatura? Pra essa segunda-feira, pra essa semana. Primeira semana do oitavo mês de 2026. Agostão já chegou, hein? Meu Deus do céu. Já o último mês aí do inverno. Mês que vem já começa a primavera. E pra você que gosta de flores, é, começa o mês das flores já, né? Esperamos que passe rápido esse mês. Eles falam que o mês de agosto é um ano no mês, né? Mas os últimos meses voaram também, né? 6h22, nesta segunda-feira, o avanço das instabilidades favorece a ocorrência de pancadas de chuvas isoladas sobre a metade oeste do Paraná, com maior abrangência entre as regiões oeste, sudeste, noroeste e centro-sul. As precipitações ocorrem de forma desorganizada, apresentando em baixa intensidade de curta duração, embora não se descarta aí ocorrências de pancadas de chuvas, especialmente naquela região de Foz do Iguaçu. No leste do estado, o tempo permanece estável e na nossa região o tempo também bom, com poucas nuvens. A máxima para nossa região aqui vai ficar na casa dos 26 graus, a mínima foi 17, lá no pico da madrugada. O sol nasce daqui a pouco, pontualmente às 7 horas, e vai se pôr às 18h04, o Astro Rei vai se pôr. 6h23 agora, o que esperar dessa semana? Para amanhã, nebulosidade aumenta um pouco mais, nebulosidade variável. Você já percebeu que tá um pouquinho de calor, né? Ontem calor, no sábado esquentou um pouco, a temperatura subiu. Aí você percebe que vamos ter aí essa temperatura um pouco mais alta. Isso quer dizer o quê? Que acaba tendo uma maior formação de nuvens. É o sistema de baixa pressão, é o sistema que traz a chuva. É que traz a instabilidade. Então, para amanhã também, na casa dos 26, pode bater até 27 graus amanhã para terça-feira. E aí, a partir da quarta-feira, já tem indicativo de pancadas de chuva, viu? Quarta-feira, máxima 26 graus, com pancadas de chuva, pouca coisa, mas o tempo já começa a mudar ali na quarta-feira. Assim como na quinta-feira também, nebulosidade variável, a máxima não passa para nossa região aqui dos 24 graus. Para sexta-feira, aí já tem um indicativo maior de chuva, viu? Tanto na sexta quanto no sábado, um volume maior. Ambos os dias com a máxima de 24 graus. 29 graus aí para o domingo, aí a partir do domingo aí sem previsão de chuva. Domingo que é o dia dos pais, né? Não tem previsão de chuva para o domingo, mas na sexta e no sábado tem um volume maior devido a esse sistema de baixa pressão, essa instabilidade que deve perdurar a partir dessa semana, mais precisamente a partir da quarta-feira. Aí muda o tempo, né? Você vê que o Rio Grande do Sul está mudando o tempo já, trazendo chuva em Santa Catarina e o Paraná a partir dessa semana. né, já tem essa mudança, mais precisamente já a partir de quarta-feira. Mas o que chama atenção é esses volumes de chuva, né, tanto para sexta quanto para o sábado, que são os volumes maiores, e as temperaturas oscilando entre 23 e 24 graus. Aí para o domingo a temperatura deve chegar a 29 graus no domingo, hein? Vai ser um domingo do Dia dos Pais, se manter essa projeção da meteorologia de muito calor aqui na nossa região, viu? E aí, para semana que vem também tem indicativo, temperatura um pouco mais agradável, mas no decorrer da semana a gente traça aí um panorama do que vai ser a próxima semana. Mas essa primeira semana de agosto, a gente já percebe que é um pouco de instabilidade devido a essa frente fria que está avançando sobre o sul do país, que está trazendo essa instabilidade. Consequentemente, repito, a partir de quarta-feira, já chuva para o estado do Paraná. 6h25, Gaspar, um panorama do tempo, da temperatura na região.
4: Cidade de Arapongas, Darcio, 18 graus nesse momento, a máxima hoje chega aos 25 graus. Durante essa semana até a quinta-feira, vamos ter as temperaturas aí, as mínimas entre 16 e 17 graus e as máximas alternando entre 24 e 25 graus. Na sexta-feira tem uma queda na temperatura, mínima 18, a máxima cai lá para os 22 graus. No sábado, mínima 18, máxima 24, para o domingo, mínima 19, máxima 27 graus. Temos indicativo de chuva para quinta, 5 milímetros, sexta-feira também um volume um pouco maior, 15 milímetros de chuva, e para o sábado, 6 milímetros de chuva na Cidade dos Pássaros. Indo lá para o nosso litoral, 16 graus nesse momento. A máxima hoje deve chegar nos 22 graus. Para amanhã, mínima 17, máxima 22. Na quarta, mínima 17, máxima 23. Na quinta, mínima 17, máxima 27 graus. Aí a temperatura sobe na quinta. Na sexta, mínima 18, máxima 25. No sábado, mínima 17, máxima 21. Para o domingo, mínima 15, máxima 19 graus. A gente percebe aí que de quarta para quinta-feira tem esse aumento aí na temperatura, essa elevação da temperatura que sobe lá para os 27 graus. Mas a partir daí a temperatura ela vai diminuindo gradativamente até atingir os 19 graus lá no domingo. Também com indicativo de chuva na quinta, 2 milímetros apenas, na sexta 10, no sábado 20 milímetros de chuva e para o domingo 11 milímetros de chuva para a região ali do nosso litoral, Matinhos, Pontal do Paraná, Guaratuba, toda essa região aí com indicativo de chuva a partir de quinta-feira. Indo lá para a região do Vale do Paranapanema, região de Porecatu, 19 graus nesse momento, a máxima para hoje chega aos 27. Para amanhã, mínima 18, máxima 26. Aí a partir de quarta-feira, já a temperatura bem elevada, viu? Mínima 18, máxima 29 para quarta. Na quinta, mínima 18, máxima 31. Na sexta, mínima 19, máxima 28. No sábado e no domingo, mínima 21, máxima 32 graus. As maiores temperaturas aqui do nosso estado concentradas ali para a região do Vale do Paranapanema. Apesar desse indicativo de chuva também a partir de quinta-feira. Na quinta, 5 milímetros. Na sexta, 5. E também no sábado, 5 milímetros de chuva para a região do Vale do Paranapanema. Mas com as temperaturas elevadas, principalmente a partir de quarta-feira, e ultrapassando essa casa dos 30 graus. Indo lá para a região noroeste, 22 graus nesse momento, a máxima chega aos 27 hoje, a temperatura deve se manter aí nessa faixa até a quinta-feira, as mínimas variando entre 17 e 19 e as máximas entre 27 e 28 graus, alternando ali entre 27 e 28 graus. Na sexta-feira, a queda na temperatura, mínima 13, máxima 23, mas já no sábado, ali final de semana, temperatura volta a normalizar aí na casa dos 28, 29 graus. O indicativo de chuva para a região noroeste, 5 milímetros para quinta, na sexta 13, no sábado 5 milímetros de chuva. Indo lá para a região do norte pioneiro, região de Cornélio Procópio, 16 graus nesse momento, a máxima deve chegar aos 26 hoje, segue também essa temperatura até a quinta-feira. Na sexta, mínima 18, máxima 24. No sábado, mínima 17, máxima 27 graus. E no domingo, a temperatura maior nessa semana na região do Norte Pioneiro, mínima 19, máxima 31 graus para o domingo. Ali o indicativo de chuva na quinta é de 5 milímetros, na sexta é de 2 e no sábado de 3 milímetros de chuvas apenas. O tempo mais aberto aí para a região do norte pioneiro, também com pouco indicativo de chuva a partir de quinta-feira. E finalizando aqui, nossa capital Curitiba e região metropolitana, 14 graus nesse momento, a máxima chega aos 24 hoje, mesma temperatura de hoje até quinta-feira, mínima 14, máxima 24 graus. Na sexta, mínima 15, máxima 19, no sábado, mínima 13, máxima 19, para o domingo, mínima 10, máxima 21 graus, esse indicativo de chuva que deve chegar a partir de quarta, viu? Quarta, 6 milímetros, na quinta, 2. Na sexta, 16 milímetros de chuva. No sábado, o maior volume aqui para nossa região, para nosso estado, 31 milímetros de chuva lá na nossa capital. No domingo, 26 milímetros de chuva aí, a nossa capital ali, região metropolitana de Curitiba, uma das regiões que vai apresentar o maior indicativo de chuva para o final de semana, como eu disse, 30 milímetros para o sábado e 26 milímetros para o domingo, Darcy.
3: Vai vir água, hein? Vai vir água. É, essa frente fria deve trazer instabilidade aí já a partir de quarta-feira, mas nenhuma região vai escapar aí da chuva. Pontualmente 6:30.
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4: Seis e trinta e dois. Daqui a pouco tem muita informação para você relacionada às eleições, porque a partir de hoje a gente acompanha aí as eleições, tem os boletins diários aqui na nossa programação. De hoje até o dia das eleições, dia 4, né, o primeiro turno das eleições, você muito bem informado. E para ficar informado, é só ficar ligado. O Pirulito e também Gaspar. Tá tendo uma polêmica, o Gaspar, na cidade de Taíba. Você conhece onde fica Taíba?
5: Taíba, Darcy.
4: É cartão postal
5: em Ceará, não é?
4: Ceará, exatamente. Fica lá na região de Fortaleza. Tá dando uma polêmica, sabe por quê? Porque construíram uma estátua de 11 metros do bicho. É, não gosto nem de falar essa palavra, do diabo, cara. Do cramunhão. Credo. 11 metros.
5: Custou monumento. Custou 100 mil, Darcy.
4: 100 mil.
5: Tô vendo aqui agora.
4: 100 mil. Tem imagem aí?
5: Tem imagem aqui.
4: Tá dando uma polêmica aí na cidade. Fez uma imagem de quantos metros? 11 metros. Segundo os idealizadores, né? Que foi uma estátua, né, que eles fizeram aí, né? Eles falaram que pode ser a maior do mundo, de 11 metros. Eu também não fui pesquisar, mas é um que chama atenção, tá dividindo opiniões. Foi lá na casa da... Foi num templo, né? No templo Palácio Estrela Negra de Quimbanda. Foi a mãe rainha das trevas, a feiticeira, que fez isso aí, viu, o Gaspar? Só que ela fez um terreno dela lá,
5: né? Ela fez o terreno dela e pagou com o dinheiro dela, né, Darcy?
4: Não foi... Porque teve uma vez que causou muita polêmica que uma turma queria fazer numa praça aí e tal... Brasil afora, fazer em praça pública, construir uma imagem, né? Aí é complicado, né, gente? Agora ela tá fazendo na propriedade dela. Inclusive mudou muito essa questão, eles estão divulgando bastante. Tem lá no Rio Grande do Sul, o Gaspar, um cemitério de Maria Padilha. E também no segmento da Quimbanda, da Umbanda. Da mãe Michele. Inclusive ela é muito conhecida aí, né? A mãe Michele, então ela tem uma... Ela fez o complexo ali, avaliado em mais de 10 milhões de reais, né? E tem esse complexo pra quem quiser lá, né? Aí tem várias imagens lá também e chama atenção. Isso lá no Rio Grande do Sul. Lá na cidade, fugiu o nome da cidade agora, no Rio Grande do Sul, mas... chama atenção também. Acho que foi um ou dois anos atrás que ela acabou inaugurando esse cemitério aí. E agora que chamou a atenção também esse final de semana, ganhou as páginas aí das redes sociais essa estátua, né? Que chama a atenção, essa estátua de 11 metros em homenagem aí ao diabo que foi construída lá no Ceará, viu? Você não gosta? Você ficou com medo, pirulito? É, dá medo mesmo, cara. A imagem é feia mesmo. Deus o livre guarde. 6h36.
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6: Segunda-feira, 3 de agosto, trazendo primeiro mercado financeiro para hoje. O dólar comercial fechou a R$ 5,07. O dólar turismo para venda, R$ 5,27. E o euro a R$ 5,84. Nos produtos agropecuários, o boi gordo em pé arroba R$ 346,55. O frango congelado, R$ 7,14 o quilo e o suíno a R$ 4,65 o quilo. Nos produtos agrícolas, o café robusta R$ 1.092,56 a saca de 60 quilos. O café arábica R$ 1.744,18. O milho saca de 60 quilos R$ 56,70. O trigo R$ 75 e o soja R$ 121,50 a saca de 60 quilos. Nos produtos do Ceasa de Londrina, o destaque de hoje vai para o preço do abacaxi pérola. A caixa com 15 quilos saindo a R$ 56.
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4: 6h40 agora, faltando 20 para 7. É um show de informação. Nem sei por onde começar, Miro Silva, porque tem muita notícia. Inclusive, o que me chamou a atenção na sexta-feira foi aquela mulher que entrou naquele naquele estabelecimento. Ela pulou e entrou e foi morta pelos cães, Miro Silva. Que coisa que aconteceu, hein? Era uma pessoa em situação de rua, isso?
9: É uma mulher que, segundo informações, era conhecida por usar drogas ali na região da conhecida Brataque. Ela perambulava ali pelaquela localidade e ela teria tirado as vestes de cima, Darcio, e tava assim a parte de cima, então andando ali pelas ruas. Inclusive tem uma câmera de segurança que mostra esse momento, e em seguida ela pula dentro da empresa, que seria uma oficina de máquinas agrícolas. Essa mulher, ela foi atacada pelos cães, né, até a morte. Infelizmente não teve chance nem de ser socorrida. A equipe, né, do SEAT chegou a ser acionada até o local, mas infelizmente ela não resistiu aos ferimentos e acabou entrando em óbito ali dentro dessa oficina de máquinas agrícolas, viu?
4: Ô Miro, isso aconteceu, então, isso foi na sexta que descobriram, mas aconteceu o quê? Foi na noite?
9: Tudo indica que foi durante a tarde, viu, Darcy? Gerou essa dúvida por quê? Porque não havia ninguém, o pessoal da oficina chegou na parte da tarde para trabalhar. E aí quando chegaram ali, já se depararam com o corpo dessa mulher. Então ainda não se sabe se foi durante o dia, se foi, né, no período da madrugada. Se bem que tem as imagens de câmera de segurança que mostra ela passando pela rua e já estava durante o dia. Então ainda não se sabe se foi pela manhã, se foi durante o almoço. Pode ser também que o pessoal ali da oficina tenha ido pro período de almoço e quando retornou, né, encontrou essa mulher já caída ao solo ali, muitos ferimentos pelo corpo. Ela teve o corpo dilacerado ali, vários cães, né, cerca de 3 cães ali atacaram essa mulher.
4: E é uma prática que chama atenção também, né, Miro? Muitas empresas, né, acabam deixando, principalmente à noite, né? Durante o dia, assim, não é comum, não é? Mas principalmente à noite, quando vai fechar aí o estabelecimento para retornar no outro dia, acaba aí deixando alguns animais ali, né? Alguns cães soltos ali para manter ali proteger o patrimônio.
9: É, e no caso dessa empresa, são cães ali de porte grande, né? Eu não sei nem definir a raça daqueles cachorros, que eu estive no local, mas são cachorros, se eu não me engano, um é Rottweiler, se eu não estiver enganado, tem um Rottweiler e outros dois lá, que eu não sei a raça daqueles cachorros. Então são cachorros de porte grande que estavam ali justamente para isso, como você disse aí, para cuidar da segurança da empresa. Né? Evidentemente que qualquer um que entrasse ali, esses cães iriam atacar essa pessoa. Essa mulher, como eu disse, era uma usuária de drogas, provavelmente estava ali sobre efeito de entorpecentes, e aí ela pulou ali a grade da empresa, e quando chegou no quintal ali dessa empresa, ela já foi atacada pelos cães. Inclusive o perito da criminalística, ele deu uma coletiva para a imprensa e falou dos detalhes que ele encontrou ali no local.
10: É, logo que eu cheguei aqui neste local de morte, eu pude verificar as imagens das câmeras de segurança. Comprovou aquilo que as lesões presentes no cadáver, os vestígios de sangue localizados ali no concreto indicaram, né? Indicaram esse ataque aí dos cachorros, e o corpo apresentava aí várias lesões características, né, dessas mordidas em regiões vitais, né, como tórax, face, região de abdômen. Então, a pessoa não teve condições aí de sobreviver, né? Houve uma perda de sangue significativa, né? No local. Então, isso com certeza também levou a esse choque hipovolêmico.
11: E doutor, qual que era a situação ali do corpo? Ela estava sem roupa, ela estava nua ali no momento que vocês encontraram ela agora e fizeram os exames iniciais aí de perícia?
10: Próximo ao cadáver nós pudemos identificar a presença ali de uma calça, né? E fizemos ali o registro fotográfico, tudo. Mas as condições em que nós encontramos, de fato, ela estava totalmente despida no local.
11: Doutor, não teria, por exemplo, a hipótese dela ter, às vezes, caído logo após passado mal, até mesmo por conta do uso de drogas, e depois, então, ter sido atacado? Isso já pode ser avaliado?
10: Agora o corpo já foi recolhido para o Instituto Médico Legal, e, de fato, lá, a partir do exame de necropsia, vai ser possível identificar a causa da morte, né? Qual foi, de fato, a causa, né? A perda de sangue, as mordidas ou outras questões que poderiam ter influenciado aí nesse óbito.
12: Para entrar no local, ela poderia ter passado por algum surto psicótico, entrar sem medir consequências, doutor?
10: É possível também, né? Segundo algumas informações aí do local, nos dias anteriores ela já estava andando aqui na região, apresentando alguns sinais assim, de algum tipo de transtorno mental, mas tudo isso ainda vai ser avaliado, investigado aí pela Polícia Civil também.
13: Doutor, pelo estado em que o corpo se encontrava, provavelmente toda a situação aconteceu durante a madrugada?
10: Pelas condições em que nós pudemos identificar, foi no início da manhã aí, né? Início da madrugada, final da madrugada, início da manhã, e provavelmente isso tenha acontecido. O tempo da morte também será identificado com mais precisão a partir do exame de necropsia no Instituto Médico Legal.
9: Tá aí, ô Darcy Campos e ouvintes. Ainda não dá para entender o que teria acontecido ali, se ela foi atacada. Tudo isso aconteceu durante a madrugada, foi pela manhã. O fato é que quando as pessoas chegaram nessa oficina de máquinas agrícola, encontraram já o corpo dessa mulher. Mas será que a oficina estava fechada no período da manhã e eles chegaram para trabalhar só no período da tarde? Tudo isso ainda está sendo investigado pela polícia. Por quê? Porque como se trata de um local de morte, o pessoal da empresa, da oficina ali, eles não quis dar entrevista, não quis dar detalhes para a imprensa. Então ficou essa dúvida no ar. A empresa não estava funcionando no período da manhã? Foi durante a madrugada que essa mulher foi atacada? Ou foi no período do almoço que eles teriam saído e a empresa ficou fechada esse tempo? Ainda não se sabe, tudo isso vai ser levantado pela polícia, viu?
4: 6h47, os exames, né, Miro Silva, de necropsia, vai atestar, né, o tempo que essa mulher morreu, né? Aí vai poder colocar ao horário que, obviamente, né, por conta da rigidez cadavérica, é o horário que ela morreu, né?
9: Tudo isso vai ser comprovado durante esses exames aí no IML de Londrina. E ela perdeu muito sangue, viu, Darcy? Tinha uma mancha muito grande de sangue ali no local onde ela foi atacada. Então, assim, ela perdeu muito sangue, né? Foram mordidas ali por toda a região do corpo. E essa mulher foi violentamente atacada por esses cães.
4: 6h47, tá aí, né? A tragédia que aconteceu, essa fatalidade na sexta-feira na Grande Londrina. 6h47, viu? 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Uma confusão na sexta noite na Grande Londrina acabou aí terminando com confronto com a Guarda Municipal de Londrina e terminando um adolescente morto, viu? Um rolo danado que começou aí uma agressão, violência doméstica, houve perseguição por parte da Guarda Municipal, e o Evandro Ribeiro conta os detalhes.
14: Confronto com a Guarda Municipal no centro, um adolescente de 15 anos morreu na noite da última sexta-feira após um confronto com agentes da Guarda Municipal na Rua da Lapa, esquina com a Rua Gomes Carneiro, centro de Londrina. De acordo com as informações apuradas no local, tudo começou após o pai do adolescente provocar uma confusão em um bar na Rua Espírito Santo. Segundo testemunhas, o Volmir Dias teria agredido a funcionária de um estabelecimento na Rua Espírito Santo e, ao deixar o local, efetuou diversos disparos de arma de fogo para o alto. A Guarda Municipal foi acionada, iniciando um patrulhamento pela região. Pouco depois, uma equipe do trânsito localizou o veículo na Rua Pernambuco com a JK. Deu ordem de parada. O motorista não acatou e começou a empreender fuga, dando início a um breve acompanhamento tático. Durante a fuga, em frente ao Moringão, o condutor da Toro atropelou um motociclista e, após 100 metros, ao tentar acessar a Rua da Lapa, perdeu o controle e colidiu contra um poste. Após a batida, o filho do motorista desceu, segundo informações, portando uma arma de fogo e teria apontado em direção aos agentes, que tiveram que repelir a iminente ameaça. O menor foi atingido e morreu no local. O pai, identificado como Volmir Dias, apresentava sinais de embriaguez. Ele foi detido pela Guarda Municipal e encaminhado à delegacia do plantão para o atendimento e entendimento do delegado. Um revólver calibre 38 foi apreendido e recolhido pela Polícia Civil. Mais detalhes com o secretário Ricardo Pardinghe Guedes.
15: Uma equipe da Guarda Municipal estava em patrulhamento pelo centro da cidade de Londrina, quando nas imediações da rua Pernambuco foi acionado por uma pessoa que um veículo de marca Fiat Toro havia efetuado disparos de arma de fogo e que também havia se envolvido em uma briga em estabelecimento comercial ali próximo. A equipe foi no encalço, conseguiu alcançar esse carro. Na tentativa de abordagem, esse condutor se recusou a ser abordado e, em alta velocidade, oferecendo riscos à equipe e às pessoas da comunidade, ele se evadiu. A equipe fez um acompanhamento tático. Durante essa fuga, ele bateu em alguns veículos, atropelou o motociclista, inclusive, que teve que ser medicado e conduzido ao serviço médico. E na esquina da Gomes Carneiro com a Rua da Lapa, ele se envolveu em um acidente contra um poste. Ali no local, a equipe conseguiu alcançar o carro. O condutor se rendeu prontamente, foi detido e, infelizmente, a pessoa que estava no banco do passageiro, ela ofereceu reação. Estava com uma arma na altura da cintura, foi acessar a arma e, infelizmente, o nosso agente, o nosso guarda municipal, teve que fazer a neutralização, ou seja, o uso da arma de fogo para essa conduta. Foram efetuados os socorros médicos, mas infelizmente essa pessoa não suportou os disparos. Depois nós evidenciamos que era um problema de uma ocorrência de violência doméstica que resultou nisso daí. E o condutor estava altamente embriagado. Toda a ocorrência foi encaminhada à delegacia, a autoridade policial judiciária fez os devidos trâmites. A própria Guarda Municipal também já está providenciando documentação junto à Corregedoria Municipal para que não haja nenhuma dúvida a respeito disso. Armamento foi apreendido, isso foi encaminhado, esse revólver, para a delegacia. As armas dos guardas também vão passar por perícia e os nossos agentes vão permanecer fora de atividade por um tempo até para o seu restabelecimento psicológico.
14: O pai do menino, Valmir Dias, foi liberado durante a audiência de custódia no domingo, no período da tarde. Evandro Ribeiro.
4: Que confusão, hein? Tá aí. Gerou confusão, tiros pro alto, atropelamento de motociclista. E esse confronto, essa morte desse adolescente. 6h53 agora, a gente continua acompanhando essa notícia, essa informação. 6h53.
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17: Bom dia, Das Campos, todos da Rádio Cobra. Deus abençoe, elimine mais uma semana. André aqui do Jardim Cidade Nova. Esse terreno ele fica na esquina da rua Valdemar Sartori com a Avenida José Antônio Santos. Está com um mato muito alto aqui, dificultando o acesso aqui na Avenida José Antônio Santos, assim, dificultou visualizar a via. E também agora, infelizmente, o catador de reciclagem pega lixo em outros locais e acaba descartando o que não serve para ele vender na reciclagem e no terreno. Já dá uma atenção para nós. Muito obrigado.
4: Tá aí, já vamos encaminhar, viu, meu querido, a sua reivindicação e pros órgãos competentes. 6h54.
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5: Acidente em Londrina, já pela manhã de segunda-feira, agora por volta das 6h30, um acidente entre um ônibus e um caminhão ali, cruzamento da Avenida Brasília com a Duque de Caxias, o trânsito lento no local. Segundo as informações, o ônibus ele trafegava pela Avenida Brasília e o caminhão ele tentava acessar a Avenida Brasília através da Duque de Caxias, acabou colidindo violentamente na lateral do ônibus do transporte coletivo da cidade de Londrina, e a pancada violenta acabou deixando os dois veículos bem danificados. As equipes de socorro já foram acionadas até o local. A gente está atrás de mais informações para saber o estado de saúde desse motorista e saber também se havia passageiros ali no

0: É segunda-feira, novo dia, nova semana, mais uma semana na vida da gente. 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
0: Uma motociclista ficou ferida após um acidente entre carro e moto na cidade de Apucarana. Luiz César Jaimes.
2: E uma motociclista ficou levemente ferida após uma colisão entre a moto em que ela estava e um carro no Jardim Interlagos, em Apucarana. O soldado Palmares, do Corpo de Bombeiros, traz as informações.
3: A princípio foi uma queda leve, o vento acabou jogando ela, foi para cima do carro, mas teve apenas uma escoriação ali no joelho e na mão também.
4: Estava consciente, orientada?
3: Sim, consciente, orientada, explosiva. Ela foi pro pronto-socorro.
2: Tá aí, portanto, devidamente atendida aí pelo CIAT do Corpo de Bombeiros, como disse aí o soldado Palmares, esta jovem motociclista que acabou ficando levemente ferida após este acidente entre a colisão do carro e também a moto em que ela estava. Situação ocorrida na Cidade Alta.
0: 6h58, viu? No giro da informação, André Garcia está chegando, porque três carros furtados em Apucarana foram encontrados carbonizados em Arapongas. Foi nesse final de semana, André Garcia.
5: A equipe do Corpo de Bombeiros de Arapongas foi acionada para se deslocar até a Estrada do Novo Mundo, pois um incêndio em uma plantação teria acontecido e mobilizado e também alertado moradores da região. Quando eles chegaram no local, se depararam com três veículos completamente em chamas. As equipes realizaram um combate impedindo que o fogo se espalhasse pelas plantações ali dos arredores. Porém, o que chamou a atenção das equipes da Polícia Militar, que também foram ao local, seriam as placas, que estariam com alertas de furto e roubo. Os três veículos teriam sido roubados horas antes na cidade de Apucarana e, posteriormente, três homens os incendiaram na estrada rural de Arapongas. Quem traz os detalhes primeiro a respeito do combate às chamas é o soldado Álvaro. Posteriormente, subtenente Aldair passa os detalhes a respeito da parte criminal.
6: Positivo, fomos acionados via telefone 93. Central passou pra gente que haviam três veículos em chamas, ainda sem maiores informações. Chegando no local, tratava-se de uma zona rural, três veículos distantes de si e os três em chamas, completamente tomados já, destruídos.
5: E soldado, tinha alguém próximo ali, algum dos condutores, alguém que pudesse ficar ferido com essa situação?
6: Não, na chegada do Corpo de Bombeiros já não havia mais nenhum, não haviam condutores do veículo. Segundo informações, três meliantes haviam passado no local, deixado o carro e evadido do local. Mas nada confirmado.
5: Ali teve algum perigo do fogo espalhar para a plantação, aumentar até mesmo o tamanho das chamas?
6: Positivo, ali havia uma plantação de trigo e seria possível sim ser passado para a plantação e começar um incêndio de maior proporção.
5: O Corpo de Bombeiros agiu rápido e inibiu esse perigo.
6: Exatamente, André.
5: Vamos conversar com o subtenente Aldair, membro da 7ª Companhia Independente da Polícia Militar. Sub, durante a tarde deste sábado, as equipes estiveram ali na Estrada do Novo Mundo. Três veículos que haviam sido furtados, roubados e estando em estado de chamas?
7: Exatamente. Recebemos a solicitação via Copom que havia veículos sendo incendiados em meio a uma plantação na zona rural. Logo foi acionado o Corpo de Bombeiro, que foi até o local e conseguiu exauria o incêndio.

0: de um local. Com a chegada da nossa equipe, os veículos já estavam totalmente destruídos, totalmente incendiados. Porém, não se pôde constatar se houve alguma vítima nas proximidades ali no local. Diante dos fatos, aí, os veículos foram identificados como tendo sido roubados na cidade de Apucarana em data anterior, devidamente registrado em boletim de ocorrência. E nessa data foram abandonados ali. Os veículos foram identificados e encaminhados aí à Polícia Civil para adoção das medidas administrativas e judiciárias que couberem o atinente ao caso.
1: Tá aí, né? Os veículos que foram furtados em Apucarana, Cidade Alta, e teve esse desfecho aí de veículos queimados na Cidade dos Pássaros, na cidade de Arapongas. A hora certa você confere.
2: Agora, 7:01. Todo dia.

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9: É um show de informação para você, segunda-feira, viu? Boa semana, 3 de agosto, começando aí um novo mês, uma nova semana, mais uma semana na vida da gente. Você manda sua mensagem, viu? 3316-4006, é sempre importante você dizer aí o bairro e a cidade de onde você está nos acompanhando. E a sua reivindicação, reclamação, crítica, sugestão, denúncia, quer fazer um comentário, fique à vontade, participe aqui na nossa programação. Abraço ao pessoal que está na nossa live com a gente, né? No facebook.com/portalcobranews, com, né, som e imagem para você ver, ouvir e ver. Maurício Promoções, José Carlos, a Cleseide Souza está com a gente, a Márcia Machado Leriano, Marisa Godinho, Claudete da Silva nos acompanhando. Obrigado, viu, pela sintonia, pela audiência. Vamos girando, 7:06, 7:06. Tem muita notícia, tem muita informação. Teve um aluno que entrou em surto psicótico em um colégio na cidade de Londrina, foi na Zona Norte. Fato que chamou atenção na última sexta-feira. Deu um rebuliço danado. Evandro Ribeiro.
10: Aluno surtado em colégio. Desespero em frente a um colégio era grande em Londrina. Os pais chegavam a todo momento para buscar os filhos na escola. Um adolescente de 15 anos teve um surto no Colégio Estadual Lúcia Barros Lisboa, Zona Norte de Londrina. O menino foi levado para a ambulância do SAMU. Os estudantes estavam no intervalo das aulas quando o adolescente teria tido um desentendimento com outro garoto. Depois disso, o menino entrou em surto, chegou a subir no telhado do colégio e arremessar telhas. Depois, destruiu a cozinha da escola. Uma imagem mostra inclusive um menino com uma espécie de faca enfrentando uma das professoras. O desespero foi total. A dona de casa, Joyce Lima, tem alguns detalhes desta grande confusão e medo.
11: Meu filho ligou desesperado para vir buscar, que o menino estava com a tesoura, foi para cima da pedagoga e ameaçou os amiguinhos. Eu vim desesperada. Desesperada. E a hora que eu vi o SEAT, eu falei, nossa, pior aconteceu. Ligou desesperado o celular do amiguinho e falou, mãe, vem buscar. Ele tá armado, ele tá vindo pra cima de todo mundo. E foi pra cima da pedagoga. Mas não é a primeira vez que acontece isso nessa escola. E eu falei, eu vou tirar meu filho daqui. Aí depois vem o conselho tutelar, vem tudo, né? Mas ó, se tivesse acontecido algo pior? O menino, eu não sei se é o mesmo menino, mas não é a primeira vez que tem um menino que entra em surto aqui. Não é a primeira vez. A escola é a segunda casa, a gente deixa na escola achando que tá protegido. Aí você, mãe, vem me buscar desesperado, chorando. Eu tô a ponto de dar um troço em mim.
10: Três funcionários da escola, duas professoras e um outro trabalhador tentaram conter o menino, mas acabaram sendo agredidos com chutes e socos. Depois disso, o adolescente saiu correndo e veio até o portão que estava aberto. Foi nesse momento que os professores fecharam o portão e deixaram o menino na calçada. Repórter Evandro Ribeiro.
9: 7 e 8, tá aí, o menino estava possesso, né? Essa que é a grande verdade. Você vê que o menino, ele chegou a subir no telhado da escola, arremessar telha. Fato registrado na tarde da sexta-feira, ali no Colégio Estadual, professora Lúcia Barros Lisboa, na Zona Norte. Agora, Miro, é até um motivo de preocupação, né? Escola sempre foi um motivo de ser uma, né, um local de segurança, e ainda é, né? Ainda é, mas não deixa de causar preocupação. Você vê, igual no relato dessa mãe aí que falou com o Evandro Ribeiro, que ela fica preocupada, e não é pra menos. Ah, um suposto ataque na escola. Aí você chega lá, um monte de viatura da polícia. SEAT, vai pensar o quê, né, Miro?
12: Inclusive, Darcio, a informação é de que esse adolescente, ele tentou atacar ali a diretora, os professores com a tesoura, né? Ele estava tentando golpear ali essas pessoas que trabalham na escola. Graças a Deus não conseguiu, subiu no telhado, começou a arremessar telhas ali nas pessoas que estavam ali. Até a polícia chegar no local, ele causou ali um verdadeiro espanto em todo mundo que estava na escola. E não é para menos, a mãe, ela relatou certinho, né? Como é que ela vai deixar o filho na escola ali, sendo que o filho já havia comentado com ela, ó, mãe, tem um coleguinha lá que ele é louco, ele fala, não fala coisa com coisa, ele tá tentando bater em todo mundo, tira a paz de todo mundo,
9: com
12: né?
9: Com certeza. 7h10 agora, vamos ouvir o que disse o técnico de enfermagem do SAMU, Marcelo Moreno, que conversou com a imprensa.
13: Essa ocorrência, ela entrou para nós aí, pela central, devido a uma agitação de um garoto aí, né? Um garoto, um jovem de 15 anos aí, que agrediu alguns professores aí, na situação. Um relato aí dos professores aí, diz que ele teve uma desavença com outro aluno, e na sequência aí ele desenvolveu um surto psicótico aí. Acabou aí agredindo, acho que três professores ali, se eu não estou enganado, saiu atrás desse garoto, subiu em cima do colégio, arrancou algumas telhas, atirou algumas telhas ali, quebrou alguns pratos na cozinha lá, praticamente destruiu toda a cozinha do colégio aí. E nessa ocorrência fomos chamados aqui para avaliar esse garoto aí.
9: Tá aí, 7h11. Aí foi o Marcelo Moreno, ele que é técnico de enfermagem do SAMU. Miro, ó, a mãe informou ao SAMU que o jovem possui diagnóstico de transtorno psiquiátrico histórico de surtos, mas estava sem acompanhamento médico há cerca de um ano. Pode, né, gente? O menino já tem esse problema, relatado pela própria mãe. Como que você vai deixar? E os professores que têm que resolver essa situação? Por mais que seja em um local, né, que tem muita gente, o ambiente escolar é para ensinar. Não é para ser depósito de gente e também para ninguém cuidar de filho de ninguém. Eu digo assim, de educação. Ali é para o aluno aprender. Então já começa desse princípio. Que, pô, o menino, a mãe relatou, ele tem esse transtorno psiquiátrico. Não é a primeira vez. Histórico de surto. Surta do nada. E estava ainda sem acompanhamento médico, provavelmente não estava tomando os remédios, né, Miro? Que é para tomar.
12: Já tem esse histórico. Já tentou agredir outras pessoas outras vezes na escola. Já tem esse histórico. E aí a mãe também, né, em vez de fazer um acompanhamento certinho com a criança... Criança não, que já é adolescente, né?
9: É.
12: Sem medicação, sem nada. Por pouco não acontece uma tragédia, já
9: exatamente.
12: Que ele tentou esfaquear ali os professores.
9: Por pouco. É, gente, por pouco. Ó, o que o núcleo disse? Em nota, o Núcleo Regional de Educação de Londrina informou que a direção da escola adotou imediatamente todos os protocolos previstos pela Secretaria de Estado da Educação. O órgão afirmou que o estudante foi encaminhado ao hospital, passa bem e que não houve feridos entre estudantes ou servidores. O núcleo informou ainda que uma equipe estará na unidade escolar nesta segunda-feira para orientar, acompanhar a situação e prestar o suporte à direção e aos profissionais da escola. Não pode acontecer de, Miro, fazer só depois que acontecer. Tem que prever antes. A gente sempre está falando aqui no programa aqui. Hoje ninguém sabe quem é quem. Hoje o mundo está virado. E você tem que ir, principalmente no órgão. Tanta tragédia que já aconteceu aqui, né? Cambé foi uma tragédia. Então a gente tem que estar pensando na frente. Não pode estar pensando no mesmo... A gente não pode estar no mesmo passo. Tem que estar no passo à frente. Principalmente em unidades de educação hoje em dia. Se o menino tem um problema, ó, já é um alerta. Ele tem que ter os olhos voltados para ele. Né? Cadê o acompanhamento? Vamos chamar a mãe para conversar. Então provavelmente é isso que tem que acontecer. Porque depois da coisa feita, aí não adianta.
12: Aí não adianta, é o que eu ia dizer agora. Se ele já tem histórico, se a mãe já tem um diagnóstico desse adolescente, por que que não cuidar? Vai esperar acontecer algo grave, uma tragédia? Não sei, né? Tava tudo errado.
9: É, e aí fica a preocupação dos pais, né? Para mandar os filhos para a escola. Aí fica toda essa preocupação. 7:14...
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17: Um levantamento da agência Tatu, com base em dados do Tribunal Superior Eleitoral e do IBGE, identificou que 733 municípios brasileiros têm mais eleitores aptos a votar do que habitantes estimados. O Nordeste concentra a maior parte dos casos, com 279 cidades nessa situação. Apesar de chamar a atenção, especialistas afirmam que o fenômeno, por si só, não representa indício de fraude eleitoral. Entre as explicações apontadas estão a migração de moradores para outras cidades sem a transferência do título de eleitor, além da legislação eleitoral que permite ao cidadão manter o domicílio eleitoral em um município com o qual tenha vínculo familiar, afetivo, profissional ou comunitário. A assessora-chefe de gestão de identificação do Tribunal Superior Eleitoral, Marília Loyola, destaca que a situação não compromete a segurança do processo eleitoral, especialmente por causa do uso da biometria para identificação dos eleitores.
18: O sistema biométrico na Justiça Eleitoral ele foi implementado desde 2008 com a coleta das digitais, da assinatura e da fotografia. O principal objetivo deste sistema biométrico é garantir que no dia da eleição um eleitor não vote no lugar do outro. Além disso, esse sistema ele permite que nós tenhamos apenas um cadastro da eleitora e do eleitor no cadastro eleitoral. E um dos grandes objetivos também desse sistema é permitir que o cidadão e que a cidadã acesse serviços da Identificação Civil Nacional.
17: Em cidades pequenas, também há casos de eleitores que preferem continuar votando na cidade de origem, como se fosse uma espécie de apego às raízes. Além da explicação do TSE, especialistas destacam que a diferença entre população e eleitorado também pode refletir mudanças demográficas, perdas populacionais em pequenos municípios e limitações das estimativas populacionais. O TSE reforça que o sistema eleitoral brasileiro possui mecanismos de verificação da identidade do eleitor, com destaque para a biometria, garantindo a segurança e a confiabilidade da votação. De Brasília, Yuri Hudson.
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9: 7:17 agora, viu? Você manda sua mensagem aqui, participa na nossa programação até as 9, o nosso programa Repórter Notícia, Miro Silva.
12: E olha só, na manhã da última sexta-feira, a Polícia Militar foi acionada até as margens ali da BR-369, no trecho da Avenida Brasília, ali, próximo ao Jardim Nossa Senhora da Paz. Sempre naquele trecho. Sabe o que que aconteceu ali, Darcio? Alguém passou por ali e observou um corpo às margens da BR e acionou a Polícia Militar, falou: ó, tem uma pessoa morta ali no acostamento da BR-369. Imediatamente, várias viaturas foram até o local e constataram que um andarilho estava tirando um cochilo, viu? Estava dormindo ali às margens da BR-369. Nesse trecho ali da Avenida Brasília, próximo ao Jardim Nossa Senhora da Paz, o homem estava tranquilamente, né, dormindo ali às margens da BR. Mas não é exatamente às margens, ele estava deitado ali no acostamento da rodovia.
9: Ó, perigo!
12: Muito perigo, né? Porque ali, inclusive, tem um acesso ao Jardim do Sol. Foi bem perto esse acesso. Então, os motoristas, quando vai acessar ali essa pra, né, o Jardim do Sol ali. E esse homem, ele tava deitado tranquilamente, dormindo. Os policiais chegaram falando: você não pode ficar aí, cara, levanta, vaza. E deu trabalho pra acordar o cidadão, viu, Darcio?
9: É mesmo? O cara tava mais pra lá do que pra cá, né, Miro?
12: Todo mundo achou.
9: Essa que é a grande verdade, né?
12: Como ele tava dormindo, o corpo tava, a pessoa observou ali, ele não tava se mexendo. O cara parou com o carro, deu uma olhada e falou: não, tá morto, vou acionar a Polícia Militar. Acionou a Polícia Militar até o local, né? E aí foi o que eu disse, constatado ali que ele estava apenas dormindo ali no acostamento da BR-369.
9: É, fato registrado na sexta-feira.
12: Manhã de sexta-feira.
9: Olha só. 7h20 agora, vamos girando as principais informações. 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Tem vacinação que começa hoje, Gaspar, em todo o estado do Paraná. Vacinação é sempre importante, isso?
20: Exatamente, Darcio. Começa hoje a campanha nacional de multivacinação voltada a crianças e adolescentes de até 14 anos. A ação, ela vai se estender até o dia 1º de setembro e vai

0: ter aquele dia D de mobilização no dia 22 de agosto, um sábado, quando os postos de saúde estarão abertos. Em 2025, essa campanha ela aconteceu no mês de outubro. Entretanto, a antecipação aí por conta do período eleitoral em 2026. Serão ofertados em todo o país os imunizantes BCG, DTP, pentavalente, tríplice viral, poliomielite inativada, pneumocócica 20, meningocócica, isso. Tanto a C quanto a CWI, além de outras vacinações também, a hepatite A, hepatite B, para influenza, coronavírus também, Darcy. Então é essa multivacinação, né? Você leva sua carteirinha até o posto que vai estar aberto lá no sábado, mostra aí as vacinas que você precisa tomar e eles vão aplicar essas vacinas.
1: É importante, e marca também, viu, o Gaspar e ouvintes. Esse, o que chama atenção é do Marco, que marca assim, essa questão do da gotinha, né? Não tem mais, né?
0: Não tem mais,
1: né? Foi erradicada a gotinha, agora é só a injeção, né, agora. Então a gotinha não tem mais. Já começou, né, se erradicada aí a gotinha. E poliomielite, viu, gente? Poliomielite é paralisia infantil, é sempre importante, sempre bom se vacinar, a vacina salva vidas. E a gente tem que colocar isso, né? Os pais, os responsáveis, porque desde quando a gente nasce, a gente já toma as vacinas, né? E sempre foi assim a vida inteira. É de um tempo pra cá a gente parou de tomar a vacina e os índices vacinais, principalmente de crianças, isso chama mais atenção, ficaram muito abaixo do preconizado pela Organização Mundial da Saúde, a OMS. Então, isso é um motivo de grande preocupação. Tem que bater nessa tecla mesmo, que é sempre importante, para não voltar essas mazelas. Sarampo. Quanto tempo que a gente não tem um sarampo, caso de sarampo? Mas já tem um caso no Brasil aí. Já teve alguns estados aí que já tem. Países aqui da América do Sul também, com caso de sarampo. Então, para não ter esse problema, é bom se vacinar sempre, viu? 7h23 agora, vamos girando as notícias. Aqui tem muita informação para você que está nos acompanhando nesta manhã de segunda-feira, segundou, viu? Boa semana para você que está nos acompanhando. É segunda-feira de tempo bom, nebulosidade variável por enquanto, né? Mas a tendência do tempo abrir aí ao longo desta segunda-feira, não tanto também, né? Vai ter algumas nuvens aí, mas para amanhã um pouco mais de nebulosidade variável. A partir da quarta-feira, um tempo aí com instabilidade com chuva. 7h23, você que está cansado aí de sofrer com dores nas costas, hérnia de disco, nervo ciático, te apresento o Dr. Hérnia, cidade de Cambé, viu? 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E aquele motorista que atropelou e matou um jovem de 19 anos em Jandaia do Sul, ele acabou sendo preso. Luiz César Jaimes traz a notícia. 7h25, não tá aí no sistema? Então a gente vai tocando o programa aqui, viu? Tem mais notícias, tem mais informações. Traz pra mim, então, a Rotan, que aprendeu aí, autor de furtos em lojas em Cambira. O Luiz César Jaimes vai trazer a informação.
2: E uma ação conjunta da PM prende autor de furtos em lojas na cidade de Cambira. O Major Costa traz os detalhes.
3: Depois de algumas informações, né, já de monitoramento, enfim, nosso trabalho de inteligência, nós conseguimos localizar e um possível local onde estaria homiziado um indivíduo que havia cometido o furto na cidade. Se trata de uma barbearia, estimaram uma quantidade de quase 20 mil reais que foi levado. E as equipes se empenharam, acabaram logrando êxito na abordagem do veículo, onde identificaram o autor. Ele estava, inclusive, trajando roupas que ele havia furtado da conveniência ao lado. De posse dessas informações, a Rotan também fez outras incursões nos endereços que nós já tínhamos e conseguimos lograr êxito na recuperação de 90% do que havia sido levado. Nós mantemos um monitoramento constante dos principais atores, né, dentro da criminalidade aqui na cidade. Então, quando starta determinadas situações, a gente já fica atento, e como tínhamos imagens, etc., isso deu andamento ao nosso serviço. O pessoal é muito qualificado nosso, tanto da inteligência quanto dos grupos táticos, e acabaram por lograr êxito.
2: Tá aí, portanto, preso o autor de furtos em lojas na cidade de Cambira.
1: É uma onda de furto. Inclusive, daqui a pouco a polícia, né, vai fazer uma... A polícia fez uma reunião, né? Marcou uma reunião também aí com os comerciantes para ver o que tá acontecendo ali. Essa onda de furtos aí, os comerciantes não aguentam mais. 7:27, Miro Silva.
4: E olha só, das Campos, um policial militar, lamentavelmente, ele morreu na região de Ivaiporã. Foi durante uma ação da polícia, né? Eles receberam uma ligação dizendo que em uma área rural um indivíduo estaria armado. A patrulha rural, né, composta aí por dois policiais militares, foram até o local. Chegando lá na residência, lamentavelmente, esse indivíduo, ele já saiu da residência com a arma em punho. E foi durante essa ação da polícia que o policial militar, o cabo da polícia, ele acabou sendo morto, né? Ele foi atingido com um tiro na cabeça e, infelizmente, veio a perder a vida. Ontem foi o sepultamento desse policial militar com homenagens. Ele que era morador da cidade de Faxinal. Ele estava atuando ali na região de Ivaiporã, na patrulha rural, como era conhecido, né? E aí, durante essa ação, ele acabou morrendo. Vou trazer, inclusive, a sonora, né? A entrevista da tenente falando a respeito dessa situação. Só um minutinho, já trago a entrevista dela, viu?
1: 7:28 agora, vamos girando as notícias, as principais informações para você que está nos acompanhando. É segunda-feira, segundou, viu? Abraçando aqui o pessoal que está ligado, seu Antônio, na cidade de Rolândia, nos acompanhando. Obrigado pela sintonia, muito obrigado pela audiência. Pessoal que está ligado também na grande rede. Não há fronteiras, não há limites para a internet, qualquer lugar do planeta você nos acompanha. 7:29.
5: Bom dia, Dario.
1: Bom dia.
5: Bom dia, Rádio Cobra, Miro. Toda a equipe aí, como é que tá o pessoal aí? Tudo certo? Aqui Porto Alegre continua verão ainda. Verdade. Faz uns 20 dias que tá verão. Quanto verão pra nós aqui? Como é que tá aí? Tudo certo? Que programão, hein? E essa moça aí, tadinha essa moça, né? Que ela quis se meter lá na... Dentro da loja lá do... É brincadeira, né? Que, pelo amor de Deus, a droga não faz, né? O Miro, o Darcy, é brabo, né? Fazer o quê? Uma pena, mas tá bom. E meu timão ontem, hein? O meu corintião ontem. Até que um dia meu timão se acordou. É isso aí. Um belo programa pra vocês, bom dia pra nós todos aí. Deus abençoe a nossa semana pra vocês todos aí. O Darcy de Porto Alegre.
1: Ô, meu querido, você tá feliz com o seu Inter, né? É, o Colorado que venceu ontem, o nosso Corinthians, meu, do Gaspar aqui. Rapaz, vamos aguardar, né, o jogo de volta na próxima quinta-feira. A hora certa, você confere.
0: Agora 7:30.

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0: 7h34 agora, você ligado aqui na nossa programação. É mais uma semana na vida da gente. É o primeiro dia útil de agosto. 7h34, Miro Silva, o que tem depois do esporte que destaca aí o jogo de ida das oitavas de final da Copa do Brasil?
1: Vou trazer detalhes de um homem que foi agredido na Avenida Maringá, região central de Londrina. Esse indivíduo, ele estava com sinais de embriaguez ali. O porquê que ele foi agredido, ninguém sabe, mas teve vários ferimentos pelo corpo.
0: 7h34, Gaspar, o que tem depois do esporte?
2: Vou trazer detalhes da cidade de Cambé, Darcy. Os contribuintes, eles têm novo prazo para aderir ao Refis, prorrogou aí por 2 meses. Os detalhes daqui a pouco.
0: 7h34.
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0: Hoje é uma segunda-feira, 3 de agosto, ano 2026, a estação. Inverno brasileiro, dia de número 215 do ano, restando 150 dias para terminar 2026 nesta data. No exato 3 de agosto lá de 1961, o presidente Jânio Quadros instituiu o grupo de organização da Comissão Nacional de Atividades Espaciais. Assim, o Brasil foi um dos primeiros países a investir em pesquisa espacial. Hoje é dia do tintureiro e dia do capoeirista. É um show de notícia, é um show de informação. Vamos juntos até às 9 aqui, na sua

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1: Após um sábado de 3 jogos sem gols e pouca criatividade das equipes, o domingo de oitavas de final da Copa do Brasil enfim teve tentos para serem comemorados por parte das torcidas envolvidas. Para quem torce pelo Palmeiras, foi praticamente uma chuva de gols. O 3-0 para o Verdão diante do Fortaleza praticamente selou a classificação alviverde para a próxima fase. Destaque para Maurício, John Arias e Flaco Lopes, que marcaram no duelo mais uma vez na retomada pós-Copa. Na coletiva de imprensa, o técnico Abel Ferreira elogiou o desempenho dos atletas e destacou o equilíbrio da equipe, além da força do elenco para se impor diante do rival.
2: E agora é a mesma coisa. Temos jogadores com características diferentes e nós temos de ter sempre a equipa equilibrada. E uma forma que eu tenho de equilibrar a equipa, não só pensando naquilo que é o aspecto ofensivo, mas eu tenho que pensar também naquilo que é o aspecto defensivo. Na minha opinião, e aceito quem pensa ao contrário, uma equipa jogando com 3 jogadores por trás, sejam 3 zagueiros, seja 2 zagueiros ou um volante, ou seja, 2 zagueiros e um volante hoje à direita, é uma equipa que pode ser muito ofensiva. Muito ofensiva. É assim que eu vejo o futebol.
1: Entre os demais duelos, destaque para Mirassol e Grêmio, que terminou com um empate entre as duas equipes na casa do time paulista, mas com gols, 1-1. Foi a primeira vez na história em que um confronto entre os clubes não terminou com vitória do Mirassol. No principal jogo da noite, Internacional e Corinthians se enfrentaram no estádio Beira-Rio e o Colorado levou a melhor com vitória por 2-0. O técnico Paulo Pezzolano ressaltou o resultado e o alívio após uma sequência de derrotas e de 5 jogos sem vencer.
3: Hoje contra Corinthians, pudimos conseguir os 3 pontos, digamos, o primeiro jogo. Sim, esta pequena diferença para o próximo jogo e nada. Depois, jogo a jogo, ir ao próximo jogo lá. Va a ser un juego muy sufrido, sabemos la cualidad que le ten y nos tenemos que ir muy confiantes que podemos y muy aplicado en lo que tenemos que hacer.
1: A Chapecoense recebeu o Cruzeiro e o confronto foi o 4º desta fase da competição, que terminou sem gols. A Raposa ainda teve um gol anulado na partida. Atlético Paranaense e Vitória se enfrentam nesta segunda-feira, às 9 da noite, na Arena da Baixada. Com informações da Copa do Brasil, Jean Costa.
4: Final de semana de Copa do Brasil, partidas de ida, fase oitavas de final, teve o Vasco empatando em 0-0 com o Fluminense. O Atlético Mineiro também empatou com o Juventude, 0-0. Mesmo placar de Santos e Remo, a partida na Vila Belmiro, e o Neymar acabou não fazendo nada, mais uma vez jogando muito abaixo do esperado. Domingo, o Inter fez 2-0 no Corinthians, abriu um grande placar para a partida de volta que acontece na quinta-feira em Itaquera. A Chapecoense empatou em Chapecó 0-0 com o Cruzeiro. O Mirassol em casa ficou no 1-1 com o bom time do Grêmio. E o Palmeiras, 3-0 para cima do Fortaleza. Partida de volta não vai ser em Fortaleza, vai ser em Cuiabá, porque o Fortaleza vendeu o mando de campo para ganhar dinheiro. O Palmeiras já tá na fase quarta de final da Copa do Brasil, né? Gols do Flaco Lopes, John Arias e também do Maurício. E hoje tem Atlético Paranaense em Curitiba recebendo Vitória, também valendo a ida da fase oitavas da Copa do Brasil. Falando de esporte, sempre de bem com a vida, sempre um prazer. Tabelando em um minuto, eu sou o Rafa.
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6: Copa do Brasil pegou fogo neste fim de semana e vamos analisar os principais jogos, começando por Palmeiras 3, Fortaleza 0. Os gols do Palmeiras foram de Maurício, John Arias e Flaco Lopes. Vamos lá, gente. Se o Paulo Autori, técnico do Fortaleza, disse antes do jogo começar que o Fortaleza tinha futebol para jogar contra o Palmeiras, que é uma equipe que pratica um futebol de alto nível, esse argumento foi totalmente refutado ao longo do jogo. A equipe do Abel simplesmente atropelou e John Arias e Maurício foram o cérebro da equipe, construíram, saindo do corredor dos lados, pelo lado direito e lado esquerdo, pro corredor central. São jogadores que têm velocidade, mas que têm principalmente a qualidade com a bola no pé. Então, pra você procurar o Sousa, que foi quem começou o jogo jogando de centroavante, o Alan e até o próprio Piquerez, que foram os alas do jogo, eles têm essa facilidade. E você tendo essa aproximação dos dois, gera muito jogo, gera triangulação. Com a entrada do Flaco Lopes também no lugar do Maurício, se manteve, porque o Flaco, apesar de ser um centroavante, ele também tem essa característica. E do lado do Fortaleza, não fluiu, simplesmente não funcionou. Eu não tenho nada de bom pra destacar na equipe do Fortaleza, pra ser bem sincero. Talvez o Nathan Fogaça, que entrou bem, mas de resto, a equipe do Fortaleza muito mal, e a gente já pode cravar aqui o Palmeiras classificado pra próxima fase. É, sem dúvidas alguma, muito favorito ao título da Copa do Brasil. E no Maião, o Mirassol recebeu o Grêmio, ficaram em 1-1. Bruno Santos fez o gol. Quem lembra do Bruno Santos? Tá no Mirassol agora, mas até pouco tempo tava no Estádio do Café, jogando pelo Londrina, matador artilheiro do Tubarão, e agora tá voando no Mirassol. E do lado do Grêmio foi o Amuso, um ponta de velocidade, de um contra um, e que tem que chamar essa responsabilidade num momento como esse. Vamos falar do jogo? O Mirassol teve mais posse, mas uma diferença curta. 53% contra 47%. Uma diferença de 6% na posse de bola geral. Porém, deu resultado principalmente com o Reinaldo pelo lado esquerdo. É um jogador que faz essa transição do campo de defesa pro campo de ataque, ou seja, do sistema defensivo pro campo ofensivo. E ele pode circular por dentro, aproximar do Denilson, chegar passando no corredor pro Fernandinho, ou seja, ele cria diversas oportunidades para essa equipe. Do lado direito, o Igor Formiga não foi bem defensivamente, mas conseguiu assistência pro Bruno Santos e ajudou muito no resultado do jogo. Do lado do Grêmio, que foi comandado pelo Luiz Castro, que não faz um bom trabalho, mas assim, também na medida do possível, né? Ele faz o que ele pode, porque o elenco não é um dos melhores. Sistema defensivo foi bem, Diego Caíto foi bem no jogo, Gustavo Martins e Wallace fizeram um bom trabalho o sistema defensivo do Grêmio. Tirando o Everton, que na minha opinião poderia ter defendido sim o gol do Bruno Santos, mas enfim, é um goleiro experiente que agrega muito. Amuso, como eu já falei, é um jogador que chama responsabilidade, teve assistência do TT, que é a contratação mais cara da história do Grêmio. O Nardoni também por ali nas contratações mais caras e conseguiu fazer um bom jogo, mas ele pode mais. Junto com ele, o Vilaçante, que é o capitão, é uma dupla de meias barra volantes, que pisa no campo de ataque, que podem aparecer mais pro jogo. Um jogo muito apagado do Carlos Vinícius também, mas tem toda essa história da renovação, enfim, eu acho que acaba mexendo um pouco com o mental dele. E no Beira-Rio, o Internacional venceu o Corinthians por 2-0. E olha aí, ó, o Internacional surpreendendo não só a mim, como a muita gente. A gente botava o Corinthians como favorito até pelo momento. O Inter não vencia 5 jogos no Campeonato Brasileiro. Então era muito difícil a gente cravar alguma coisa. Mas tá aí, Alan Patrick jogou muito. O meio atacante barra falso 9, nesse jogo jogou de falso 9. Jogou muito o meio atacante do Internacional. Fez um jogo espetacular, o camisa 10 e capitão, é 10 e faixa. E chamou responsabilidade. Fez um gol de pênalti, mas além disso, criou muitas oportunidades, apareceu pra jogo, deu liberdade pra infiltrações de Carboneiro e Bernabé, conseguiu trabalhar muito bem com o Matheus Bahia e com o Vitinho. O Alan Patrick é uma peça crucial no Internacional. Falando da equipe do Corinthians, o erro tá no seguinte: faltou efetividade, teve 70% de posse de bola e você poderia ter aproveitado mais isso. O Inter abdicou da posse e você tinha o Breno Bidon, que é um jogador de corredor central, e você usa ele mais uma vez pelo lado, seja como meia ou ponta direita, ou meia ou ponta esquerda. Não funciona, o Breno Bidon não é jogador de um contra um. Se você pegar a taxa de dribles dele, não é boa, mas a taxa de passes é 90%, 93%. É um jogador que cria, que gera jogo, seja tendo ou não a posse de bola, ele consegue se movimentar, acelerar, ditar o ritmo da partida. Ele pode jogar de segundo volante, um meia de criação, um meia armador, até um meia atacante, mas usar ele pelos lados é um erro. Yuri Alberto faz muita falta, sem dúvidas alguma, mas o Corinthians vai ter que lidar com isso. Com as informações do futebol brasileiro, Augusto Galindo.
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7: Segunda-feira, tamo de volta, viu? Estamos de volta 3 de agosto hoje, ano 2026, a estação Inverno Brasileiro. Muito obrigado pela sua sintonia, pela sua audiência. É nova semana. 7h46 agora, você manda sua mensagem aqui, 3316-4006. A gente sempre quer te ouvir, viu? Aqui a sua demanda, tá? 3316-4006, o nosso WhatsApp permanente. Tivemos uma situação de um acidente entre moto e carro na Avenida Henrique Mansano. Quem traz os detalhes, as informações, é o Evandro Ribeiro.
8: No grave acidente que terminou com a morte de um motociclista de 23 anos na Avenida Henrique Mansano, zona norte de Londrina. Mesmo sem a moto no local, retirada antes da chegada da perícia, os especialistas encontraram marcas de frenagem, danos no asfalto e outros vestígios que podem ajudar a esclarecer como a tragédia aconteceu. O perito Rafael Greve conversou conosco no local.
9: Chegamos aqui para fazer o levantamento desse local de acidente de trânsito, mas o corpo estava dentro da ambulância ali, o pessoal da equipe de socorro estava fazendo ali os atendimentos, né? Mas ainda assim pudemos identificar aqui vários vestígios que vão contribuir para a gente compreender melhor a dinâmica desse acidente, e fizemos as medições aí das marcas de frenagem, a identificação das marcas de sulcagens aqui, identificando o ponto de impacto, e também analisamos aqui as avarias dos veículos, né, que contribuem aí para a gente compreender como é que foi essa dinâmica. O corpo já foi para o ML também para fazer o exame de necropsia, e a Polícia Civil também tomando as diligências aí para dar sequência no inquérito.
10: Doutor, foi uma colisão traseira, um carro e uma moto, então?
9: Isso, uma colisão traseira nessa via aqui. Primeiro momento a gente trabalha com a hipótese realmente de que havia aí um excesso de velocidade, mas a gente ainda vai confirmar a partir das marcas de frenagem, a gente vai poder calcular com mais precisão aí a velocidade do veículo no momento do impacto.
8: O motociclista, identificado como Gustavo Gabriel Oliveira Lupo, chegou a ser socorrido pelo SIAT, mas morreu dentro da ambulância a caminho do hospital. Por outro lado, o motorista do Santana fez o teste do bafômetro e, com uma alteração no resultado, a ordem de prisão foi dada. Segundo o condutor, de 26 anos, a moto teria invadido a pista, mas essa versão ainda será analisada. A principal hipótese trabalhada pela investigação desse acidente na Avenida Henrique Mansano, no sábado pela manhã, é a de colisão traseira combinada com excesso de velocidade. As imagens impressionam: a teia de aranha no carro e os estragos por todos os lados são algumas das peças importantes para a Polícia Civil esclarecer as circunstâncias do acidente que tirou a vida do jovem motociclista. Evandro Ribeiro.
7: Final de semana é batata, hein? Acidente envolvendo motociclista. Isso e com morte, hein? 7h50. Infelizmente. 7h50. 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Tem bastante nebulosidade, hein? Nebulosidade aí na nossa região. Daqui a pouco um panorama no tempo, na temperatura. Miro Silva.
11: E olha só, vamos trazer então informações sobre o Cabo Magione, né? Ele que era de Faxinal, estava atuando na região de Vaiporã, patrulha rural, foi averiguar uma situação de um indivíduo armado na zona rural e infelizmente acabou perdendo a vida. O tenente Cruvinel, ele falou com a imprensa ali durante o velório, né, do Cabo Magione.
12: É, Cabo Magione, né, pertencente à 6ª Companhia Independente, que abrange 14 cidades na região centro-norte do Paraná, era morador de Faxinal e nessa unidade ele compunha a patrulha rural. Então ele estava nos últimos meses desempenhando serviço na patrulha rural, que é nossa equipe voltada para o patrulhamento rural e atendimento dos moradores dessas regiões, né? Então era um policial extremamente dedicado, voltado ao serviço. Aquele policial que estava sempre, inclusive na folga, sempre passando informações ou muitas vezes ajudando outros policiais no desempenho da função. E é uma grande perda para a Polícia Militar do Paraná inteira o falecimento do Cabo Magione.
13: Ele é muito querido, né? Porque eu vi que várias pessoas, mesmo não sendo da área policial, compartilhando ali e consolando os familiares.
12: Isso, ele era um policial muito, muito querido, muito parceiro, tanto dentro da polícia quanto fora, né? Então era um policial muito integrado em causas sociais. Então, talvez isso seja um fato que poucos tenham conhecimento, mas ele sempre estava envolvido com doação de brinquedos durante o período de Natal para crianças. Sempre, momentos festivos, ele sempre buscava ações, ajudar as pessoas através de ações sociais, né? Então, assim, ele era integrado com a comunidade, envolvido com a comunidade, ele, né, participava da igreja, tinha diversos centros sociais ali que ele participava, né? Então, e sem falar da grande dedicação dele no serviço, né? A camaradagem, a dedicação, a empatia. Então, realmente, isso torna essa perda muito, muito intensa para todos nós.
14: Dinâmica da ocorrência foi um momento muito triste, né,
12: Clemente? Isso. Foi uma situação. A princípio, eles foram averiguar uma situação de denúncia de arma de porte de arma de fogo ilegal numa região de área rural. Então, acho que no momento que se aproximaram da residência onde esse indivíduo estava, né, onde esse indivíduo permanecia, o autor do fato, o indivíduo já saiu da residência efetuando disparos contra a equipe lá. Então, realmente, esse indivíduo acabou sendo neutralizado, mas infelizmente o disparo efetuado pelo autor do crime foi diretamente no Cabo Magione.
15: Hoje vai ser realizada alguma homenagem para o policial?
12: Sim, será sim. Após este momento aqui, no período do enterro, será feita sim uma homenagem ao Cabo Magione aí.
11: Tá aí essa tragédia, né, que infelizmente aconteceu com o policial militar na cidade ali, a zona rural na realidade, de Ivaiporã, né, ele que era lotado aquele batalhão e infelizmente ele acabou perdendo a vida nessa ação da Polícia Militar na área rural.
7: Foi na noite de sexta-feira, né, Miro?
11: Isso mesmo, na noite de sexta-feira ele estava de plantão, foi, né, acionado para averiguar a situação de elemento armado na zona rural e infelizmente a pessoa que, né, estava armada, ela efetuou disparos matando o Cabo Magione. Inclusive esse indivíduo também foi neutralizado, viu, Darcy?
7: Aí. 7h54.
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7: Tem muita informação para você nesta segunda-feira. Vamos fazer uma pausa agora, falar de saúde. Vamos falar do Ser Forte. Serginho tá comigo aqui. 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
1: 7:58.
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1: Nesta segunda-feira, o avanço de instabilidades favorece a ocorrência de pancadas de chuvas isoladas sobre a metade oeste do Paraná, viu? As precipitações ocorrem de forma desorganizada, apresentando baixa intensidade e curta duração. Para nossa região, nebulosidade variável neste momento. A mínima durante a madrugada foi 17, a máxima chega a 26 graus. Um panorama do tempo, da temperatura na região, Gaspar.
4: Cidade de Arapongas, Darcio, 17 graus nesse momento, a máxima hoje que deve chegar ali na casa dos 25 graus, que diz a meteorologia que hoje deve ficar um tempo mais fechado, sem muita exposição do sol ao longo do dia. Indo lá para a região do Vale do Paranapanema, 18 graus nesse momento, a máxima hoje chega aos 27 graus. Para a região noroeste, região de Maringá, 19 graus nesse momento, a máxima hoje deve chegar aos 28 graus. E finalizando aqui o norte pioneiro, 15 graus nesse momento, a máxima hoje chega aos 26 graus. Agora, 7:59.
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6: Olá, muito bom dia. Sou Marcelo, falo aqui da cidade de Cambé. Olha, a prefeitura de Cambé inaugurou neste sábado, no dia 1º, a nova Escola Municipal José Garcia Gonçalves Neto, no Jardim Santa Isabel. Por que que essa notícia é muito importante? Essa notícia é importante porque moradores ali da região de Santa Isabel vão ficar muito felizes, porque além de inaugurar mais uma escola, vai desafogar outras. E esta escola é bem antiga neste bairro. E aí, nesse caso, ficou um certo saudosismo. Eu me lembro até que conversei alguns anos atrás com uma professora dali, e ela até triste por ter fechado aquela escola, mas aquela escola apresentava problemas sérios de infraestrutura, precisou ser fechada, foi demolida e agora nasce uma nova escola no local. E a nova

0: Unidade recebeu um investimento de mais de 3,3 milhões de reais e foi construída para atender até 300 crianças com uma estrutura moderna e também segura. A escola conta com 6 salas de aula, sala de informática, sala de leitura, quadra poliesportiva coberta, pátios, cozinhas e espaços administrativos. Atualmente, 127 alunos já frequentam a unidade, que conta com 26 professores e 9 funcionários, além da equipe de direção e coordenação de pedagogia. A entrega também representa o retorno à escola ao Jardim Santa Isabel, uma antiga reivindicação dos moradores. Nos últimos anos, devido aos problemas estruturais, como eu falei, as atividades precisaram funcionar provisoriamente em outro endereço. A escola leva o nome do professor José Garcia Gonçalves Neto, em homenagem à sua contribuição para a educação e para a cultura da cidade de Cambé. Eu sou Marcelo do Carmo, desejo a todos uma boa sexta-feira e uma boa semana para você.
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3: Oito horas, 3 minutos e meio agora, viu? Um show de informação para você nesta segunda-feira. Um pouco o tempo fechado em toda a nossa região, mas não há previsão de chuva, por enquanto, é o que diz a meteorologia, viu? Pancadas de chuva a partir de quarta-feira, é o que diz a meteorologia. Recebendo aqui a gerente do Sicredi Cidade de Rolândia, Caroline Eiko Barbosa, que vai trazer as informações para a gente, falar a respeito do empresário de Rolândia, que foi o primeiro ganhador do prêmio de R$1 milhão da poupança premiada Sicredi. É isso mesmo, Caroline, bom dia.
4: Bom dia, é isso mesmo, nós tivemos a sorte de ser contemplados aqui com o nosso sortudo da campanha da poupança premiada de R$1 milhão.
3: Olha só, ele participou, vale do quê? Para o Paraná, para o Brasil todo? Como que foi?
4: É a nossa central Paraná, São Paulo, Rio de Janeiro, entre mais de 1 milhão de poupadores, de participantes, ele foi contemplado.
3: Olha só, que bacana, hein? Esse vai ter sorte, hein?
4: Esse tem sorte.
3: Tem sorte, hein?
4: Tem sorte.
3: Porque não, né? Em todos os... O pessoal que tinha ali a poupança premiada, né? Fez essa ação com vocês e acabou ganhando esse dinheiro. E como que faz para participar? Como que
4: isso,
3: tem?
4: Isso, para participar é muito fácil. É só abrir uma poupança no Sicredi, quem já tem, a cada R$100 gera um número da sorte. Quem fizer uma poupança programada gera 2 números da sorte. Os sorteios são semanais, são 15 sorteios semanais de R$5 mil. O grande prêmio de 1 milhão que saiu agora para Rolândia, e tem mais um sorteio em dezembro de R$1 milhão. Então dá tempo ainda de participar, dá tempo de gerar o cupom, dá para acompanhar diretamente pelo site os números gerados e vale a pena poupar.
3: Bacana. Fora que tem outros prêmios também, né?
4: Isso,
3: fora esse, né?
4: Tem os prêmios semanais de 5 mil, foi mais uma associada nossa aqui, ela foi contemplada no mês passado com R$5 mil.
3: Só para o pessoal que está nos acompanhando na audiência rotativa do rádio, que não conhece aí o Banco Sicredi, como que é? Quanto tempo que vocês estão aí no
4: mercado? O Sicredi tem 15 anos aqui já na cidade de Rolândia. A nossa cooperativa já tem mais de 40 anos. Nós estamos localizados ali na Willie Davis, ali próximo à rotatória ali do parquinho, do Boa Compra, do mercado ali. Então, uma cooperativa bem... já está há muitos anos, mais de 100 anos de história o Sicredi já tem. Então, vale realmente investir, abrir uma conta, Nós estamos sempre à disposição ali, o Sicredi está sempre ajudando a comunidade, participando de eventos e sempre fazendo campanhas.
3: Bacana. E tem a garota propaganda, né, de vocês nessa campanha agora.
4: Que tem. Tem a Ana Castela. Tem a Ana Castela. Inclusive, até o nosso ganhador falou que esperava também a Ana Castela.
3: Olha só, hein?
4: No dia de receber o prêmio. Quem sabe um dia, no próximo prêmio, se sair 1 milhão de novo para a Rolândia.
3: Verdade. E para você, né, Caroline, que é gerente da agência, é bem gratificante, né? Que bom que saiu o prêmio.
4: Nossa,
3: aqui pra cá.
4: Eu realmente fiquei muito feliz. Não imaginava. E de início nós falamos para o associado que o prêmio era de R$5.000. E depois, a hora que ele chegou na agência, entregamos o cheque de 1 milhão. Realmente foi uma surpresa, assim, para todos. É muito gratificante que agora a Rolândia vai ficar ainda mais conhecida aí no Paraná.
3: Que legal, a sorte tá para cá.
4: A sorte tá para Rolândia.
3: Aí,
4: a sorte tá para cá.
3: Então, o pessoal que tá nos acompanhando de toda a nossa região, quiser fazer uma poupança com vocês, né, abrir uma conta, só procurar lá vocês.
4: Isso, só procurar, pode me procurar, toda a nossa equipe tá toda pronta ali para atender. E para fazer abertura, e é muito fácil abrir uma conta poupança hoje, é só levar o documento pessoal e um comprovante de endereço, a gente já abre a conta ali na hora, já deposita e já participa.
3: Que legal. E o próximo sorteio, lembrando, no final do ano.
4: No final do ano, em dezembro, o próximo sorteio.
3: Que a gente acha que tá longe, né, Caroline? Mas,
4: tá aí,
3: ó,
4: já.
3: Hoje já tá. É agosto, estamos em agosto, já caminhando aí. Diz que agosto é um ano no meio no mês, né? Mas acho que do jeito que tá passando rápido, então já entra setembro, daqui a pouco música do Papai Noel e já pá, final do ano.
4: E é isso mesmo, por isso que não pode perder tempo. Quanto antes abrir, gera mais números e concorre.
3: Tá. Quem está com você aqui hoje?
4: A Carla.
3: Carla.
4: Que é a nossa gerente, pessoa física, lá do Sicredi.
3: Bacana. E tá você, tá a Carla, tá toda a equipe lá, o pessoal que tá nos acompanhando, quiser abrir uma conta, é só procurar então. Repita onde fica a Sicredi.
4: Ali na Willie Davis. Ela é bem próxima, fica na rotatória do parquinho, ali do Locatelli,
3: sim,
4: do antigo Locatelli e da Biosolo.
3: Não tem erro, né? No parquinho
4: não
3: ali, bem na rotatória, você já vê a fachada bonita.
4: Isso, um prédio lindo de esquina, será muito bem atendido, estamos aguardando todo mundo lá.
3: Maravilha. Caroline, obrigado pela sua participação aqui, que você trouxe boas notícias, que tragam mais notícias aqui para o povo de toda a nossa região.
4: Obrigada a vocês e espero estar aqui em dezembro falando aí, que outro participante de Rolândia ganhou 1 milhão.
3: Maravilha. A hora certa você confere.
5: Agora 8:09.

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0: 8:13 agora. Vamos trazendo mais informações, mais notícias para você que tá ligado nesta manhã. É manhã de segunda-feira. Boa semana para você. Tem notícia, Gaspar?
1: Ô, Darcy, trazer as informações aqui a respeito do comércio de Londrina. Os horários de funcionamento neste final de semana. Vai ter algumas mudanças, né? Por conta do Dia dos Pais, que é celebrado neste domingo, o comércio da cidade de Londrina, ele terá horário especial de atendimento. Para facilitar as compras, as lojas terão expediente ampliado na sexta-feira e no sábado. Na sexta, o atendimento será estendido até 9 horas da noite e no sábado, os estabelecimentos funcionarão até as 18 horas, Darcio.
0: Tá aí, né? O Dia dos Pais, final de semana... O comércio, né, varejista, o Sincoval, juntamente com a Associação Comercial e Industrial de Londrina, CIL, e as associações também da região, né, esperam vender bem esse final de semana. É uma data importante. Eu estava vendo até um relatório do Sincoval, Sindicato do Comércio Varejista, que ficou abaixo as vendas do Dia das Mães, do preconizado, porque choveu nesse dia. Eu me lembro que foi um final de semana chuvoso, choveu na quinta, na sexta, e no sábado aí acabou retraindo o pessoal não indo até o comércio. Aparentemente também está marcando chuva, né, para o final de semana aí, tanto na sexta quanto no sábado. Vamos esperar, vamos aguardar mais a tendência. Um comércio com horário diferenciado é uma data importante, só que o Dia das Mães vende mais que o Dia dos Pais, né, mas mesmo assim é uma data importante. Né, desse segundo, é a data mais importante desse segundo semestre, né? É o Dia dos Pais. Depois tem o Dia das Crianças. Não, a data mais importante do segundo semestre é o Natal, né? Tirando o Natal, vamos colocar, tirando o Natal. E tem mais data aí pra vender, Gaspar? É o Dia dos Pais e o Dia das Crianças, né?
1: Dia das Crianças.
0: Outubro. Nós. Depois é o Natal, que aí é. Não é só um final de semana, né? Aí é mês inteiro, praticamente, de dezembro. Tem aí a campanha do Natal por conta disso, que é uma data que vende bastante e o pessoal tá com dinheiro também, 13º, férias.
1: Inclusive, tem loja que já começou aí com as campanhas de Natal, né, Darcio?
0: É,
1: filho. O pessoal já tá começando já.
0: Filho, começa cedo. A turma vai começar cedo e daqui a pouco, filho, você vai estar ouvindo aí musiquinha de Natal, já, porque a partir de agora, passou agosto, é ladeira abaixo, viu? 8:15 agora, vamos girando. Traz aqui pra mim a informação de uma confusão registrada em Arapongas, porque começou com um carro que acabou batendo um antiparo num poste. Aí teve uma discussão de um casal. O André Garcia traz os detalhes, parece que houve agressão. Conta essa história, André Garcia.
2: A Guarda Municipal de Arapongas atendeu uma ocorrência na área central da cidade, que de primeiro momento seria uma colisão. Quando chegaram no local, se depararam com um homem que estaria discutindo com uma mulher. No local, eles informaram que eram conviventes, porém, a mulher teria uma medida protetiva em desfavor deste cidadão. Durante a averiguação dentro do veículo, uma arma de ar comprimido, a popular Airsoft, foi encontrada. Devido à somatória desses fatores, o veículo, que não tinha nenhuma pendência, ficou no local sendo retirado por terceiros. Porém, o casal, junto com a arma de ar comprimido, foram levados até a delegacia para os esclarecimentos. Quem traz os detalhes desta ocorrência é a inspetora Carvalho.
3: Isso, uma equipe da RPA foi acionada, né, para atender esse acidente, auto anteparo, na região da área central aqui da cidade. Né, chegando no local, constatou-se de fato ali, né, que o veículo estava colidido ali com o meio fio, né, e o motivo teria sido um desentendimento ali de um casal, né, onde o condutor então perdeu ali o controle do veículo, né. Feita a checagem de ambos, né, constatou-se então que a feminina continha uma medida protetiva expedida ali pela vara criminal de Apucarana em desfavor desse masculino, que seria um companheiro dela. Né? Diante desse fato, então, eles foram encaminhados então, para a delegacia para esclarecimento, né, maior desse fato. E também foi feita a checagem do veículo. Né? A princípio, o veículo estava com a documentação em dia, né, sem pendências administrativas. Porém, foi localizado também nesse veículo ali uma arma de ar comprimido, né? Uma arma de airsoft, né? E onde então também foi entregue ali na delegacia para maiores providências.
0: Confusão, né? Deu trabalho para a Guarda Municipal da cidade de Arapongas. Essa aqui é a grande verdade, fato registrado aí no final de semana. 8:18 agora.
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0: Oito e dezenove. A partir de hoje a gente vai estar falando sobre eleições aqui na nossa programação, boletins diários a respeito das eleições 2026. E aqui na nossa programação, obviamente, você também terá todas as notícias, todas as informações. Então, um panorama rápido aqui, né? Do que está acontecendo nas eleições aqui do estado do Paraná. O ex-prefeito de Curitiba, Rafael Greca, do MDB, ele será o candidato a vice-governador na chapa encabeçada pelo deputado federal Sandro Alex na disputa pelo governo do Paraná neste ano. O anúncio foi feito na última sexta-feira em Curitiba, em um evento que teve a presença do governador Ratinho Júnior e liderança de vários partidos. A decisão consolida a entrada do MDB na coligação e amplia o arco de alianças em torno da candidatura. E, portanto, vai ser o vice aí do Sandro Alex, o Rafael Greca. O Partido Liberal PL confirmou no último sábado a candidatura de Sérgio Moro ao governo do Paraná. A decisão foi anunciada durante a convenção do partido realizada em Curitiba. Sérgio Moro tem 54 anos e foi por mais de 20 anos juiz federal. No cargo, ganhou projeção nacional ao conduzir os processos da Operação Lava Jato. Atualmente, ele é senador. E o Partido dos Trabalhadores oficializou ontem a candidatura do presidente Luiz Inácio Lula da Silva à reeleição em uma convenção partidária realizada em São Paulo. Lula busca seu quarto mandato e terá novamente Geraldo Alckmin, do PSB, como vice, repetindo a chapa eleita em 2022. Na semana passada, Alckmin já tinha dito, né, na convenção do partido que seria aí o vice de Lula novamente. Ontem foi oficializado, portanto, na convenção partidária aí do PT. 8:21.
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0: Vamos girando as principais informações, Miro Silva.
5: E olha só, Darcio Campos, teve uma tentativa de assalto na cidade de Foz do Iguaçu, onde indivíduos tentaram praticar esse assalto, e aí a polícia, um policial na realidade, né, um policial militar de folga, ele interviu nessa ação dos bandidos. Houve troca de tiros no estacionamento de um supermercado, um corre-corre danado, né, inclusive os vídeos aí desta ação circula pelas redes sociais aí, mostrando aí como é que foi a ação desse policial militar evitando esse assalto, né? O alvo desse assalto era um carro com mercadorias do Paraguai. A tenente, ela falou com a imprensa a respeito dessa situação.
6: Quando o centro fosse?
7: Então, um policial militar lotado do 14º Batalhão estava indo fazer compras aqui no Mercado do Fato, quando escutou pessoas gritando que estava ocorrendo um assalto. Nesse momento, ele conseguiu intervir. Eram três indivíduos que estavam fazendo um assalto a um veículo, um comprador oriundo do Paraguai. A partir do momento que o policial encontrou com eles, né, visualizou eles, ele informou que era policial militar, conseguiu agir. E aí os indivíduos, na ânsia tendência de fugir. Efetuaram disparos de arma de fogo. O policial reagiu a esses disparos e conseguiu deter um indivíduo aqui no estacionamento do Mufato. O outro indivíduo, baleado, fugiu e estava ali na Igreja Universal, baleado no braço. E o terceiro indivíduo acabou fugindo e nós não temos ainda identificação desse indivíduo que fugiu. O veículo que eles utilizaram estavam utilizando no assalto ficou no local.
5: Tá aí a tenente Eliza falando a respeito dessa ação do policial militar. Eu vi esse vídeo várias vezes, né? Tá circulando nas redes sociais. Os elementos, né? Três indivíduos, um deles, inclusive, é menor de idade, armados. Eles interceptam ali o motorista de um carro no estacionamento de um supermercado e ali eles vão já tentando pegar ali as mercadorias do Paraguai. Um policial militar de folga, muito corajoso, a ação dele foi essencial para inibir a ação dos marginais. E ele acabou se identificando como policial, houve troca de tiros, um corre-corre danado, um apavoro danado para quem estava no estacionamento desse supermercado nesse final de semana, viu?
0: É, a situação que ocorre aí, né, Miro, no final de semana, e assustou, né?
5: Você vê, Darcio Campos, que voltou, tinha dado uma parada, voltou, as pessoas estão indo com muita frequência pro Paraguai novamente, viu? Muita gente indo fazer compra no Paraguai, viu?
0: É, eu tinha dado até uma segurada um pouco, né? Agora voltou demais. E buscar o quê, Miro? Provavelmente o quê? Canetas emagrecedoras?
5: É.
0: Que tá sendo a bola da vez?
5: A febre do momento são as canetas emagrecedoras, né? Você vê aí que tem gente aí que tá emagrecendo aí muitos quilos, né? Então, tá muita procura, então o pessoal tá indo, né, muito pro Paraguai por conta disso.
0: O Perulito falou também, motinha elétrica.
5: É, isso também.
0: É? É. Lá mais fácil, mais barato? Como
5: mais,
0: que é,
5: muito mais barato do que aqui no Brasil. Lá você compra muito mais em conta, viu?
0: E aí você vende aqui por um preço, né?
5: É, considerável. A diferença é muito grande. É uma diferença muito grande, viu?
0: 8h25, vamos girando as principais informações para você aqui no programa. Agora sim, aquela matéria do Luiz, que o motorista que atropelou e matou um jovem de 19 anos lá em Jandaia do Sul, ele acabou sendo preso. Luiz César Jaimes.
8: E a Polícia Civil do Paraná, por meio da Delegacia de Jandaia do Sul e com apoio da Delegacia de Mandaguaçu, prendeu no município de Mandaguaçu um homem de 35 anos contra quem havia sido expedido mandado de prisão preventiva pela vara criminal da comarca de Jandaia do Sul. A prisão é resultado da investigação conduzida pela Delegacia de Polícia de Jandaia, que apura o atropelamento ocorrido na noite do dia 25 de julho, na BR-369, em Jandaia do Sul, que vitimou fatalmente um jovem de 19 anos. Conforme apurado, o investigado conduzia um veículo Space Fox em alta velocidade, sob influência de álcool e sem possuir habilitação para conduzir veículo automotor, quando invadiu o acostamento da rodovia, local onde a vítima prestava auxílio a um casal que havia sofrido queda de motocicleta momentos antes. Após o atropelamento, o investigado abandonou o veículo e fugiu sem prestar qualquer assistência à vítima, permanecendo foragido até sua localização e captura, portanto, no município de Mandaguaçu. Quem traz as informações é o delegado de Jandaia, Dr. Conrado Rodrigues Guedes.
9: A Polícia Civil do Estado do Paraná, imediatamente que tomou conhecimento desse trágico atropelamento que ceifou a vida desse jovem Danilo, né? Interrompendo uma vida, toda uma vida adiante que esse jovem tinha à frente, nós instauramos um inquérito policial aqui na delegacia de Jandaia do Sul. Iniciamos de forma muito bem coordenada trabalhos investigativos que resultaram certamente em um inquérito policial com um robusto conjunto probatório que conseguiu inclusive refazer, né, e colocar à disposição do Judiciário e do Ministério Público toda essa dinâmica desse acidente que, mais uma vez eu digo, trágico, né, que ceifou a vida de um jovem rapaz que estava inclusive ali lutando para crescer na vida, desenvolver novas atividades laborais, um filho exemplar, segundo o pai inclusive noticiou. Imediatamente nós então iniciamos as investigações e, através de um conjunto farto de provas, né, oitivas de testemunhas, imagens de câmeras de vigilância, inclusive foram obtidas de diversos estabelecimentos comerciais, né, e também do local do acidente, nós conseguimos constatar que esse indivíduo ingeriu bebida alcoólica na tarde do dia 25 de julho de 2027, né? E instantes antes de atropelar o Danilo, ele passa num posto de gasolina, ele abastece o seu veículo, chega no posto de gasolina, quase atropela o frentista, já chega inclusive alterado no posto de gasolina, segundo narraram testemunhas, quase atropela um frentista, bate boca com esse frentista, afronta esse frentista ali, né? Numa conduta inclusive intimidatória, e não satisfeito vai à conveniência, né, desse posto, e ali adquire mais latas de cerveja, bebida alcoólica, e entra no seu veículo e pega ali a rodovia, onde metros, né, adiante, ele atropelaria o Danilo, né, o jovem Danilo, e culmina no atropelamento. Não satisfeito, esse rapaz investigado, que é conhecido inclusive no meio policial, diversas passagens inclusive, ele empreende fuga do local, né, um pouco à frente, inclusive, o veículo sofre uma pane elétrica. Ele sai do veículo com um rapaz que estava ali no banco do passageiro, que inclusive foi ouvido também no inquérito policial, e é advertido por esse rapaz no sentido de que ele deveria voltar ali no local do atropelamento e prestar socorro à vítima e permanecer no local para que também se apresentasse à polícia e prestasse suas declarações. Ele recalcitrou nessa fuga, né, obstinado em fugir, né, disse inclusive ao rapaz que o acompanhava de que não iria retornar ao local do crime, porque tinha ali diversas passagens da polícia, né? E a linha agora investigativa é muito clara. A linha investigativa é de homicídio com dolo eventual, inclusive, né? Esse indivíduo não tinha CNH, né? Ele não, segundo as investigações aqui levantaram, ele não tinha habilitação para transitar, conduzir veículo automotor. Não há dúvidas para a Polícia Civil do Estado do Paraná de que houve ali, no caso mesmo, de fato, um homicídio doloso, né, com dolo eventual. Ele também responderá pela omissão de socorro no caso de acidente, né, com vítima, um crime previsto no CTB, e também outro crime previsto no CTB, que é afastar-se do local de acidente para tentar se eximir, né, da responsabilidade ali civil, penal e administrativa. Após os fatos, omisiou-se, né, no município de Mandaguaçu. Nós então iniciamos um intenso trabalho, né, de rastreio desse indivíduo, e na data de hoje culminamos aí, graças a Deus, na prisão desse indivíduo, que agora segue à disposição do poder público, né, do judiciário e do Ministério Público.
8: Tá aí, portanto, está preso o motorista que atropelou e matou um jovem de 19 anos na BR-369 em Jandaia do Sul e fugiu do local sem prestar socorro à vítima.
0: Aí foi identificado, né? Mais cedo ou mais tarde é pego, é preso. Vai ter investigação da Polícia Civil. 8h31.
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0: E a conta de luz no Brasil segue com a cobrança extra no mês de agosto, viu? A ANEEL, Agência Nacional de Energia Elétrica, confirmou na sexta-feira passada que a bandeira tarifária será amarela, ou seja, a mesma desde maio. A manutenção da tarifa está ligada ao período seco do ano, que reduz o nível dos reservatórios das hidrelétricas e obriga o acionamento das usinas termoelétricas, cuja geração de energia é mais cara. Com a bandeira amarela, o consumidor paga um adicional de R$ 1,85 a cada 100 kWh consumidos.
1: E a Prefeitura de Cambé prorrogou por mais 2 meses o prazo para adesão ao Refis Cambé, programa de refinanciamento de dívidas municipais que oferece descontos sobre multas e juros. Agora os contribuintes poderão negociar os débitos até o dia 30 de setembro. Segundo a administração municipal, a decisão foi tomada após a grande procura pelo programa. Na primeira etapa do Refis, cerca de 3.500 negociações foram realizadas, totalizando cerca de R$ 3,5 milhões em dívidas renegociadas. negociadas, sendo que desse valor, 1,5 milhão já retornou aos cofres públicos. O Refis contempla débitos inscritos em dívida ativa, com descontos que variam de 40% a 100% sobre multas e juros, conforme a forma de pagamento.
0: E a prorrogação do programa de renegociação de dívidas bancárias, o Desenrola 2.0, foi oficializada no último sábado. Uma portaria do Ministério da Fazenda. Os consumidores terão até o dia 31 de agosto para renegociar os débitos com os bancos e regularizar a situação de acesso ao crédito. As regras do Desenrola permanecem inalteradas e, de acordo com a portaria, a prorrogação aplica-se exclusivamente às instituições financeiras que tenham celebrado até 30 de julho no mínimo de R$ 1.000 de operações de crédito com garantia do Fundo de Garantia de Operações.
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0: Oito horas 34 minutos, é um show de informação para você. É segunda-feira, viu? Boa semana. É, segundou, a segunda-feira preguiçosa, como sempre, né? Não vai perder o horário, não vai perder a condução, viu? Obrigado aí pela sua audiência. Você sabe que nosso WhatsApp é sempre permanente. Você manda mensagem aqui, interage na nossa programação. 3316-4006, você participa aqui na nossa programação. 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
0: 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A hora certa, você confere.
5: Agora 8h35.

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8: Oito horas 39 minutos agora. Tem alô para mandar, Miro Silva, o pessoal que está nos acompanhando sempre?
9: Olha, eu quero mandar um alô pro Valdir, né, lá da cidade de Londrina. Ele que, inclusive, Darcy, ele está à procura de um carro que ele vendeu. Né, e através aqui do nosso programa, ele está tentando localizar esse veículo. Seria um Logos. Esse Logos, né, que ele era da família, foi vendido para uma pessoa da cidade de Rolândia. A placa do Logos é AGN0549. É um Logos de cor verde com placas AGN0549. Então, se a pessoa estiver nos ouvindo, né, ele falou que esse carro está na zona rural da cidade de Rolândia. Entrar em contato com ele no 43 98444 8696. Então, se você conhece a pessoa que está com esse carro, entrar em contato com o Valdir, que inclusive mandou mensagem para mim agora falando que está sintonizado aqui no nosso programa.
8: Tá aí, abraço pro Valdir, tá nos acompanhando. 8h40 agora. Ô Miro Silva, tem um amigo nosso lá que o Isaías é fã do Darcio Campos, isso?
9: É, o Isaías. Ele inclusive falou com um amigo nosso, que é o Jefinho Borracheiro. Ele falou: ah, eu tenho o sonho de conhecer o Dárcio Campos.
8: Tá bom, então manda um abraço pra ele aqui, ó. Manda um alô pra ele aqui, o pessoal que tá sempre nos acompanhando. É em tudo quanto é lugar. É boteco, é... Não, só pra você fazer um takezinho, Miro Silva. Pra eu mandar pra ele aqui. É... Tudo quanto é lugar. É boteco, é velório. A turma conhece aí a gente. Obrigado pela audiência. Abraçando, então, o Isaías. É fã do Dárcio Campos. Obrigado, viu, Isaías? Pelo carinho, pela audiência aí. Né? Fez um vídeo lá com o Jefinho Borracheiro. Mandou aí pro Miro Silva. O Miro Silva falou, ó, oh, fã do Dárcio Campos aí. Valeu, Isaías. Obrigado. Qualquer hora a gente passa pra te dar um abraço aí, viu? Obrigado pelo carinho aí da audiência de sempre. Agora, 8h41. Vamos girando aqui as principais notícias. Um acidente na Avenida Brasília. Queda de moto. O SIAT esteve no local e o Evandro Ribeiro também.
0: Acidente na Avenida Brasília. A garupa da moto ficou caída no meio da rodovia. Motoristas que passavam pelo local pararam para ajudar a jovem e chamaram o socorro. A vítima, de 19 anos, teve ferimentos por todo o corpo. Quem tem mais detalhes é o socorrista do SIAT, Robson Van Troba.
10: É, então, fomos acionados aí por uma situação aí no cruzamento da Avenida Brasília, BR-369, com a rua Guaporé, onde a princípio uma motocicleta teria saído do semáforo, ocupando dois ocupantes, um condutor e uma garupa. E no momento da arrancada e após a abertura do semáforo, a garupa teria sido arremessada aí da motocicleta. É, foram todos ferimentos considerados ferimentos leves, porém em várias partes do corpo, né? Região de mão, antebraço, cotovelo, dos dois lados, e também a região aí do abdômen. É, ele relatou para nós que teria arrancado, teria saído do semáforo normalmente, e porém a namorada dele relatou que estaria também segurando aí na garupa no momento que arrancou, após o semáforo. Que ela até inclusive não teria visto o momento que ela caiu. Porém, a princípio, que tudo indica que no momento que a moto saiu do semáforo, a garupa acabou sendo arremessada devido ao impacto da aceleração, vindo a cair ao solo e ralando o corpo. É, principalmente se tratando de rodovia, né? Então, uma via que existe um fluxo de veículos muito grande, a chance de repente ter um veículo que estaria vindo atrás, de repente pegar e não conseguir frenar e não desviar às vezes da vítima, existe, né?
0: O motociclista disse que estava parado no semáforo. Quando o sinal abriu, o homem saiu rápido, a garupa acabou caindo da moto, ou seja, a namorada ficou para trás. O acidente poderia ter terminado em tragédia, já que a rodovia concentra um alto fluxo de veículos. Evandro Ribeiro.
8: Mais um acidente envolvendo motocicleta aí no final de semana, né? 8h43, vamos girando as notícias, as principais informações. Você manda sua mensagem aqui, viu? Mais cedo a gente trouxe a notícia, viu, Miro? O pessoal tava até perguntando, o julgamento do Eduardo XG Matos era para ser amanhã. Foi, aí é cancelado. Mas só que marcaram nova data, viu? É o dia 16 de setembro. Então a gente já informou mais cedo, 16 de setembro vai ser o julgamento de Ricardo Seid e Terezinha de Jesus Gnaia, no caso da morte da Eduarda Xigematis, aquela garotinha de 11 anos que foi morta na cidade de Rolândia lá em 2019. Eu tava desconfiado que seria só o ano que vem, Miro, mas pelo menos já com a pressão do Ministério Público, um pedido, né, do Ministério Público ao Tribunal de Justiça para remarcar. Porque eles alegaram, era para ser amanhã em Maringá, eles alegaram que não tinha juiz substituto.
9: De novo, né?
8: Já
9: teve um julgamento que foi adiado por conta disso, né?
8: É, exatamente. Agora estava marcando, remarcou pela oitava vez de novo.
9: Que novela, hein?
8: E aí agora foi divulgado aí, portanto, 16 de setembro, às 8h30 da manhã em Maringá.
9: Um julgamento tão importante, todo mundo esperando por isso, e aí adiar tantas vezes, é uma pouca vergonha isso, né? É,
8: esperamos que, né, que agora seja o julgamento, né? No próximo dia 16. O crime aconteceu em 24 de abril de 2019. O Ricardo Seide, ele responde aí por crime, homicídio triplamente qualificado, ocultação de cadáver e também falsidade ideológica. A Terezinha de Jesus Gnaia também aí responde por falsidade ideológica. 8h45.
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14: Mais de 1.800.000 clientes da Caixa Econômica Federal passam a contar com uma nova opção para renegociar dívidas. Pela primeira vez, os débitos da instituição financeira poderão ser negociados diretamente na plataforma Serasa Limpa Nome, com descontos que podem chegar a 90% dependendo do perfil da dívida. A especialista da Serasa, Silvia Lousada, explica a importância da iniciativa e destaca algumas vantagens.
15: Nesse caso, facilitar a negociação ajuda a reduzir barreiras, né, para que mais consumidores consigam reorganizar sua vida financeira. Muitas vezes, a pessoa ela quer pagar a dívida, mas precisa de condições mais acessíveis e de um processo um pouco mais simples e centralizado para conseguir dar esse passo. Então, além das negociações, a plataforma ela também oferece a consulta ao score e também acessos gratuitos a conteúdos de educação financeira.
14: A proposta é concentrar em um único ambiente a consulta das ofertas e a negociação dos débitos, tornando o processo mais simples para quem pretende colocar as contas em dia. Mas renegociar a dívida é apenas o começo. Segundo Silvia Lousada, para que o consumidor consiga recuperar a saúde financeira, também é preciso rever a forma como administra o próprio orçamento.
15: Além de reduzir a pressão no orçamento, o consumidor ele pode voltar a ter mais oportunidades de crédito com condições competitivas e retomar um planejamento financeiro com mais tranquilidade e previsibilidade. O risco ele sempre existe. Se a renegociação ela não vier acompanhada de mudanças nos hábitos financeiros, a grande é chance. Então, é preciso aproveitar o momento, reorganizar o orçamento, adequar os gastos de renda e começar a construir uma reserva para emergências.
14: Para consultar se há uma proposta disponível, basta acessar o site ou o aplicativo do Serasa Limpa Nome, fazer login com CPF e senha e verificar as ofertas vinculadas ao documento. Após o pagamento do acordo, a Caixa tem até 5 dias úteis para comunicar a quitação à Serasa e retirar a negativação do CPF. Produção e reportagem, Décio Caramigo.
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8: Oito e 48 agora. O Gaspar, teve acidente na região, isso?
16: Exatamente, Darcio. PR-444, Cidade Arapongas, um gravíssimo acidente, na verdade, Cidade de Mandaguari, Darcio. No entroncamento ali da PR-444, na cidade de Mandaguari, um homem acabou morrendo nesse gravíssimo acidente. Aconteceu por volta das 11 horas da noite deste domingo. A vítima fatal foi identificada como Fran Carlos Santos, de 28 anos de idade, esse homem que acabou morrendo. Segundo as informações, ele estaria conduzindo um Gol com placas de Arapongas, não resistiu aos ferimentos e morreu ainda no local do acidente após colidir com outro veículo. No mesmo veículo dele, havia dois passageiros que sofreram ferimentos e foram socorridos pelo SAMU, sendo levados ao hospital na cidade de Maringá. O segundo veículo foi uma BMW com placas de Apucarana. A condutora, 48 anos de idade, e outras duas passageiras, ambas de 37 anos, também ficaram feridas e precisaram ser encaminhadas ao pronto atendimento municipal de Mandaguari, enquanto uma das ocupantes foi levada também a um hospital na cidade de Maringá. Um gravíssimo acidente, viu, Darcy? As imagens realmente são bem feias. Essa colisão frontal, provavelmente alguém tentou ultrapassar ali. É um trecho de pista dupla. Então, na verdade, alguém às vezes até tentou ultrapassar e acabou invadindo a pista contrária. Ambos os veículos ficaram bem danificados, tanto o Gol quanto a BMW, e esse homem acabou morrendo na noite de ontem.
8: 8h50, no giro da informação, Miro Silva.
17: E olha só, um homem foi agredido na noite da última sexta-feira na Avenida Maringá, esquina com a Rua Ibiporã, no centro de Londrina. Equipes do SIAT foram acionadas para prestar atendimento a essa vítima. No local, socorristas encontraram um homem com vários ferimentos e cortes pela cabeça.
9: Após receber os primeiros atendimentos, ele foi encaminhado até a UPA, onde passou por avaliação médica. O estado de saúde dele não foi divulgado. Segundo as primeiras informações, as agressões ocorreram após uma discussão entre os dois homens. Ele não quis relatar o porquê foi agredido. A polícia militar também foi acionada, mas o agressor conseguiu fugir. Tá aí mais uma briga, né? Provavelmente por conta de embriaguez ou algo nesse sentido, ou drogas, né? Já que o homem apresentava ali ser um andarilho, né? Não se sabe se tem residência fixa ou não. Ele acabou se envolvendo nessa discussão, levou a pior, foi ferido ali várias vezes na cabeça, né? Foi encaminhado até a UPA do Jardim do Sol, mas não foi divulgado o estado de saúde dele.
8: 8h51, a gente falava da onda de furtos lá em Cambira, e a polícia militar está fazendo um alinhamento com os comerciantes para trazer mais segurança na região.
18: E após uma onda de furtos em comércios na cidade de Cambira, o comando do 10º Batalhão da Polícia Militar alinha novas medidas de segurança, como conta o Major Costa, comandante do batalhão.
19: A gente acompanhou esses furtos, acabaram repercutindo negativamente tanto para a prefeitura, quanto a gente tem que dar uma resposta da Polícia Militar, né? É um furto ocorrendo às 2 horas da manhã. Alguns fatos que vieram, que algumas pessoas apresentaram, eram no mínimo mentirosos, né? Quanto à demora da polícia, nós temos imagens. O marginal sai, a polícia chega em 2 minutos. O nosso tempo não demorou. Alguns falaram em 2 horas, né? Não, a polícia deu a resposta em 2 minutos. É uma cidade que nós temos um índice de 6 furtos até agora registrado. É um índice baixo, mas ainda é um crime e isso nos compete. Conversamos com a prefeita, conversamos com o vice-prefeito também, marquei mais reuniões para conversar com a associação comercial, porque a gente precisa que segurança pública não é só a polícia que faz. Pode parecer, todo mundo fala a mesma coisa, né, de integração, etc. Mas é claro, é constitucional. A segurança pública é obrigação nossa, é obrigação de todos, né? E então eu preciso envolver a toda a sociedade organizada, principalmente os comerciantes, porque hoje em dia vidraças só de blindex chamam, é chamariz para marginal, né? Se eu tenho grade de um lado e tenho blindex do outro que eu consigo arrebentar com uma pedra, por que eu vou forçar a grade? Entende? Então eu preciso trazer para essa conscientização também. Nós vamos estar trabalhando junto com a prefeitura tem outras medidas também que vai tomar, e nós vamos estar intensificando o patrulhamento em operações que já estamos fazendo, já são 3 dias que estamos em operações na região, para aumentar a sensação, né, da população, para que a gente possa prover segurança real, né?
18: E, portanto, a Polícia Militar alinhando novas medidas de segurança após uma onda de furtos em comércios na cidade de Cambira.
8: O comerciante não aguenta mais, viu? Não aguenta mais tanta vagabundagem. Essa que é a grande verdade. 8h54.
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21: Bom dia, Dárcio Campos, e um bom dia a todos os ouvintes da 107.1. Nós recebemos hoje a pergunta do ouvinte Ricardo de Cambé. Ele nos diz o seguinte: bom dia, doutor Moraes. Sou MEI há 3 meses e recentemente sofri um infarto que me deixou com sequelas. Procurei um advogado e ele me disse que eu não consigo encostar porque tenho poucas contribuições para o INSS e que também não consigo um BPC Loas pelo fato de exercer uma atividade. Será que ele está certo? Consegue me ajudar de alguma forma? Desde já, obrigado. Bom dia, Ricardo. Obrigado pela sua pergunta e vamos sim tentar te ajudar. Realmente, Ricardo, quem é MEI não consegue requerer um BPC Loas a menos que dê baixa nesse seu MEI. Do contrário, o INSS vai entender que você possui sim uma renda e vai negar esse seu pedido. Já com relação ao pedido de auxílio-doença, eu penso que a orientação não foi a mais correta, já que existem algumas situações específicas em que a lei vai dispensar a carência de 12 meses para você requerer um benefício por incapacidade. É o caso do acidente de trabalho e é o caso também de algumas doenças graves previstas em lei. No seu caso, a doença que você tem é uma cardiopatia, uma doença severa do coração e que dispensa sim a necessidade de uma carência de 12 meses, bastando esses 3 meses que você tem como MEI para poder requerer um benefício de auxílio-doença. Você pode então juntar toda a documentação médica que você tem e agendar pelo site do Meu INSS ou pelo telefone 135 da Previdência Social um pedido de benefício por incapacidade temporária, que é o auxílio-doença, que, uma vez a perícia médica reconhecendo a gravidade desse seu quadro clínico, você vai sim ter direito ao recebimento de um benefício por incapacidade, já que, em se tratando de uma doença grave, essa sua doença dispensa o cumprimento da carência de 12 meses para poder requerer o seu benefício. Espero ter ajudado. Sempre lembrando que mais conteúdo sobre o tema INSS e seus benefícios, você encontra também no Instagram do meu escritório, que é o Pupo Morais.

0: Na zona sul de Londrina. Foi durante a madrugada que a equipe do choque estava em patrulhamento e observou esse menor em cima de um poste com as vestes pretas ali furtando os fios. E aí ele confessou, né, que a intenção era furtar para consumir entorpecentes. Adolescente de apenas 16 anos, furtando fios na zona sul de Londrina, foi apreendido.
1: 8h57, as últimas, Gaspar.
2: E olha, um motorista foi preso na madrugada do último sábado após perder o controle do carro e invadir uma loja no centro de Apucarana. Segundo a Polícia Militar, o condutor dirigiu um Corolla em alta velocidade quando atravessou a Praça Rui Barbosa, perdeu o controle da direção e acabou adentrando com o veículo nesta loja, causando ali uma grande destruição. Após o impacto, o motorista manobrou o veículo, deixou ele ali no local sem prestar esclarecimentos ou assumir a responsabilidade pelos danos, acabou fugindo a pé. Foi localizado por vigilantes de uma empresa de segurança ali nas proximidades e tava com um cheiro de cachaça danado, Tarso. Aconteceu no último sábado, cidade de Apucarana.
1: Dito isto, vamos embora, Miro Silva.
0: Bora e até amanhã, se Deus quiser.
1: Vamos embora, Gaspar.
2: Bora, uma ótima semana e até amanhã, se Deus quiser.
1: O Pirulito ficou na mesa de áudio. É, se comporte, hein, Pirulito, porque estamos apenas na segunda-feira. E lembre-se que este dia é único, nunca mais viveremos outra segunda-feira, 3 de agosto de 2026. Portanto, aproveite cada minuto, cada segundo. Boa semana!

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A Rádio do Norte do Paraná, seja bem-vindo, seja bem-vinda. Amanhã de segunda-feira, hoje dia 3 de agosto de 2026, está no ar mais um Manhã Total aqui, ó. Cobra FM. Então, meio-dia, Manhã Total, em 3 horas com muita música legal, muito sucesso e, claro, a participação do ouvinte no 33-16-4006. 33-16-4006, nosso fone WhatsApp. Para você mandar o seu alôzão. Temperatura nesse momento é de 21 graus, hein? É 21 graus, nublado, né? Chuva, probabilidade 10%, umidade 72%, vento 11 km por hora. A previsão máxima para hoje é de... A temperatura, né? Vai subir um pouco, hein? 27 graus a máxima para hoje. Tá meio friozinho pela manhã, né? Mas vai subir a máxima. 27 graus, nesse momento 21 graus, beleza? Que a sua segunda-feira seja abençoada, seja uma segunda-feira perfeita aí pra você, toda a galera que tá nos ouvindo aí, beleza? Tá com o radinho ligado, nos acompanhando, você vai poder participar e mandar o seu beijo, mandar o seu bom dia, o seu alô, feliz aniversário, tem muita coisa legal pra rolar.

Cabra FM, a rádio do norte do Paraná, Bia Frazo e Henrique Juliano, a música Beatriz pra você. Começando muito bem o nosso programa, programaço nessa manhã de segunda-feira. Teve também aí pra você a música do Zezé de Camargo e Luciano, Vivendo por Viver, nosso Túnel do Tempo. Agora o Túnel do Tempo a gente toca durante o programa, sempre uma música pra você matar saudades aí, bom? A qualquer momento então entra uma música do Túnel do Tempo pra você, na 107.1, a Rádio do Norte do Paraná. Bom dia, bom dia, bom dia! Hoje dia 3 já, hein? 3/8 já, porque começou o mês, né? Começou o mês de agosto aí. E aí, como está o começo do seu mês aí? Tudo certinho? Tudo na paz? Tudo chique na botina? Como foi o final de semana? Tudo certinho? Tudo tá bom demais, hein? Você com o rádio ligado acompanhando a gente aí em qualquer lugar. Valeu pelo carinho da sua audiência. Vamos juntos até o meio-dia. Eu, Sidney Domingues, com Ellison Ribas. Daqui a pouco a Ellison Ribas vai estar falando com a gente. A gente bater aquele papo legal durante toda a manhã na 107.1. Olha só, hein? 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Esse é um recadão pra você que tá aí ouvindo a gente, curtindo a nossa programação. Muito bem, 9:19, vamos juntos! Felipe Rodrigo chegando, banquinho pra você.

0: não, viu? Perdeu. Nunca mais.
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0: Lembra você a música do Grupo Pixote? Primeira noite pra você, pagodão em primeira na sua manhã de segunda-feira. Bom demais, hein? Sabe que você é o nosso ouvinte especial que está com o rádio ligado acompanhando a gente aí. Valeu, valeu, valeu! É o meio-dia, manhã total. Pra você, na sua, na minha, na nossa rádio.
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0: 9 horas e 26 minutos. Bom dia.

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4: Cobra FM 934, bom dia! Tudo bem por aí? Belezinha? Tudo certinho? Tudo ok? Vamos que vamos, hein?
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0: aí quem disse.
1: Cobra FM, 9h42. Bom dia pra você que está ligado junto com a gente. Bom dia, Henrique e Juliano. A música Rancorosa. Muitas outras passaram por aqui também na 107.1 nessa manhã de segunda-feira. Vamos que vamos no Pique da Alegria. Era isso, Ri.
2: É isso aí. Vai mandando seu alô, seu bom dia aqui pra gente. Segundou, segunda linda, maravilhosa, muito alto astral. A semana promete muita coisa boa aí. Vai mandando seu alô no 43, nosso código de área, 33164006. Conta pra nós como é que foi seu final de semana. Vocês se divertiram muito?
1: Como foi?
2: Passearam.
1: Seu final de semana.
2: Né? Teve festa lá em São Martinho, na cidade de Rolândia, foi boa, qual foi a avaliação de vocês, curtiram, compraram muitos embutidos, porque foi a festa do embutido, né?
1: Festa
2: muita
1: embutido,
2: coisa gostosa,
1: mesmo.
2: Né? Muita coisa bacana lá na festa, conta pra gente se você participou, qual foi a sua avaliação. 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
1: É isso mesmo, você também ouve a gente pela Alexa. Pede para Alexa tocar Rádio Cobra FM e também pelo Rádios Net. É isso mesmo, hein, pessoal? Plataformas digitais. Antes da Ellen passar um recado aqui, olha só, o São Martinho, fala em São Martinho. O da AgroCenter, São Martinho,
2: sim,
1: né? Você encontrou ele lá na festa, né?
2: Encontrei ele, a esposa e a cunhada. É. Nossa, que família maravilhosa, simpaticíssimos.
1: Simpaticíssimas, né? Eles são gente boa pra caramba.
2: São, demais da conta.
1: Aí ele mandou mensagem aqui pra gente, eu vou sortear um boné na sexta-feira, lindo boné, o pessoal vai poder escolher lá o boné. 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
2: Olha só, São gente, Martinho. 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
1: Manda a palavra boné pra gente aqui com o seu nome completo para concorrer, beleza?
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1: Vou mandar um abraço aqui pro Catureba. Ô Catureba, tá ouvindo a gente aí? Um abraço, obrigado pelo carinho, pela audiência. E o pessoal também da AgroCenter que estão junto com a gente, nosso amigo Cleberson, né? O São Martinho, toda a galerinha aí ouvindo a programação. Alô, Jefim mandou aqui também. Alô, Jefim, bom dia.
2: Tânia Maria, um abraço.
1: Bom dia.
2: 9h46.

0: Cabra FM, tá aí pra você. Tudo no tempo, hein? Poyong, Evertime, Go Away. Programação do seu rádio, hein? Qualquer momento dentro da programação tem mais uma do Túnel do Tempo pra você. Está ligado junto com a gente. É o meio-dia, manhã total. Vai participando, vai mandando o seu bom dia, vai mandando o seu beijo, beijo, beijo na melhor. Faltam 4 para as 10, bom dia.
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5: Vamos que vamos!
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5: 10:05, bom dia! Vamos pra segunda hora do nosso Manhã Total, hein? Faltando só você mandar o seu bom dia. Manda o seu beijo, manda o seu Gary Gary aqui na melhor, na number one.

0: Vigor na programação, a música Flash, 10:13 e muitas outras passaram por aqui também. A sua na minha, na nossa, 107.1, Rádio Cobre FM para todo o Nortão do Paraná. Você que tá ligadão, ligadona com a gente, trabalhando, bom trabalho. Tá de boa, bom descanso para você que tá aí na sintonia. Valeu, valeu, valeu. Você na rodagem também, os motoristas, os demais motoristas aí na rodagem, obrigado pela carona.
1: Lembrando, pessoal, que sexta-feira tem sorteio de boné do nosso amigo São Martinho, lá da AgroCenter, nosso grande parceiro, sorteando boné aí pros nossos ouvintes, e tem bolo com refrigerante também pros aniversariantes da semana. Você que fez aniversário de sábado passado até hoje, manda o nome do aniversariante, que pode ser você o ganhador desse bolo com refrigerante aí. Código de área 43-33-16-40-06. Ô, Sidney, hoje eu tô meio...
0: Você dá o quê?
1: Meio xoxa.
0: Tá meio xoxa por quê?
1: 2-0, cara.
0: 2-0?
1: 2-0.
0: Eita, nós, hein?
1: Você tá felizinho, né?
0: Feliz. O Palmeiras jogou muito ruim ontem.
1: Ah, ou seja...
0: Primeiro tempo foi
1: só
0: muito ruim.
1: Só fala que tá legal, que seu placar foi de boa. Não vem com ostentação, não.
0: O primeiro tempo foi muito ruim. Fez 3-0 no segundo tempo, tudo bem, mas o primeiro tempo não foi bom.
1: Ah, essa sua humildade é coisa linda.
0: Mas é verdade. Pergunta aos palmeirenses que tiver na sintonia, vai saber
1: disso. Coisa linda, sua humildade.
0: Um jogo muito fraquinho no começo, né?
1: Poderia ter feito muito mais,
0: Poderia ter feito muito mais, claro. Com o time que o Palmeiras tem, poderia ter.
1: Com o dinheiro que o Palmeiras ganha, né? Poderia ter um pouco mais de afinco. Podia ser essa água com açúcar que é, né?
0: Exatamente.
1: Foi um acidente isso. Não foi um jogo, foi um acidente.
0: A gente tem que acompanhar um jogo bonito, né? Desde o começo.
1: Entendi.
0: Não deixar só pro fim.
1: Tá certo. Ganha tanto dinheiro pra não fazer nada, né?
0: Mas o Corinthians perdeu aí pro Internacional, perdeu lá no Porto Alegre, né? Mas agora o próximo jogo vai ser em casa. São dois jogos, né? Isso é bom.
1: E aí, quem sabe, né? A gente
0: vai reverter
1: vira
0: esse placar 2-0, né? Quem sabe o Corinthians consiga, né?
1: Obrigada pelo apoio moral.
0: Mas vamos
1: muito
0: ver,
1: gentil,
0: né?
1: Você.
0: Muito gentil. Muito bem, 10:15, bom dia.
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0: 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Vamos mandar os guerigueres. Quero mandar aqui um bom dia pra Márcia. Isso. Oi, Márcia, bom dia. Sidney Ellen, manda um abraço aí. Feliz aniversário pro meu filho. Quero colocar o nome dele também no sorteio do bolo. Pedro Henrique, que fez aniversário dia 1º. Olha só, 9 aninhos. Ô, Pedro Henrique, parabéns pra você. Muita saúde, muita paz, felicidades. Que Deus abençoe desde já aí. Completou 9 aninhos de 1º.
1: Que maravilha. Parabéns, Pedrão. Um abraço pra você. Quero mandar um grande abraço aqui pra Cleusa de Fátima. Bom dia, Cleusa. Obrigada pelo carinho da audiência.
0: Tem áudio, bom dia.
4: Oi, bom dia, Cid. Oi, Eric.
1: Oi.
4: Tá cabeça inchada?
1: Um pouquinho.
4: Grande, ele tá muito grande. Agora vocês não. Vamos dar o troco em nós aí, no Inter. Vai levar mais dois.
0: Mais dois.
4: É isso,
0: né?
4: aí, tô curtindo o programa de vocês aí. Eu sei que a ele é corintionona.
0: Corintionona.
4: Eu sou colorado, então. Olha. Vamos tirar um sarrinho do outro, daqui a pouco o Corinthians tá com uma goleada em nós lá na quinta, aí ela tira sarrinho. Abraço.
1: É mais ou menos isso, meu amigo.
4: O bico dessa radiona linda aí. Abraço pra vocês, Cid. Abraço pra todo mundo. Uma segunda abençoada pra todo mundo.
1: Amém.
4: Odacir de Porto Alegre. Você viu? Calor aqui, 30 graus.
0: 30 graus. Opa. Você viu, Odacir? Ele é alguém que torce pro Internacional mandar mensagem na rádio pra tirar sal do C.
1: Tá tudo bem.
0: Já pensou que coisa? Rio Grande do Sul.
1: O cara lá, sei lá da onde, Rio Grande do Sul.
0: É.
1: Mas é válido, é válido. Me sinto lisonjeada. Um abraço pra você, meu amigo.
0: Eu só não
1: amigo.
0: Vou tirar sarro porque eu sou Grêmio. Porto Alegre. Eu torço pro Grêmio.
1: Aí você não vai tirar sarro.
0: Não.
1: Tá bom, Sidney. É justo.
0: É justo.
1: Tereza da Vila do Jardim Inglaterra de Londrina. Bom dia, Tereza. Obrigada pela participação.
0: Fala, Bastião.
5: Bom dia, Sidney. Bom dia, Helen. Eu sou Bastião Monteiro Braga. Estamos aqui ligadinho pra grama de vocês. Opa. Ótima semana a todos. Vai, Corinthians.
1: Eita.
5: Não sei pra onde.
0: Eita, nós.
5: Um abraço.
1: Sebastião, acho que ele tá com aquela raquete. Não parece aquela raquete de matar muriçoca?
0: Ou é aquele estalinho, né?
1: Mas aquilo tá com cara mais de raquete.
0: Tá cheio de pernil.
1: Tá com muriçoca aí, né, Sebastião? Um abraço pra você.
0: Obrigado pela audiência, valeu pela sintonia.
1: 10h19.

0: Sucesso do Exalta Samba pra você matar saudades com a gente aqui no Túnel do Tempo. Mais uma do Túnel do Tempo pra você que está ligado com a gente aí. Exalta Samba, música Me Apaixonei pela Pessoa Errada. É o Mendinho Manhã Total. Vai participando, mandando beijo, participando da promoção. E muita coisa bacana rolando aqui, ó.
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0: 10 horas e 29 minutos.
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4: Abre FM, faltam 22 minutos para as 11.
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0: 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Faltam 13 minutos para as 11 horas da manhã. Bom dia para você que está com a gente aí. João Neto Frederico, Loira Gelada e muitas outras passaram por aqui, muitas outras músicas também na 107.1 Rádio. Cobre FM para toda a região. Valeu pelo carinho da sua audiência. Você vai participando 3316-4006. 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
0: É isso mesmo. Temperatura nesse momento é de 23 graus, podendo chegar a 27 hoje. Então vai esquentar um pouquinho, hein?
1: 27, bom, né? Deixar a gente mais confortável.
0: É, bom demais.
1: Sem, hein, previsão de chuva, dá pra pôr a casa em ordem, organizar tudo, isso é muito bem-vindo.
0: Bom demais. 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Um abraço a todos aí da casa, da Casa e Cia, né, com curtindo a programação. Obrigado pelo carinho, pela sua audiência, a audiência de todos aí. E você, é só aproveitar, vamos que vamos.
1: É isso aí, bora mandar alô. Quero mandar um grande abraço aqui para Silmara de Jaguapitã. Bom dia, Silmara. Obrigada pelo carinho da audiência.
0: Márcia Rodrigues está ouvindo a gente, participando aqui. Valeu, Márcia Rodrigues. Bom dia.
1: Paulo de Santo Amaro Cambé. Bom dia, Paulo.
0: Um abraço aí pro Valdir Aguiar, corintiano. Está lá em Guape ouvindo a gente. Alô, Valdir.
1: Ô, sofredor. Bom dia, né, para você.
0: Eita, nós.
1: Pamela de Apucarana. Bom dia, Pamela. Obrigada pela participação. Faltam 10 para as 11.

0: Vem pra você a música do Roupa Nova. Mais um aí do Túnel do Tempo pra você matar saudades, hein? Roupa Nova Amaré. Pra você ligadão, ligadona junto com a gente aí, obrigado pelo carinho da sua audiência, em qualquer lugar que você esteja, na sua casa, no carro, no trabalho, almoçando já, bom apetite pra você. Obrigado pelo carinho da sua audiência. Até o meio-dia, tem Manhã Total pra você. 11 horas, 1 minuto.
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2: E o número de proprietários alertados sobre a falta de capina em terrenos particulares disparou no primeiro semestre de 2026 em Londrina. Segundo a Companhia Municipal de Trânsito e Urbanização, a CMTU, a cidade registrou 1.619 notificações por mato alto entre janeiro e junho deste ano. O volume representa um aumento expressivo em relação ao mesmo período do ano passado, quando foram emitidos 1.082 avisos.
3: Paraná.
2: E o comércio paranaense é um dos mais pujantes de todo o país, é o que revelam os dados da pesquisa anual do comércio, divulgada na última semana pelo Instituto Brasileiro de Geografia e Estatística IBGE. Em 2024, quase 800 mil pessoas estavam ocupadas em mais de 126 mil empresas comerciais, que registraram receita operacional líquida de mais de 651 milhões de reais no estado.
3: Brasil.
2: Ações para combater a desinformação e aproximar a população do sistema eleitoral e das urnas acontecem entre hoje e o próximo dia 9 de agosto. O Tribunal Superior Eleitoral e os tribunais regionais vão realizar demonstrações da urna eletrônica, atividades educativas, visitas guiadas, campanhas e eventos abertos ao público. O objetivo é fortalecer a confiança no sistema eletrônico de votação e estimular a participação cidadã, principalmente dos jovens.
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2: E o Supremo Tribunal Federal retoma as atividades nesta segunda-feira após o recesso de julho, com a previsão de julgamentos polêmicos em agosto, além da expectativa de novos desdobramentos de investigações do Banco Master, do escândalo do INSS e das emendas parlamentares. Outro ponto que deve ganhar destaque na corte é a promessa de avanço na discussão de um código de ética para os ministros. Esse tema, no entanto, deve ser aprofundado após as eleições de outubro.
3: Esportes.

0: Atlético Paranaense e Vitória jogam hoje pela última partida do jogo de ida das oitavas de final da Copa do Brasil às 9 da noite. O jogo será na Arena da Baixada. No final de semana tivemos Palmeiras 3, Fortaleza 0, Mirassol 1, Grêmio 1, Internacional 2, Corinthians 0 e Vasco e Fluminense, Atlético Mineiro e Juventude, Santos e Remo e Chapecoense e Cruzeiro não saíram do 0-0.
1: Previsão do tempo.
0: Nesta segunda-feira, o avanço de instabilidades favorece a ocorrência de pancadas de chuvas isoladas sobre a metade oeste do Paraná. Na nossa região, o tempo permanece estável, com predomínio de sol e poucas nuvens. A mínima em Londrina foi 17, a máxima chega a 26 graus. 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
18: Olha só, AgroCenter, né? Lembrando que a AgroCenter deu pra gente aqui fazer um sorteio na próxima sexta-feira de um lindo boné, hein? Um lindo boné maravilhoso. Aí você vai escolher do jeito que você gosta, né? Vai ter vários bonés lá, você escolhe o seu, beleza? Do nosso amigo São Martinho. Mandou as fotos aqui, ó. Bacana demais. Manda a palavra boné. Você gosta de boné aí, ó? Ou pra dar pra alguém de especial, de presente, beleza? Tem boné de vários tipos aqui, até até do Palmeiras aqui que eu tô vendo, ó. 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Lembrando também que tem uns aniversariantes da semana. Você que fez aniversário no sábado, está fazendo, fez ontem, domingo também, e está fazendo hoje, manda o nome do aniversariante aí para concorrer a bolo com refrigerante no oferecimento da panificadora São Miguel Arcanjo. Sorteio será na próxima sexta-feira também. Para quem vai fazer amanhã, depois, assim por diante, vai mandando durante a semana, né? Mas para você que fez sábado, olha só, presta atenção, sábado, fez ontem domingo, está fazendo hoje, já pode mandar pra gente o nome do aniversariante completinho, bonitinho, porque tem que retirar lá com o RG, né? Então, se você ganhar nome completo do aniversariante e a data de aniversário pra gente.
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2: Muito bem, vamos que vamos. 11 horas 15 minutos, 11 e 15 da manhã. Bom dia.
1: Bom dia.
2: E aí, tudo bem? Tudo certinho? É muito mais amor e alegria todo dia no seu rádio. A Rádio do Norte do Paraná, vamos para a segunda, terceira já, né? Terceira hora e última do nosso Manhã Total, que segue até meio-dia. E você, claro, mandando aquele beijão, mandando aquele alô, aquele recadão. Nessa segunda-feira, é dia 3 de agosto, hein? Estamos por aqui. A Rádio do Norte do Paraná, que toca música boa.
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0: Cobre FM 11:25. Murilo Rufi, Natanzinho Lima, Vida de Cão e Ponto Final. 11:25. É o meio-dia, manhã total pra você que está com a gente aí. 3316-4006, Fone Mats. Pra você mandar aquele bom dia especial. Como tá a sua segunda-feira aí? Dizem que segunda-feira é dia internacional da preguiça, mas com a gente não tem preguiça, não. Fala por mim, fala por mim.
1: Eu mesmo com a cabeça inchada, como dizem por aí, comigo também não tem preguiça, não tem baixo astral, não tem mau humor. Aqui não. É tudo top da galáxia, tudo tranquilo, leve e suave.
0: Leve e suave.
1: Bora mandar seu bom dia, seu alô aqui pra gente no 43-3316-4006. Aniversariante da semana, manda o nome do aniversariante, porque tem bolo com refrigerante na sexta. Sexta também tem o sorteio de um boné lindíssimo do pessoal da Agro Center, presenteando os nossos ouvintes. Participa aqui com a gente e conta pra nós como é que tá aí sua manhã, como é que tá sua segunda-feira, que a gente quer saber de você.
0: Tá lavando roupa.
1: É, colocando a casa em ordem, aproveitando o sol, né?
0: Fazendo almoço.
1: Semana começando, acho que as aulas já voltaram, os alunos já voltaram, as crianças já voltou pra escola, rotina voltou ao normal, período de férias terminou.
0: Os professores voltaram.
1: Os professores voltaram, isso aí.
0: Ou alguns vão voltar, às vezes tem o período da tarde, da noite, né?
1: Pois é, alguns ainda vão voltar.
0: Vai começar tudo de novo, Ellen.
1: Mas já tá acabando, já estamos em agosto. Final do ano já tá praticamente aí, né?
0: É. Quantos meses só no final pro acabar o ano? Tá
1: contando? 4 meses. Vou contar nos dedos. É 4. Falta 4 meses.
0: 4 meses. Isso. Então tá bom. Olha só, passa rápido, né?
1: Voa, né?
0: 4 meses vai voar aí.
1: Nossa, daqui pra ali acabou. O Natal já tá aí novamente.
0: Exatamente. Muito bem. 11:27, 11:27, bom dia pra você. 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Então esse é o recadão pra você que tá ligado com a gente na programação da 107.1. Só alegria, né, Aline?
1: Exatamente. Bora mandar um alô pro pessoal aqui?
0: Vamos.
1: Eu quero mandar um abraço aqui pro José do Jardim Antares de Londrina. Bom dia, José. Obrigada pelo carinho da audiência. Quero mandar também um grande abraço pra Pâmela de Arapongas. Bom dia, Pâmela. Obrigada pela participação. E a Luzia de Cambé. Bom dia, Luzia, 11:29.
0: Bom dia.
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1: Cobra FM, 11:34, bom dia.

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Neste fim de semana tivemos grandes jogos de Copa do Brasil e vamos dar uma passadinha rápida em cada um. Começando por Vasco 0, Fluminense também 0. Um jogo muito apagado, um jogo horroroso tecnicamente, que teve coração, mas faltou efetividade, algo que nenhuma das duas equipes conseguiu. Indo para Minas Gerais, o Atlético Mineiro também ficou no 0-0 com o Juventude, um jogo que repete o mesmo padrão, mas dá para destacar o Renan Lodi, que foi bem no jogo e criou algumas oportunidades. Na Vila Belmiro, também 0-0, Santos 0, Remo também 0, um jogo apagado, Neymar não foi bem, o Santos pouco criou, assim como o Remo, um jogo muito discreto. No Nubank Park, o Palmeiras recebeu o Fortaleza. Maurício, John Arias e Flaco Lopes fizeram os 3 gols da vitória do Palmeiras, 3-0 no total. Vamos lá, o Palmeiras atropelou, foi muito bem na partida e está praticamente classificado, leva um placar muito favorável para o jogo da volta. No Maião, o Mirassol recebeu o Grêmio, ficaram em 1-1, gols de Bruno Santos para o Mirassol e Amuso para a equipe do Grêmio. Foi um jogo interessante, um jogo mais pegado e o jogo aéreo foi a principal chave. E voltamos até um 0-0, Chape 0, Cruzeiro também 0, um jogo muito pegado, porém sem muita efetividade como os outros, sem muita emoção. Destaque para Fabrício Bruno e para o sistema defensivo da Chapecoense, que sai com um resultado positivo. E no Beira-Rio, o Internacional venceu o Corinthians por 2-0, gols de Matheus Bahia e Alan Patrick de pênalti. Vamos lá, o Inter atropelou o Corinthians teve mais posse, porém em efetividade, quem ditou o ritmo foi o Inter, aproveitou suas chances e leva um grande placar para a Neoquímica Arena. Com as informações do futebol brasileiro, Augusto Galindo.

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2: Vocês precisam admitir alguma coisa.

0: esquecer. Abre FM, tá aí pra você no nosso Túnel do Tempo. Mais um do Túnel do Tempo. Daniel, doendo de saudade pra você que está ligado junto com a gente aí nesse horário do almoço. Você que está aí na sua casa, no seu carro, no seu trabalho. Muito obrigado pelo carinho da sua audiência. Faltam 6 minutos pro meio-dia.
1: Exatamente, mas antes da gente ir embora, eu preciso trazer um recadão aqui pro pessoal, que a gente não pode ir embora sem falar da iRed Internet. 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
0: Esse é um recadão pra você que está com a gente aí, ligadão, ligadona. Oi, bom dia.
2: Bom dia, Sidney. Opa. Bom dia, Ellen.
1: Bom
2: tudo
1: dia.
2: Bem, meus
1: tudo
2: princesos,
1: certo.
2: Minha princesa.
0: Chique na botina.
2: Gostaria de oferecer o seu programa para todos os ouvintes em geral, pro meu parceiro Eliano, pro meu pai Wanderley, pro meu esposo o Roderval, para todos lá do Ceboleiro, seu João Pinga, o João Paulo, o seu Paulo, o Valdecir da Venda.
0: Sim.
2: Oferecer pro nosso querido amigo Vaselina.
0: Vaselina.
2: Oferecer para todos os seus ouvintes em geral. Um abraço.
0: Beleza.
2: Ah, não se esquecendo também do Silvinho e o Fiotão do Açougue Talismã.
0: Beleza, tá mandado. Obrigado, Rosângela, pela sua participação. Valeu.
1: Ela falou do Vaselina, né? O sujeito deve ser liso, não?
0: Liso.
1: Ligeiro.
0: Aniversariante
1: hoje, o um feliz aniversário mega especial vai pro Pedro Henrique dos Santos, que fez aniversário dia 1º. Parabéns, Pedro, muitas felicidades a você.

0: fez aniversário é você que fez aniversário desde sábado até hoje, né? E durante a semana o pessoal vai participando aí pra concorrer a bolo com refrigerante no oferecimento da Panificadora São Miguel Arcanjo. O sorteio será na sexta-feira. Ellen Sorribas, vambora.
1: Vambora, porque... Almoçar, porque à tarde ainda tem mais.
0: Tem mais. Pique da alegria.
1: Pessoal, excelente término de segunda. Deus abençoe a todos. Amanhã, a partir das 9 horas da manhã, Ellen Sorribas no nosso Manhã Total, na companhia
0: do Sidney Domingues.
1: Abraço, galera. Até amanhã. Falou, Sidney.
0: Valeu, galera. Valeu, Ellen. Muito bem, amanhã tem mais. E aí, ele, José Gazzone e o Baú da 107. As músicas do passado, pra você relembrar os bons tempos, velhos tempos, boas lembranças, pra matar saudades, hein? Bom demais, hein? 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

0: Cobra FM informando a hora certa, pontualmente 12:00. 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
1: Meu boa tarde para você que está sintonizado na Cobra FM 107.1. Nesta segunda-feira, dia 3 de agosto de 2026, eu espero que esteja tudo muito bem com você, com sua família. Eu desejo que você tenha uma ótima e abençoada semana. E quero agradecer mais uma vez a todos os amigos e as amigas que estão sempre ligados na Cobra FM, acompanhando esta bonita e saudável programação. Bom, nas questões relacionadas às eleições de 2026, neste final de semana, nós tivemos aí muitas emoções. E as emoções, elas persistem nesta segunda-feira, porque tem muita água para passar debaixo da ponte ainda. O PL, ele fez a convenção no final de semana e ele homologou a candidatura do ex-juiz e atual senador Sérgio Moro para governador, né, como candidato a governador. Também homologou o Felipe Barros, que é atualmente deputado federal, como um dos candidatos para o Senado. E aí, nesta convenção, foi homologada, aprovada, a aliança com o Novo. É o Partido Novo, né, que tem o Deltan Dallagnol, o ex-procurador, como candidato a senador. Então, vai o Sérgio Moro como candidato a governador, e o Felipe Barros e o Deltan Dallagnol como candidatos a senadores. É, segundo informações, o PL deixou a ata aberta. Então tem para fechar a questão ainda do vice-governador. Inicialmente já tinha um nome, o do empresário Edson Vasconcelos da FIEP, e também o partido ainda aguarda aliança com outros partidos. E uma das expectativas que o pessoal fala aí a boca pequena é de que vão aguardar a decisão de hoje, segunda-feira, que tem ainda a convenção do Republicanos, que é o partido ao qual está afiliado o Alexandre Cury, que inicialmente está na aliança para apoiar o Sandro Alex como candidato a governador, tendo como vice o Rafael Greca, que foi homologado na convenção do MDB neste final de semana. Então, também teve a convenção do MDB, foi confirmada então a participação do MDB indicando Greca como candidato a vice-governador na chapa do PSD com o Sandro Alex, e também nesta convenção do MDB foi homologado o nome do ex-governador, senador Álvaro Dias, como candidato a uma das vagas para o Senado Federal. Então ainda tem coisa para resolver, mas a principal é de que

0: foi de fato confirmado aí o Rafael Greca, que até então sempre falava que seria candidato a governador. Ele então é o candidato a vice, tendo como candidato a governador o Sandro Alex, deputado federal, apoiado então pelo governador Ratinho Júnior. E aí, na verdade, outra coisa que aconteceu é de que nós tivemos aí dois partidos de esquerda aqui do Paraná, que fizeram também aí convenções e que lançaram candidatos, né? A UP e o PSTU. Então, na verdade, até a gente falava que poderia haver aí uma união de toda a esquerda a favor do Requião Filho, mas acabou acontecendo o seguinte: o Partido Socialista dos Trabalhadores Unificados, o PSTU, ele homologou o nome do professor Samuel de Matos, então, como candidato a governador. E aí também um outro partido, o Unidade Popular, lançou uma candidata ao governo do estado, que é a Tainá Miesa, né? Tem 30 anos de idade, é formada em produção cultural pela Universidade Federal do Paraná. Então, mais candidatos a governador, candidatos e candidatas aparecendo. E aí, só que repetindo, para esta noite, nós temos a convenção do Republicanos, onde está sendo aguardado aí a definição do Alexandre Cury como candidato ao Senado, uma das vagas do Senado, e também a aliança com o PSD para poder formar essa chapa aí, então as coisas irem acontecendo. Mas na semana também ainda tem a convenção do PSDB, tem mais convenções, mas é do PSDB, que vai certamente pelas conversas também apoiar a chapa do Sandro Alex. Enfim, dando uma geral, a coisa no Paraná está mais ou menos assim. Você tem a candidatura do Requião Filho a governador, a pré-candidatura, e ele vai, tem como candidatos a senador, né, a Gleisi Hoffmann, do PT, e o Dr. Rosinha. E aí, com o Requião Filho, vai estar aí o palanque do Lula, né? Então, o Lula vem e vai ter o palanque montado pelo Requião Filho, pela Gleisi, pelo Dr. Rosinha, enfim, vai ter esse apoio. Aí você tem o Sérgio Moro com o Felipe Barros, com o Deltan Dallagnol para o Senado. Você vai ter então o palanque do Flávio Bolsonaro, que é o candidato do PL à presidência da República. Por outro lado, você tem aí o Sandro Alex e o Rafael Greca como candidatos a governador e a vice-governador, respectivamente, com o Álvaro Dias como pré-candidato a senador. E aí agora, confirmando Republicanos, também o Alexandre Cury. E aí tem o palanque do Caiado como candidato a presidente da República. Tem aí o governador Ratinho Júnior, né, a força do governo dele apoiando, e também do prefeito de Curitiba, o Eduardo Pimentel. Então está mais ou menos dividido por aí. É claro que tem outras candidaturas, mas digamos que os três principais palanques para a eleição do governo do estado do Paraná estão organizados desta forma como eu estou relatando para todos os amigos e as amigas aqui da Cobra FM. E aí, o nosso compromisso é nós, de fato, estarmos repassando as informações, porque, como eu sempre digo, é muito importante nós conversarmos sobre eleições, porque nas eleições nós elegemos as pessoas que irão nos representar em assuntos muito sérios, que implicam diretamente na melhoria ou não da nossa qualidade de vida, beleza? Agradeço aí a todo o pessoal pela audiência. Me despeço deixando um grande abraço do João Pavinato.
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2: Muito bem, muito bem, muito bem. Estamos chegando, gente. E aí, tudo bem? Com você? Tudo tranquilo? Uma ótima tarde pra você, ligado aqui
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2: 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Chegou a segunda-feira, hoje, 3 de agosto de 2026. Por aqui, José Gazzone, junto com você, tudo bem? Agradecendo a Deus por este dia lindo. Está um dia lindo hoje, gente. 12:10. Está apenas começando. Baú da 107.
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0: Tudo bem, tá aí, ó. Sem pecado, sem juízo. Viver com seu ele. Capitão inicial, tudo que vai. Fernie, muita música boa agora, 12:23. É o baú da 107. Uma ótima tarde para você ligado, curtindo. Para você que está chegando agora.
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0: 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Meio-dia mais 32 minutos. 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
3: Opa, estamos de volta. Tudo bem com você? Tudo tranquilo? Uma ótima tarde para você ligado, curtindo Cobra FM e o Baú. Se liga. 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

0: Tá aí, ó, Nikita, Elton John, Henrique Iglesias, Here, também Eros Ramazzotti, Costa della Vida, QCM, New Spectre. Bom, gente, uma em ponto, tem Cobra News com Darcio Campos. Cobra FM, uma em um, eu volto já já com a tradução do dia.
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2: E o Paraná passa a partir desta segunda-feira a oferecer a segunda dose de reforço da vacina contra a poliomielite para as crianças de 4 anos. Com a atualização, o esquema vacinal contra a paralisia infantil passa a ser composto por 5 doses, todas aplicadas de forma injetável com a vacina inativada poliomielite, consolidando o fim definitivo da vacina oral, a tradicional gotinha.
3: Paraná.
2: Eleitores de dois municípios do Paraná não vão às urnas somente para escolher governador, presidente, senador e deputados. Moradores das cidades de Chopinzinho e São João, na região sudoeste do Paraná, também vão participar de um plebiscito sobre a redefinição dos limites territoriais entre as duas cidades. O processo de desmembramento e a transferência de área correspondente à comunidade do Alto Mirim, atualmente pertencente a Chopinzinho, para o município de São João, dura 12 anos de ações na justiça.
3: Brasil.
2: E o projeto de lei que prevê a inclusão da educação financeira como tema nas escolas para alunos dos ensinos fundamental e médio de todo o país foi aprovado com algumas ressalvas pelo Senado Federal e passa por análise final na Câmara dos Deputados. A medida determina que estudantes aprendam desde cedo a lidar com o dinheiro para prevenir o endividamento futuro. Caso a medida seja aprovada, a educação financeira deve ser trabalhada de forma transversal, ou seja, em vez de ser abordada em uma única disciplina, o tema poderá estar presente em diferentes áreas do conhecimento, como matemática, história e geografia.
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2: E a dívida pública federal cresceu 2,6% em junho, cerca de 240 bilhões de reais, e atingiu 9,27 trilhões, informou a Secretaria do Tesouro Nacional. Em maio, o endividamento estava em 9,03 trilhões. A dívida pública federal é contraída pelo Tesouro Nacional para financiar o déficit orçamentário do governo federal, ou seja, pagar as despesas do governo acima da arrecadação com impostos e contribuições.
3: Previsão do tempo.
2: Início de tarde de estabilidade em toda Londrina e região. Agora, na zona norte de Londrina, os termômetros marcam 24 graus. Jornalismo Rádio Cobra FM, Darcio Campos.
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6: Agora, 1 hora 4

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21: Muito bem, estamos por aqui, gente. Agora 1h13, José Cassone, junto com você nesta linda tarde, neste dia 3 do 8 de 2026. Continue aqui, ó. Rádio do Norte do Paraná. Bom, chegou o momento da nossa tradução do dia. Clifford Ward Gay foi lançado em 30 de março de 1973. Você vai conferir agora.
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0: Daya, James Blunt, You Are Beautiful. Vamos lá.
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2: Agora, 1h33. 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
20: Opa, estamos de volta. Agora 1h42, boa tarde.
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0: Olha aí, gente. Chris de Burke, so beautiful. Bom, gente, eu vou embora. Na sequência, o Eli já está por aqui, ó. Vai comandar aí a sua tarde. Até amanhã, se assim Deus permitir. Valeu, tchau, tchau.
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1: 2 e 2.
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0: Batete, meu amigo Batete, para você que está aqui acompanhando a nossa programação, é festa, é alegria e muita amizade para você.
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0: Um amigo, um campeão em cada horário. Você estava muito bem, você estava com o Gazone, o baú da 107, programaço. Aqui é só festa, só alegria no seu rádio. Hoje, segunda-feira, 3 de agosto, ano é 2026. Você pode falar aqui com a gente, aqui comigo, no 43, nosso WhatsApp, 33164006. Participe da nossa programação.
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0: Ele tá aqui entre as mais tocadas desta segundona, Gustavo Lima, Balada Alojada. Melhor dizendo, Bala Alojada.

Marcos e Belucci, entre as mais tocadas, entre as mais pedidas, nesta super tarde, tarde legal aí de segunda-feira. Pena que Se Namora tá tocando muito, Se É Sucesso tá aqui na 107. Tô te esperando, apareça por aqui no 3316-4006. Seu amigo sucesso na Cobra FM. Bora! Tamo junto com as melhores músicas pra você, Simone Mendes.

0: Aqui na nossa programação, o Juan e Leandro, essa música toca muito, muito, muito. Participação de Danilo e Davi, Fofoca do Ano, se é sucesso, tá aqui na 107.1.
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0: 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Agora 2h29.

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8: Ô gente, boa tarde para você. Agora na 107, aqui na 107, 2h35. Obrigado pelo carinho, obrigado pela audiência. Tamo aí, né? Super segunda-feira, começando a semana com você. É muito, mas muito bacana mesmo.
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8: Hora da Fama, a gente olha aí no mundo dos famosos. Olha só o Domingão aí, hein? Domingão aí, hein? A Globo não se deu bem, não, né? A Eliana se deu bem nesse domingão, hein? Meu, fantástico, né? Olha, o domingo, dia 2, ontem, dia 2, trouxe aí, não um, nem dois, mas três reveses, né? Para a Globo aí nos números do Ibope. Pela primeira vez, o Em Família com a Eliana, que era do SBT, perdeu aí a liderança para o Domingo Legal na Grande São Paulo por 8 minutos. O Domingo Legal que é apresentado aí, né, pelo Celso Portioli. Pra complicar o cenário, ainda a coisa ficou ainda mais feia ainda, viu? O Fantástico amargou aí seu pior resultado do ano, enquanto o Bora pro Jogo sofreu uma derrota raríssima, deixando a emissora em segundo lugar na mídia. Que coisa, hein? Rapaz do céu. Então tá aí, né? Eliana sofre primeira derrota para o SBT no Ibope em domingo, que a Globo quer esquecer. Quer apagar, porque se deu mal a Globo, se deu mal a Eliana, sobrou até pro Fantástico, né? Que coisa, hein? Que coisa, hein, Globo? Aqui você fica sabendo tudo que acontece no mundo dos famosos, né? Aqui na 107 Cobra FM. 2h37.
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8: Seja bem-vinda, seja bem-vindo, boa tarde para você que tá aqui na 107.
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8: Oi, Nilma, boa tarde para você que tá acompanhando aqui a nossa programação. Valeu pelo rádio ligado. Tudo de bom, tá aqui na 107, ouvindo as melhores, as músicas mais pedidas em todo o Brasil. Agora tem Eduardo Costa, tá tocando muito, essa é linda. Imagina eu.

0: São da Cobra FM, tarde legal de segunda, você aí no trabalho, aí na loja, você aí no comércio, valeu pelo carinho, pelo rádio ligado, pela audiência, você que tá aí na sua cidade, no bar, no boteco, no sítio da fazenda, tá aí, né, no trânsito, valeu pela sintonia, tudo de bom, você participa aqui no 3316-4006. Oi Rose, como é que você tá, menina? De Arapongas, acompanha aqui a nossa programação. Grande abraço para você e um abraço aí para a cidade de Arapongas, ouvindo a nossa programação. Agora tem Henrique e Juliano, entre as mais, seja ex.
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0: top das tops. É mais um grande sucesso aqui nas mais pedidas em todo o Brasil. Aqui você fica sabendo quais músicas fazem sucesso. E finalizando aí com Fred e Fabrício, Te Amar é Meu Talento, aqui na 107.1. Só música top pra você. É uma melhor do que a outra. Obrigado aí pelo rádio ligado. Valeu, hein? Grande abraço aí. Tudo de bom. Abraço aí também pro Paulo, que acompanha a nossa programação. Um abraço aí pro César, um abraço aí pra Nissim Cambé, pro Cláudio, tá todo mundo aqui na 107.1 Cobra FM. Valeu aí pelo rádio ligado.
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2: E o projeto de melhoria de gestão executado pelo Hospital Sírio-Libanês nos hospitais da Zona Norte e da Zona Sul de Londrina ajudou a acelerar o atendimento de pacientes nos prontos-socorros das duas unidades em até 30%. O resultado da iniciativa, realizada nas instituições de média complexidade há cerca de 10 meses, foi apresentado pela Fundação Estatal de Atenção à Saúde do Paraná, da Secretaria de Estado da Saúde, na semana passada.
3: Paraná.
2: E o Paraná registrou uma queda de 15,5% no número de casos de síndrome respiratória aguda grave na semana epidemiológica 29, em 27 de julho, se comparado ao mesmo período anterior. Os dados são da Secretaria de Estado da Saúde, por meio do Sistema de Informação da Vigilância Epidemiológica da Gripe. De acordo com o boletim epidemiológico da Secretaria, o Estado registrou 15.999 casos de hospitalizações por síndromes respiratórias em 2026, número abaixo do registrado em 2025, quando foram contabilizados 18.944 casos.
3: Brasil.
2: E lei sancionada na semana passada destina parte da arrecadação de apostas de cota fixa, popularmente conhecida como BETs, ao Fundo para Aparelhamento e Operacionalização das Atividades FIM da Polícia Federal. O projeto de lei de conversão tem origem na medida provisória 1348 de 2026, aprovada pelo Senado no último dia 8. O texto sancionado pelo presidente Lula destina 3% dos recursos obtidos pelo governo com BETs para o fundo.
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2: E a gasolina comum vendida no Brasil já está tendo 32% de etanol. A mudança anunciada pelo Conselho Nacional de Política Energética em 14 de julho tem gerado reclamações entre motoristas e mecânicos. Entre os principais efeitos na direção estão o aumento do consumo de combustível e a redução da autonomia dos veículos movidos

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churrasco na casa da Raquel, Raquel Mendes, Raquel Maria Mendes, lá em Itaquera, São Paulo. Churrasco, hein? É, quem mais? O Rinaldo Antônio também, ó, tem churrasco hoje, ele falou, é por conta dele, hoje ninguém paga nada, hein? Ninguém paga nada aí, tem churrasco na casa do Rinaldo Antônio da Silva. Parabéns da Rádio Cobra FM, meu amigo Rodrigo Orlandini, Rodrigo Orlandini, tem churrasco também na casa dele, falou, sucesso, deixa comigo, hoje é por minha conta, ninguém paga nada, então hoje à noite... Todo mundo aí, só dá um pulo na casa do Rodrigo Orlandini, que tem churrasco na casa dele. Falou que não precisa se preocupar, que é tudo por conta dele, para comemorar aí mais um nível dele, né? O meu amigo Rodrigo Orlandini. Daniela Silva também tá dando churrasco, quem conhecê-la é só chegar aí no barraco da Daniela Silva, que tem churrasco. Quem mais aí? Tem muita gente, né, fazendo aniversário hoje. E todo mundo tá convidando aí, que legal, né? Então parabéns, parabéns, felicidade para todos e para todas que estão de data nova, que hoje completa mais um ano de vida. Parabéns, felicidades da Cobra FM 107.1 para você que hoje, nesta segunda-feira, 3 de agosto, tá de data nova. Parabéns da Rádio Cobra FM.

0: Parabéns da 107 para você. Felicidades.
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3: E a partir de hoje, você acompanha a cobertura especial das eleições 2026 com os nossos boletins diários, com as principais notícias, a movimentação dos candidatos, os bastidores da campanha, análises e tudo o que acontece ao longo desta cobertura especial. O estado do Paraná terá mais de 8 milhões e 600 mil eleitores, o que coloca o estado pela primeira vez como o quinto maior colégio eleitoral do país, ultrapassando o Rio Grande do Sul. Curitiba é o município com o maior número de eleitores, com mais de 1.400.000, seguido por Londrina, pouco mais de 393.000 eleitores, e depois, na sequência, Maringá, Ponta Grossa, Cascavel, São José dos Pinhais e Foz do Iguaçu. Já os menores eleitorados do Paraná são encontrados nos municípios de Jardim Olinda, com 1.363 eleitores, Nova Aliança do Ivaí, com 1.586 eleitores, e Santa Inês, com 1.703 eleitores. As eleições acontecem em 4 de outubro, serão escolhidos presidente da República, 27 governadores, 54 senadores e deputados estaduais e federais. O segundo turno das eleições está marcado para o dia 25 de outubro. Com as informações das eleições 2026, Dárcio Campos.
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5: 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Muito obrigado. 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

Tá aí. Presentão maravilhoso. Que presentão, né? Muito obrigado. 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Música de 1988, Não Vale a Pena Sentir Saudade. Só música top aqui pra você. Muito obrigado aí pelo rádio ligado, obrigado pela companhia. Você que tá mandando aqui um salve pro 33164006. Aquele abraço. Mariana e Matheus, receita na Cobra FM. Pode crer.

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1: Aqui na programação da Cobra FM nesta segunda-feira, tá aí pra você Fernando de Sorocaba com Danilo e Davi Paga Pau 107 e a melhor programação pra você. Um abraço aí pro Clodoaldo, tá acompanhando, tá com o rádio ligado aqui na 107. Valeu, amigo.
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1: 3:30.

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12: Valeu, Célia, como é que você tá? Beleza, Célia tá aqui, ouvindo aqui a nossa programação, acompanha toda a programação da Cobra FM, muito obrigado, tudo de bom pra você. Você que ainda não participou, participe aí no 3316-4006, é o nosso WhatsApp pra sua participação, 3h35 na Cobra FM.
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1: Oi, gente, boa tarde pra você.

0: 20 para as 4.
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0: Você faz a programação aqui da 107, você manda aí a sua participação, a sua intervenção, a sua interferência. Você fala comigo, você pede música, manda beijo, manda abraço, manda alô. 33-16-40-06, tá valendo! E aí, como é que você tá? Conte-me tudo, não esconda nada.
3: Aqui é a Silvana de São Luís.
0: Silvana, São Luís?
3: De Londrina.
0: Município de Londrina.
3: Mandar Simone Mendes pra minha irmã, Andréia.
0: Andréia,
3: sua irmã. Mora em Londrina.
0: Então tá bom. Oi, Londrina. Beleza, obrigado aí, Londrina, distrito de Londrina. Obrigado a todo mundo aí, valeu.

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1: A participação aqui do meu amigo Rodolfo. Quero ouvir uma música. Alô, do Chitãozinho e Chororó. Homenagem ao meu pai para a semana Dia dos Pais. Obrigado, Rodolfo, pela sua participação. Continue participando. Um abraço para você e para sua família. Valeu, valeu. Aí tá o seu sucesso na 107. Você pediu, a gente toca aqui a música Alô com Chitãozinho e Chororó.

0: Oi, Miriam. Obrigado, tá bom? Um grande abraço pra você. Marcinha, boa tarde. Ótima semana pra todo mundo aí. Uma semana abençoada pelo Papai do Céu, de notícia boa na sua vida. Você merece, tá bom? Tô aqui na torcida pelo seu sucesso, sempre, né, acreditando que tudo vai dar certo. Com certeza vai dar certo, tá bom? Deus abençoe, obrigado aí pela companhia. Tudo de bom para você que está ouvindo a nossa programação. Uma semana de notícias maravilhosas na sua vida. Que o Papai do Céu abençoe o seu trabalho, a sua família. E que tudo que você almeja, você possa alcançar. Cobra FM, festa do ouvinte. Um abraço lá para o Vinícius da capital São Paulo. Acompanha também a nossa programação. Tudo de bom. Faltam 6 para as 4. Está chegando aí o Peruca, que você sabe, um amigo, um campeão em cada horário. Cobra FM 107.1.
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0: Adorei a sua companhia. Tô indo embora. Tô de volta às 7 da noite com A Noite é Nossa. Tchau, gata. Tchau, gato. Fui.

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0: Boteco do Peruca. Muito modão. Ô, Boteco.
1: Ótima segunda.
2: Vai começar de novo.
1: É, meu filho, vai começar de novo? E aí, como é que você tá? Ótima segunda.

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0: Ótima tarde pra vocês.
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0: É o Brunão que vai passar.
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0: É mesmo.
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0: Ah, que maravilha, ótima segunda-feira. Hoje, dia 3. É, meu filho, começando mais um mês. E a voz do peru que tá uma beleza, hein. É o Pato Rouco, aqui da Cobra FM. Que final de semana, hein, que maravilha. A festa dos embutidos foi show de bola. Junto com a voz do peru que foi embora também, hein. É, meu filho, que maravilha, ótima segunda. Vai participando, 43-33-16-40-06. Você está muito bem acompanhado pela 90.3 com ele, Diogo Cleiton. E aqui na 107.1 com ele, Eli Reis, o sucesso do rádio. Eu tô precisando de dica pra melhorar essa voz aqui. Vai!
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0: Tá aí, Teodoro e Sampaio, na sua tarde de segunda-feira. É, e quem tá comigo aqui é o Cobra Júnior, que vai falar pra gente da festa dos embutidos, a quinta festa, gente. Mais de 10 mil pessoas estiveram por lá, hein? Cobra Júnior do céu, mas que festa linda. Boa tarde.
1: Boa tarde, peruca. Boa tarde a todos os amigos. Rapaz do céu, explodiu a festa dos embutidos, né? E explodiram São Martins, explodiram a capital dos embutidos. Explodiu tudo, cara. Maravilhoso, deu bom demais.
0: Foi bom.
1: Você tava lá, né?
0: Eu tava. Na sexta-feira eu tava...
1: Os três dias.
0: É, na sexta-feira eu tava 100%. Já no sábado já não consegui. Na verdade eu tava lá, mas não consegui falar. A voz já tinha ido pro pau já.
1: Mas daí no domingo você falou um pouquinho, né?
0: Um pouquinho, só no final.
1: Bom demais. E quem tava lá na festa dos embutidos, manda aqui um alô pra nós, tá? 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Tem um boné aqui deles, tá? Pra quem mandar aqui, eu tava lá, eu vi o peruca lá, eu vi a rádio lá, a Rádio Cobra FM lá. Nós vamos dar um boné da Carijó Maravalha, tá bom? Manda aqui no nosso WhatsApp. Carijó, que é dos nossos patrocinadores aqui, dos nossos amigos, o Alexandre, todos os nossos parceiros, o Lucas, tava lá, Carijó Maravalha, na saída ali, da saída de São Martim, do lado direito, tudo para Maravalha, cama, enfim, várias coisas. Também tem aqui um chapéu da HS Consórcio Versafim do nosso amigo Fernando. Esse chapéu fez sucesso, hein, peruca?
0: Rapaz, o povo pedindo não tinha mais, mas tá lotado. Pensa num chapéu jeitoso, hein? Aquele original mesmo, viu? Não é aquele chapéuzinho ruim, não.
1: Chapéus é do bom mesmo. Da HS Consórcio Versafim, tudo para investimento. E eu queria também falar, peruca, da AgroCenter Rações e Pet Shop, cara. Tava lá também, deu bastante coisa pra nós, deu bastante brinde. É. São nossos parceiros também, né, peruca?
0: É verdade.
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0: Show de bola! Acompanhando o pessoal aqui, o Paulinho, meu amigo de Arapongas, ligadinho com a gente, falou que o microfone tava sem som, mas já ajeitamos o trem aqui, já tá tudo certo. Quem tá com a gente aqui, meu amigo São Martin da AgroCenter, ele que deu mais de 50 brindes, viu, Gabriel?
1: Mais de 50 brindes?
0: Mais de 50, hein?
1: Ele tava dançando lá?
0: Tava dançando, inclusive tava precisando de um sorteio, uma boneca, mas não conseguiu levar a boneca.
1: Rapaz do céu, essa festa dos embutidos deu o que falar, não deu?
0: Deu o que falar aí, e o bom de tudo, não deu nenhuma confusão, viu?
1: Não deu nada, foi maravilhosa. A festa dos embutidos surpreendeu. 3 dias de festas, a organização tem que dar parabéns pra prefeitura de Rolândia, pra todos os organizadores, pessoal da cultura, em nome da Flávia, em nome da Bruna ali. Isso. Todos os seus organizadores. Ô peruca, outra coisa que eu queria falar. O pessoal aqui da... o pessoal aqui da Especial Nutri, o pessoal da Especial Nutri falou que vai sortear um saco de ração.
0: Opa!
1: Um saco de ração da Especial Nutri, tá? Porque eles cuidam dos seus animais e cuidam dos cães e gatos. Você aqui de Rolândia, você de Porecatu, você de Jaguapitã, toda a região aí, ó, manda mensagem aqui falando que você tem um cachorro e você quer ganhar o saco de ração da Especial Nutri que você vai retirar aqui na rádio, tá?
0: Isso.
1: Você vai retirar aqui. Especial Nutri, são nossos parceiros, são nossos companheiros da Festa dos Embutidos.
0: Show de bola, aquele pacotão de ração pro seu cachorro. Só mandar sua mensagem aqui, ó, 43-33-16-40-06. E vamos escutar o povão participando? Cadê o povão aí, ó?
2: Fala, Piroca, boa tarde. Você tá bom? Ô, Piroca, eu vi que você não tá muito bom de garganta, hein?
0: Não tô,
2: vou falar um negócio pra você.
0: Pô, até dois.
2: Hoje é por minha conta, três cheias lá no Laércio.
0: É mesmo?
2: Tá pago lá.
0: Rapaz.
2: Tá? Pode chegar lá e tomar três. Conhaque de mel. Amanhã você vai estar com a garganta tinindo. Positiva?
0: Positiva.
2: Pode passar lá que hoje eu já paguei lá.
0: Pagou?
2: Pode tomar na minha conta lá hoje. Três.
0: Então tá bom. Eu vou mesmo, hein?
2: Se não ficar bom a garganta, pelo menos você vai ficar ruim.
0: Ô, meu parceiro Zé Roberto, inclusive, eu fui nessa aí também. Esse cara falou, Peruca, toma um. Essa branquinha aqui com limão. O que aconteceu? O tom do peruca vai lá. Não, vou tomar. Aí o que aconteceu com a garganta? Ficou um pouquinho pior. Bem pior, viu? Então nessa de conhaque de mel, eu não vou. Não me pega, Zé. Dessa vez não vai dar certo.
3: Ô, peruca. E aí, peruca?
0: Ah, tá igual eu, ó.
3: Tá doentinho, meu velho. O que aconteceu contigo, meu velho? Não tomou a amarelinha aquela? Misturadinha com... Com gengibre ficou doentinho, mas barbaridade, peruca. Mas aí não dá pra aguentar.
0: Vai,
3: mas tá bom, vamos. Então a amarelinha aquela com gengibre, peruca, com limãozinho.
0: Não dá, filho.
3: E já era.
0: Não
3: vai,
0: deu certo.
3: Vai melhorar a vozinha do perucão.
0: Você viu?
3: Perucão, velho. Perucão, bota pra nós melhorar esse rico aí.
0: Vou botar.
3: Se puder botar pra nós.
0: Eu boto.
3: Estrada da vida, estrada da vida.
0: Estrada da vida tá bom, é?
3: Prazer pra vocês tudo aí que estão curtindo aí, a rádio aí.
0: Show de bola.
3: E o perucão, velho. Ô, perucão. Te cuida, meu velhão.
0: Abraço pra ti.
3: Tamo junto,
0: meu amigo da Cirlino, direto de Porto Alegre. Vai dar um giro nessa garganta, daqui a pouquinho você vai ver.
4: Boa tarde, peruca. Toca essa um aí pra nós aí, ó.
0: Qual?
4: Comi o dele, comi o dela.
0: Ah lá.
4: Pago o que eu devo, só sobra a bacatela.
0: Aí, Tata.
4: Comi o dele, comi o dela. Pago o que eu devo, sobra a bacatela.
0: Que adoro Sampaio, me coloca nisso. Aí, ó. Alô, Tata.
5: Pago o que devo, sobra uma bacatela.
0: Comiu.
5: Comiu dele.
0: E o dela.
5: Comiu dela.
4: Sorteio da ração aí. Um abraço pra você e pro Gabriel.
0: Valeu, Sebastião.
6: Peruca. Peruca, é a Nilza Marcelo. Quero participar do sorteio da ração,
0: tá bom?
6: E do chapéu.
0: Do chapéu.
6: Uhum. Tô ouvindo você aqui, hein?
0: Tá bom,
6: que
0: é?
6: Que garganta, hein?
0: Você viu?
6: Meu Deus.
0: Você viu, Sofia, que fase. Será que a Dani... Não sabe nem o remedinho pra nós? Será que não sabe, não?
7: Ô, peruca, essa garganta tua aí tá fácil de sarar ela, hein?
0: É.
7: Leite de mim mesmo, peruca. Você vai ver, você fica saradinho.
0: É, né? Tá bom, Jeff. Fica aí, viu?
8: Boa tarde, peruquinha. Aqui é o Centagino Pregator. Eu tô ligadinho na Rádio Cobra FM.
0: Que
8: e
0: beleza.
8: Eu vou querer ganhar o saco de ração, hein? Eu tenho dois cachorros e dois gatos, hein?
0: É.
8: A espécie lá, que ele falou, não, mas ele é maravilhosa, uma ração excelente, hein? Eu quero ganhar a ração. E manda uma música, já pra mim? Manda uma música pra mim do Sorriso Sincero, Evolução.
0: Evolução.
8: E ofereço para o pessoal do Rio da Luta, para o Paraguai, para o pessoal da cidade de Porecatu e região, para o...
0: Quem?
8: Para o Faria, que tá ligadinho também, né?
0: Quem mais, meu parceiro? Ajuda o peruca, pelo amor de Deus.
8: Muito sincero, evolução. E eu quero ganhar a ração, hein?
0: Valeu, meu amigo Centerrinha.
9: Ô, peruca, boa tarde, tarde aí, ó. Será que o Rodrigo tava bom ou não?
0: Rapaz, tiraram foco com o Mickey Mouse, abraçando, dando show pro Mickey Mouse. A criançada vendo, hein, seu Mardim?
10: Boa tarde, meu amigo peruca. Foi só eu pedir a música do... Que amigo gay é esse? Que saiu um monte de João Puff do armário, hein? Só vem a gente pedir, hein?
0: Credo!
10: É, deixa eu te falar. Quando a gente espirra, a sujeira não sai pelo nariz? Me tira essa dúvida aí.
0: Ai, meu Deus, dá
10: até medo. Nariz, não é?
0: Ai, que medo, cara.
10: É porque o nosso amigo Cicopres deu um espirro. Você acredita, cara, que ele melou toda a cueca, vazou pra carça fora?
0: Credo, que horror.
10: Agora eu não sei se ele espirrou ou se ele fez, ou se ele vacuou. Boa tarde, meu amigo. Manda um modão pra nós aí, Porfírio de Vim de EP.
0: Meu amigo Porfírio de Vim de EP São Paulo, acompanhando a gente pela 107.1. Eu fiquei sabendo isso do Ciclope, inclusive ele sumiu. Aí, ó. Coitado, hein? Imagina só a mulher, rapaz.
11: Boa tarde, Renato Cruz.
0: Tarde.
11: Tá de ressaca ainda, né?
0: Não tô, viu?
11: Certeza que tá de ressaca ainda.
0: Então, na verdade, nem bebi, rapaz, tô numa sede.
11: Criou uma moda aí de Paulo e Paulinho. Telefone mudo.
0: Telefone mudo, tá bom, ué.
11: Pra você aí, pessoal da rádio aí, pessoal do Paraná aí.
0: Show de bola.
11: Um abraço aqui pro pessoal do Maracaí aqui. Valeu,
0: valeu, obrigado. Marcelão de Maracaí, São Paulo, obrigado pela audiência.
12: E meu amigo Peruca, Marcão de Criciúma, Santa Catarina. Palco do momento. Cascavel.
0: Cascavel.
12: Peru. Eu falei com o Zeca Motoqueiro pra ele dar uns conselhos pra ti aí, né? Essa questão aí dessas pingas amarelinhas aí.
0: Então, rapaz.
12: Você viu o que aconteceu com essas pingas amarelinhas que você tá tomando aí, ó?
0: Então.
12: A tua garganta foi pro pau, né?
0: Então, rapaz. Nunca ficou ruim a garganta, né?
13: Ué, peru. Dormiu na casinha do cachorro, ficou rouco, pegou sereno. Você dormiu embaixo do sereno, né?
0: Não, tô fora. Tô fora, isso aí é rolo, hein?
14: Ô, perucão, manda um abração pro vaqueirão aqui do Bartira. Eu quero aquela do Mato Grosso e Matinho, que hoje eu tô berrando e comendo grama, hein?
0: Você tá doido? Um abraço, meu amigo vaqueirão. Ótima segunda. E agora eu vou tomar um café quindu pra dar uma esquentada nessa garganta.

0: Tá aí de Paulo e Paulino.
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0: Agora 4h30.

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5: Ótima segunda-feira pra você, vai participando. 43-3316-4006 e vai pedindo o seu modão. Cadê o povo?
6: Boa tarde, peruca.
5: Tarde.
6: Tome Corinthians. Seu Corinthians tá feio, hein, piru?
5: O meu Corinthians tá feio, ué. Mas não torço pro Corinthians, não, viu? Meu parceiro Adriano Bueno. O Corinthians não, filho. Aqui é Parmeira. Aqui é o Verdão na cabeça.
6: Ô, peruca, boa tarde.
5: Tarde.
6: Marcos Luz aqui, saiu de Alvorada, sentindo Florestópolis. Curtindo aí o boteco, hein?
5: É nóis.
6: É, quero participar do sorteio aí. Ação. Minha panterona aqui come pra caramba, hein?
5: É mesmo?
6: Aproveita e toca a música dos nossos amigos aí, o Théo e Thiago. É, que teve aí, né? Sábado.
5: Verdade.
6: A festa do Butitos, que festa linda, hein?
5: Festa boa, hein?
6: Por aí também.
5: Opa!
6: O sábado aí tava maravilhoso. Bota aí, 900 e pouco.
5: Deixa comigo, meu amigo Marcos Luz. Alô, alô, Marcos. Ótima segundona. Daqui a pouquinho tem Théo e Thiago aqui pra você. Beleza? Show de bola. Cadê o povo?
7: Alô, peruca. Boa tarde, peruca.
5: Tarde.
7: Peruca, o Clodoaldo falou assim, ele quer entrar no sorteio também.
5: Ele quer?
7: Ele vai querer o saco de ração.
5: Hã?
7: É pra ir tratar do Giló.
5: Do Giló? É mesmo?
7: É, peruca. Então, o Clodoaldo aí, o Cro, aquele anda amarelinha, que ele tirou foto com você, peruca,
5: é sabe, filho? É verdade.
7: Aí, peruca.
5: Foi mesmo, hein?
7: Ele disse que quer entrar no sorteio também.
5: Positivo? Positivo, é.
7: Senão ele vai ter que sortar o Giló.
5: Então vamos fazer assim, ó. Meu amigo Moela. Inclusive no sábado que a gente bateu um retrato, mas pensa no homem que tava tremendo. Era o Clodoaldo, falou, peruca do céu. Eu tô 20 dias sem tomar nenhuma. 20 dias. Hora que tomou um golinho da amarelinha, o homem carmou, rapaz. Pensa no homem que ficou Carminho, foi o Cro.
6: Ô, Pedro, eu quero ganhar esse saco de ração aí, velho.
5: Você quer?
6: Dá pro cachorro aqui, mas olha outro saco de ração que tinha aqui, velho. O Noélio comeu toda a ração do cachorro, velho.
5: Nossa. Não fez. Alô, Noélio Morandi? Sumiu, Noélio.
8: Pedro, que eu quero participar do sorteio da ração. É a Marispela.
5: Show de bola.
8: E o meu cachorro é o Faísca.
5: É o Faísca, olha só. Alô, Faísca. Ó. Um abraço pra você, Maristela.
9: Boa tarde, peruca.
5: Boa
9: tudo
5: tarde.
9: Bom?
5: Melhor agora.
9: Tá com a vozinha linda, hein?
5: Sim,
10: Eu gostaria de concorrer a esse saco de ração.
5: Você quer?
10: Porque eu vejo cachorrinho na rua e eu vou lá levar.
5: É.
10: Tem um que eu cuido aqui pra baixo e sempre tô gostando de dar ração pros bichinhos na rua.
5: Que gracinha.
10: Eu gostaria de concorrer, tá, Pigo? Boa tarde, tudo de bom. Você vai sarar, tá?
5: Obrigado, meu amor. Um beijo no seu coração. Nossa amiga Helena. Ótima segunda, Helena, se Deus quiser. Logo, logo vai estar 100%. Cadê o povão?
11: Fala como? Boa tarde, meu pai. Tinha um carreira aí de novo, por favor.
5: Show de bola, tá ruim. Alô, meu parceiro, é o Luan Subitio. Alô, Luan Subitio em cima do cavalo. Um abraço pra você, meu parceiro. Ótima segundona. Daqui a pouquinho tem um modão pra você do Tião Carreiro. Beleza, pessoal aqui de Londrina, ligadinho com a gente. Vai mandando os abraços.
12: Olá, boa tarde, tudo bem?
5: Tarde.
12: Toca uma música aí pra mim com Christian Ralph.
5: Christian Ralph.
12: Camisa Manchada.
5: Camisa Manchada.
12: Beleza? Beleza. Fecha todo que tá ouvindo o seu programa.
5: Obrigado.
12: A toda que cidade Paricatu.
5: Aham.
12: Pra toda da equipe da rádio aí. Pra
5: bola.
12: Você, famílias.
5: Aham. Olha.
12: Pra toda a cidade de Florestópolis.
5: Uhum.
12: Que é sua ouvinte, Eva. Tô ouvindo aqui.
5: Um beijo, Eva.
12: Um abraço.
5: Tudo de bom.
12: Boa segunda-feira pra ti.
5: Valeu, Eva. Um beijo pra você, meu amigo Joga Tureba. Também tá ligadinho com a gente. Alô, Joel. Ótima segunda.
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0: Tá aí, Théo e Thiago. Agora são 4:59.
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2: E após a inauguração da Casa da Vacina na região central de Londrina, o prefeito Thiago Amaral afirmou que trabalha para destravar obras paradas na área da saúde e evitar que novos empreendimentos enfrentam os mesmos problemas. A estratégia, segundo o prefeito, é revisar projetos antes da execução, corrigir falhas herdadas e entregar unidades completas, sem pendências de infraestrutura. Entre os exemplos mencionados estão a nova unidade básica do Jardim Bandeirantes, além das obras já em andamento da UBS da Vila Ricardo e dos PANs das regiões leste, sul e norte da cidade.
3: Política.
2: E o Superior Tribunal de Justiça vai decidir na próxima quinta-feira se o ministro Marco Buzzi deve ser punido ou não pelas acusações de assédio e importunação sexual contra duas mulheres, além de injúria. Esta é a primeira vez que os ministros vão deliberar se um integrante do tribunal, se punido, deve ser aposentado compulsoriamente ou demitido. Ao STJ, a Procuradoria-Geral da República defendeu que ele seja aposentado.
3: Brasil.
2: Os candidatos ao Exame Nacional para Certificação de Competências de Jovens e Adultos em SEJA 2026 já podem consultar a cartilha do participante, redação disponível no portal do Instituto Nacional de Pesquisas Educacionais Anísio Teixeira, INEP. A prova está marcada para o dia 23 de agosto, junto com a parte objetiva do exame regular no Brasil. A cartilha detalha as 5 competências avaliadas na produção textual, esclarece como a redação é corrigida e apresenta situações que podem resultar em nota zero.
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2: E a Polícia Federal adiou o depoimento do ex-sócio de Daniel Vorcaro, o banqueiro Augusto Lima, que estava marcado para esta segunda-feira. A decisão ocorreu após pedido da defesa, a oitiva ainda não remarcada. Augusto Lima era controlador do Banco Pleno desde julho do ano passado e ligado a Daniel Vorcaro, ex-dono do Banco Master, que está preso em Brasília. Ele tem um histórico associado não apenas às fraudes envolvendo as instituições financeiras, mas também a nomes ligados ao governo.
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0: Tá aí, milionários é rico.
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0: Agora 5:04.
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10: Ah, você sabe, a Rádio do Nortão.
11: Peruca.
10: E aqui você manda sua mensagem 43-33-16-40-106.
12: Boa tarde, meu nome é André, moro aqui em Londrina, Parque das Indústrias, na Zona Sul.
10: Ô, Fia.
12: Primeira vez hoje ouvindo a Rádio Cobra,
10: é 107. Nós. Tamo junto,
12: Minha irmã Silvana, que mora lá na Mata do Godói.
10: Opa, beleza.
12: Me apresentou essa rádio hoje. Comecei.
10: Que maravilha.
12: A ouvi-la. Agora, todos os dias, vou começar.
10: Show de bola.
12: Vila. Muito boa. A gente dá muita risada. Que rádio maravilhosa.
10: Você gostou?
12: Gostei muito. Parabéns. Show de bola. 100% essa rádio, hein?
10: Valeu, meu amor. Ótima segundona.
12: Fantástica. Gostei muito dessa rádio. Primeira vez que eu estou ouvindo hoje. Sou aqui de Londrina.
10: Que maravilha.
12: Estou aqui do Parque das Indústrias.
10: Alô, pessoal do Parque das Indústrias. Obrigado pela audiência, pelo carinho. Um beijo no seu coração, meu amor. Ótima segunda-feira pra você. Isso aqui hoje, porque tá a garganta falhada, né? Ave Maria. Mas tá amarrada pra sair a voz. Meu Deus do céu. Que fase da vida. Mas vai melhorar. Fala comigo. Fala com o peru.
12: Gostei muito dessa rádio hoje, hein? Minha irmã que me apresentou.
10: Tá bom, filho.
12: Adorei, 100%. Rádio show de bola, hein?
10: Show de bola.
12: A gente ri com essa rádio o dia inteiro. Que beleza.
10: Que maravilha. Um beijo no seu coração. Ótima segunda-feira pra você. 43-33-16-4006. Vai pedindo seu modão. 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Beleza, maravilha? Cadê o povo no boteco?
9: Boa tarde, Renato Peruca. Aqui é o Enzo Gabriel, coleto de EPSP.
10: Oi, Enzo.
9: Toca o modão aí pra mim.
10: Vai,
9: hoje
10: toca.
9: É só pra mim, hein?
10: Só pra você.
9: Bruno Marrone, programa de fim de semana.
10: Deixa com nós daqui a pouquinho o seu modão, Enzo. Obrigado pela audiência, pelo carinho. Pai, será que tem aí do Bruno Marrone? Mas bem em cima do corte, nosso parceiro Enzo, de EP São Paulo. Alô, Enzo, só pra você e pra mais ninguém daqui a pouquinho, Bruno Marrone.
11: Entre um sorvete e outro, oh, um beijo.
10: Em cima, cara.

0: Boa tarde, Pirocão. Como é que você tá, campeão de audiência? Você tá bom?
1: Tudo
0: ordem. Roberto Braquera de Londrina.
1: É nóis.
0: Estamos aqui em casa, aqui, fritando uma linguiça de porco pura.
1: É gostosinho.
0: Tá faltando aquela cachaçinha, né?
1: Tá aqui na minha mão.
0: Aô, peruca, velho. Peruca.
1: Oi.
0: Toca pra nós aí, se é pra chorar por você do Peão do Vale Valentim.
1: Uhum.
0: Manda pra toda a galera que curte.
1: Beleza.
0: Manda pra nossa turminha lá de Barbosa Ferraz, Vale do Ivaí.
1: Tamo junto.
0: Tô vendo aí que a cobra tá entrando em tudo, hein?
1: Tá.
0: Será que tá entrando lá no jacaré?
1: Faz tempo.
0: Um abraço, fica com Deus.
1: Rapaz, vai ter que a Cobra FM tá lá no meu, nosso parceiro jacaré. Faz é tempo. Vai mandando sua mensagem, participando. Cadê o povo?
2: E aí, perucão? Aí, tá vendo, peruca?
1: O quê?
2: Eu sabia que ia descobrir quem soltou o giló. Foi sem terra.
1: Foi sem terra?
2: Pra que ele quer essa ração aí? É pra dar pro giló.
1: Verdade.
2: Eita, descobrimos, hein?
1: É verdade, cara.
3: Soltou o giló no escuro pra não.
1: E não é de hoje.
3: Quem soltou o giló?
1: Não é de hoje. Que tá se escondendo.
3: O cara de pau que
1: aí,
3: entrou lá no quintal só pra soltar o
1: giló. Foi nosso parceiro sem terrinha. Que gracinha, né? Alô, Vivi. Alô, Milton. Explica pra nós. Por que será sem terrinha? Ai, meu Deus do céu. Vai mandando uma mensagem. Cadê o povo?
4: Cadê o Luan, rapaz?
1: Opa.
4: Boa tarde.
1: Tarde.
4: Uma ótima segunda-feira pra você também.
1: É nóis.
4: Toca aí pra nós o modão.
1: Deixa comigo, meu parceiro, daqui a pouquinho. Tem o teu modão.
5: Alô, peruca. Como é que você tá, meu brother?
1: Ah, embolado.
5: Thiago do Novo Horizonte aqui.
1: É nóis. Tamo junto.
5: Peruca, meu aniversário hoje.
1: É
5: mesmo?
1: Ô, rapaz.
5: Toca uma aí pra mim aí. Jadson. Te amar até o fim.
1: Show de bola. Valeu, ué.
5: Desejo pra todos nós aí uma ótima tarde, uma boa segunda-feira, beleza? Tamo junto.
1: É nóis, meu parceiro. Parabéns pra você.
6: Parabéns, menino.
1: Muitos anos de vida.
6: Meus parabéns.
1: É, iniciando o mês. Dia 3 hoje de agosto. E o nosso parceiro já completando mais um aninho.
6: Você muito ainda.
1: Parabéns pra você.
6: Parabéns
1: para todos que estão fazendo aniversário nesta segunda.
7: Boa tarde, peruca.
1: Apareceu.
7: Fiotão. Toca para nós, Henrique.
1: Apareceu, rapaz. Tava onde você, Fiotão? Ô, Fiotão, onde você tá?
7: E Renner, sai da minha vida. Ofereço para vocês da rádio, para todos os ouvintes. O Alderson Ruz, Bruno de Andrade. Uhum. O Stallone que tá aqui tomando coca de ressaca hoje.
1: É mesmo? Meu parceiro, filme Stallone. Eu quero ver se é ele mesmo. Filma o Stallone pra nós aí, meu parceiro. Quem tá louco pra conhecer? O Stallone é meu amigo Alessandro Consolini. Tá louco pra conhecer o Stallone, o verdadeiro. Tá louquinho pra conhecer.
7: O Dilon, nosso pupilo. O Tiringa também. Subindo esse talismã, não pode esquecer, né?
1: Não pode.
7: Magnânimo.
1: Magnani?
7: E do Tiringa também. Tiringa amanhã tem um. Tem um negócio pra resolver aí. Vai passar aí pra conversar com você, tá com saudade.
1: É mesmo, Povinho?
7: Tchau, obrigado.
1: Povinho, Tiringuinha.
7: Ô, peruca, você tava tirando foto com o tio Tony lá em São Martim ontem?
1: Tio Tony?
7: Cuidado com o tio Tony empalador, viu? Ai. Ali é. Ali é igual piquenês, viu?
1: O tio Tony? Qual o tio Tony? Tinha uns três tio Tony lá ontem, rapaz. Pensa no rolo que ela fez.
8: Bora, meu amigo Peru. Boa tarde a todos os ouvintes da Rádio Cobra FM.
1: Oi, graças.
8: Dá um abraço aqui pro Stallone.
1: Tá,
8: bebendo aqui de coquinha na porta aqui da.
1: Tá tomando na porta de coquinha.
8: Mandar um abraço pro cowboy do Móvel Presidente aí. Um abraço pra você, meu amigo Peru, e pra toda a galera que tá assistindo aí. Ao vivo. Tamo de volta, hein?
1: É nóis, meu parceiro. Tiringuinha, você tinha sumido. Onde é que você tava, meu parceiro? Ajuda nós, meu amigo Alessandro Consolini. Cadê?
9: Fala, meu amigo peruca.
1: Bom.
9: Quando você puder, toca uma pra mim. Abraço, meu amigo.
1: Meu parceiro Alessandro Consolini, pode deixar que eu vou tocar uma pra você. E nosso parceiro Mário, lá do Lava Rápido, no Alto Posto Talismã em Rolândia. É esse Mário, gente boa, hein? Rapaz do céu, deu um negócio pra nós comer ontem lá, que delícia, crepe e também umas batatinhas, tava uma delícia. Esse Mário é gente boa, viu? Se você não conhece o Mário, eu vou te apresentar. Alô, Alessandro.

0: Boa peruca! Você tá bom? Aqui é o Jonatas.
1: Ô Jonatas!
0: Tudo certo, meu querido?
1: Tudo 18.
0: Melhorou a voz?
1: Rapaz, tá
0: você tava meio rouco.
1: Tá pipocando, tá pipocando.
0: Tá. Deu. Tá com a modona pra nós aí.
1: Vamos tocar.
0: Toca aí, Zezé de Camargo e Luciano, garoto de rua.
1: Deixa comigo.
0: Boa demais essa moda.
1: Rapaz, meu amigo Jonatas. Essa moda judia. Com Zezé de Camargo e Luciano. Olha o garoto de rua aí, ó.

0: Tá aí, moda boa. Alô, Fiotão. 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
0: Agora 5h36.
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4: É, meu filho, é Rádio do Nortão do Paraná. Ótima segunda-feira. Participe 43-33-16-40-06. Lembrando que às 7 da noite tem o resumo do dia Cobra News. E é claro, você sempre vai estar muito bem informado. E o povão participa. Cadê, cadê?
5: Tarde.
4: Tarde, é.
5: Por cá. Minha amarelinha, filho. Amarelinha também tudo.
4: Não, nem me fala.
5: É saca danada.
4: É mesmo?
5: Cabeça até agora.
4: Ô, louco, filho.
5: E o Moela, filho. Moela estava na chácara ontem.
4: Coitado, Moela, cara.
5: Caricatu lá.
4: É, né?
5: Ah, tá amanhã no ano também. Fala comigo, pô. Tá com modão pra nós aí.
4: Deixa comigo, ué.
5: Tô aqui com a garganta bem ruim também.
4: Tá ruim?
5: Complicado, hein?
4: Rapaz, meu parceiro Clodoaldo, o famoso Cro. Segunda-feira é o dia da ressaca, meu.
6: Eu não lembro o que fiz, acho que eu passei do ponto. Eu só lembro de eu bebendo e logo, logo eu tava tonto, não.
4: Isso que fazia 20 dias você não tomava uma, hein? Perdeu o costume, aí a cabeça incha mesmo, hein? Você tá doido? Agora são 5 horas 46 minutos. Vai participando, cadê, cadê o povo?
7: Boa tarde, peru. Tamo por cá.
4: Beleza.
7: A nossa velha EP City.
4: Ah, que maravilha.
7: Coloca um musicão pra nós aí.
4: Tô dentro.
7: Zezé de Camargo e Luciano. Soltar a voz.
4: Qual?
7: Rapaz, eu tô vendo que você tá meio rouco, a garganta meio ruim.
4: Tá ruim hoje, hein,
7: rapaz. Mas se não, remédio bom pra você.
4: Ah, lá
7: o
4: vem.
7: O Porfírio João Puff toma aqui em EP, viu?
4: Lá vem, quer ver?
7: Ó, é um dia, no outro você já tá bom. É pilicipica noite do vento. Tomou, gamou. Ó, um mel. Mandar esse musicão pro meu amigo Porf, pro João Puff.
4: Credo.
7: Tá acabando de sarar agora à tarde.
4: É mesmo? Sarou ainda?
7: O homem suou hoje que eu vou falar pra você, viu?
4: Ó a tampa de marmita.
7: Que nem garrafa pet congelada fora da geladeira.
4: Meu Deus. Meu amigo Ciclope. Mas que diagem de remédio é esse?
7: Eu tô vendo que você tá meio rouco, a garganta é meio ruim. Vou ensinar um remédio bom pra você.
4: Vai
7: o
4: lá.
7: O Porfírio João Puff toma aqui em EP, viu?
4: Tá, qual que é? Fala aí.
7: É um dia, no outro você já tá bom.
4: Tá bom, pode falar o
7: remédio. É pilicipica noite do vento. Tomou, gamou. Ó.
4: Rapaz. Alô, meu amigo Clodoaldo. Esse aqui dá certinho pra você. Remédio, eu tomei injeção hoje, então esse não vou querer, não.
8: Ei, peruco, boa tarde. Tarde, peruco.
4: Tarde, ué.
8: Ô, eu tenho um remédio pra garganta, peruco. Você quer? Você quer um remédio ou não?
4: Não, não quero, não.
8: Esse rapaz, se você tomar desse remédio que eu tenho aqui, você sara na hora.
4: É mesmo?
8: 2 segundos, você tá tinindo de bom.
4: É, né? Qual que é?
8: Peruco, boa tarde, tarde.
4: Ué, mas cadê o remédio, ué?
8: Ô. O Rodrigo tá com saudade de você.
4: Rapaz do céu, meu parceiro, o seu Martinho tá normal. Fala o remédio, filho. Apesar que eu não vou tomar, mas eu quero saber qual que é, ué. Ajuda nós, seu Martinho. O Rodrigo tá internado. De segunda ele não trabalha, não, ué.
9: Alô, Rádio Cobra. Opa. Alô, peruca. E aí, como vai seu boteco?
4: Tudo bem, ué. Boteco
9: vai
4: bem.
9: O meu aqui está ótimo de vento.
4: É mesmo?
9: Opa.
4: Que maravilha.
9: É, eu quero ouvir a música do Bruno e Marrone.
4: Qual que
9: Choram
4: é?
9: Choram as Rosas.
4: Show de bola. Deixa comigo.
9: Quase que eu me esqueço o nome da música.
4: Quase, hein?
9: E segundou.
4: Segundou,
9: me filha. Redimindo. Que Jesus abençoe você, sua família, muito, muito, muito, que Deus te proteja.
10: Amém.
9: E que você continue sendo essa pessoa maravilhosa. Obrigado. E tocando músicas boas e bonitas.
10: Obrigado,
9: pra gente, para os nossos corações.
10: Tá bom, é.
9: Ofereço a música para todos os nossos clientes, ouvintes. E pro meu esposo Milton, né? Milton. Que não poderia faltar.
10: Cadê o Milton?
9: Um abraço, fica com Deus e segundou,
10: Vivi, um beijo no seu coração. Ótima segundona. E o Milton, por onde anda o Milton?
11: Boa tarde, peruca. Tudo bom?
10: Bom, é.
11: Mandou um alô aí para o aniversariante do dia.
10: Quem?
11: Da equipe 10 aqui, o Marco Silva.
10: Alô, Marco Silva.
11: Colhedora. Manda uma modal pra ele aí. A música do Milionários é Rico.
10: Vou mandar agora.
11: Meu amor, volta pra casa.
10: Tá bom,
11: o bicho tá meio apaixonado hoje, hein?
10: É mesmo?
11: Manda um alô aí pra equipe 10. Valeu, obrigado.
10: Deixa com nós, meu parceiro, daqui a pouquinho tem Milionários é Rico, nosso parceiro Marco Silva, que hoje completa mais um aninho de vida, colhendo uma florzinha no Jardim da Felicidade. Alô, Marco Silva!
12: Sei que você já é formado.
10: Parabéns!
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10: Muitos anos de vida.
12: Meus parabéns.
10: E parabéns para todos que estão fazendo aniversário nesta segunda-feira, hoje, dia 3 de agosto de 2026. E aqui você participa, cadê o povo?
13: Rapaz, esse só o Martinho, ele tá arrastando o pé até agora lá,
10: hein? Ô, louco, hein?
13: Na festa em São Martinho, não parou. Olha, até agora, filho. Tá dançando lá até agora.
10: Rasgou a chinela, né?
13: Acho que ele tem que tomar remédio de garganta. É o São Martinho, que ele já tá louco já, tá essas doido. Horas.
10: Tá ruim.
13: A festa acabou ontem, ele ficou lá comendo 15 pastel. Ele, a Dona Maria e o Peruquinha 2 junto.
10: O Peruquinha 2 junto, mas que diacho que é esse? Peruquinha 2 junto? Ô, Rodrigo, você... Explica pra nós isso aí, filho, pelo amor de Deus. Explica pra nós, Rodrigão. Inclusive que hoje o Rodrigo tá de folga. Sobrou tudo nas costas do nosso parceiro Laércio. Vai mandando sua mensagem nossa aqui, ó. Manda um abraço para o Leandro Novaes. O Gordeira, é isso mesmo o apelido dele? O Gordeira. Da equipe 11 da Cocal. Dá uma ferroada no Bruninho da câmera escondida. Ué, câmera escondida? Quer dizer então que vocês estão escondendo câmera aí na Cocal? Não pode, dá um B.O. isso aqui. Isso dá um rolo, vocês nem imaginam. É, falou que manda um abraço pro pessoal aqui da Autoelétrica Zago em IEP São Paulo. Tá mandado pra vocês. Alô, Gordeira. O povão tá falando que foi você que sortou o cachorrinho, Giló, hein? Você mesmo, Gordeira?

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0: Nem um pouco.
1: É, tá aí moda boa na sua, na nossa. Segundo
2: peruca.
1: Cadê o povão participando?
3: Peruca.
1: Oi.
3: Eu sei que você tá meio baleado com ressaca. Terce bar, vambora, peruca. Vambora, peruca.
1: Vamos fechar. Após
3: segunda-feira dessa, só parece bebu e fiado. Vambora, peruca. Fecha o bar, vambora.
1: Povo pedindo fiado é o que mais tem, viu? Olha lá, meu amigo Cristiano, obrigado pela audiência, pelo carinho, direto de Campo Grande e partindo pra capital das bugiganga. Ótima segundona pra você, meu amigo Cristiano. Cadê, cadê, cadê o povão?
4: Ai, Didi.
1: Mas que dia é isso?
4: Ai, Didi. Ai, Didi. Ai, Didi. Ai, Didi.
1: E Jefim, e dá doido também, viu?
5: Ô, perucão.
1: Oi.
5: Hoje você tá no seja que Deus quiser, né, velho?
1: Você tá doido,
5: rapaz. Rapaz do céu.
1: Coitada feia.
5: Vou levar uma quentinha pra você sarar aí.
1: Não
5: traz. Feijão rosinha que eu cozinhei aqui com bastante rabotaia dentro.
1: Não dá.
5: Só vai ficar bom, hein?
1: Meu parceiro, esse negócio aí... Eu fui no embalo do Clodoaldo no sábado. Aí que acabou de lascar, me falou, não, perucão, toma essa aqui, ó. Essa amarelinha que vai sarar você. Rapaz, só que na hora, deu aquela limpada, ficou coisa boa. Só que no outro dia, meu filho do céu, parecia um rádio fora da estação. E meu parceiro Rodrigo, ele e o nosso parceiro São Martin tirou foto lá.
6: Aproveitei.
1: É, com o pessoal da turma da Mônica. Que gracinha, que maravilha. Esse Rodrigão dá um trabalho. Tava até com um chapéu, rapaz. Tava parecendo o Marco Brasil.
7: Não acredito não.

0: Tá aí, Teodoro e Sampaio.
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0: Agora 6h37.
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3: 18 horas mais 44 minutos.
5: É, peruca. O Rodrigo tava aparecendo no Marco Brasil, você viu aí?
3: Eu vi, ué.
5: Ele tá tampando um chifre, viu? Olha o manjo aí. Tá com boné na cabeça pra tampar o chifre dele.
3: Nossa. Rapaz, é uma coisa que não chama atenção. De uns 15 dias pra cá, o São Martinho tá engraçadinho, tá soltinho. Mas tá um língua preta, hein? Alô, Aricele, cuida do São Martinho, pelo amor de Deus, né?
6: Rádio, amanhã, cedinho, você pode cantar a música da Ana Castela. Cantando.
3: Tá bom, vamos cantar.
6: Ele fala, vem colocar o meu chapéu que aí fica mais bonita. Ele falou pra me tirar o meu chapéu pra me ficar mais bonita.
3: Segundo é assim mesmo.
6: Vou mandar aqui pra minha irmã, o Parque da Vingrosta.
3: Tá bom, meu amor, um beijo pra você, ótima segunda-feira.
7: Boa noite, peruquinha, lindão.
3: Oh, aí ganhei o dia, filha.
8: Boa tarde, peruque, que não tocou a música do vídeo da velha, né? A velha vai te pegar, tu tá doentinho, né, guri? Que se passou lá no, na festa, né, peruca? Aí que ficou doentinho, né? Tu tem que tomar um remedinho, né, peruca? Tem que botar a música da velhinha que não botou, né, peruca?
3: Rapaz.
8: Bota o Chitãozinho Chororó pra nós, então.
3: Tá bom.
8: Pode ser, evidência, pode ser, meu velho. Que cuida, meu velhinho, que cuida, parece que tá bom amanhã, tá bom? A velha vai fazer umas oraçãozinhas pra ti, tá bom?
3: Tá bom, filha.
8: Tá bom, obrigado, peruca, pra botar minha música, tá bom, papo?
3: Tá bom, filha, um beijo pra você, a velhinha, um abraço pra você, velhinha, cuida bem do Odacir. O Dacir ultimamente tá dando um trabalho também, cadê o povão?
9: Boa tarde, peruca.
3: Tarde.
9: Tudo bom?
3: Bom, é.
9: Mandou um alô aí para o aniversariante do dia.
3: Quem que é?
9: Da equipe 10 aqui, o Marco Silva.
3: Marco Silva.
9: Operador de colhedora.
3: Beleza.
9: Manda um modal pra ele aí. A música do... Milionário Zé Rico.
3: Show de bola.
9: O amor volta pra casa.
3: Beleza.
9: Tá meio apaixonado hoje, hein?
3: Tá apaixonado?
9: É mesmo? Aí pra equipe 10.
3: Show de bola.
9: Valeu, obrigado.
3: Alô, pessoal da equipe 10.
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3: Ótima segundona. Alô, meu amigo Marco Silva. Parabéns pra você, gracinha. Muitos anos de vida. Ótima segundona, e aqui você participa, manda o zap, cadê o povão participando? No 43-3316-4006, sorte o povão.
10: Boa tarde, peruca, aqui é o Paulo da sapataria, meu amigo.
3: Segura o Paulo, pelo amor de Deus, o Paulo é perigoso, não dá nem pra brincar com ele. Cê tá doido?
7: Peruca, é nóis, peruca.

Tá aí, moda boa demais na sua, na nossa segunda-feira. E eu tô indo nessa, na sequência agora, resumo do dia Cobra News. Eu volto amanhã, às 4 da madruga, acordando galo. Alô, meu amigo Gilbertão da Hidrolândia, ótima segunda. Na sequência agora, pra você da 107.1, vem chegando ele, ele rei. Já pra você da 90.3, chegando ele, Wilson Bispo. Um abraço e tudo de bom.

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1: Parque Salto das Orquídeas suspende atividades após tragédia envolvendo o fotógrafo londrinense. TSE faz semana de ações para mostrar funcionamento da urna eletrônica. Campanha Nacional de Multivacinação começou nesta segunda-feira.
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1: Segunda-feira, 3 de agosto. Excelente noite para você.

0: Encerramento da operação de buscas, que mobilizou equipes de resgate e voluntários durante 5 dias. Ana Paula desapareceu no último dia 25, enquanto realizava uma trilha na região do parque. O corpo foi localizado na última quinta-feira no Poço Preto, área de difícil acesso e situada na base de uma queda d'água de aproximadamente 45 metros de altura. O corpo de Ana Paula foi sepultado na última sexta-feira e o laudo do Instituto Médico Legal apontou afogamento como causa da morte. Conta de luz seguirá com cobrança extra em agosto.
1: A Agência Nacional de Energia Elétrica manteve a bandeira tarifária amarela para esse mês de agosto. Com a decisão, os consumidores continuarão pagando um adicional de R$ 1,88 a cada 100 kWh consumidos. A cobrança extra já vem sendo aplicada desde maio deste ano. Segundo a agência, a manutenção da bandeira amarela ocorre por causa das condições menos favoráveis para a geração de energia durante o período seco. Com a redução dos níveis dos reservatórios das hidrelétricas, aumenta a necessidade de acionar usinas termoelétricas que produzem energia a um custo mais elevado. O sistema de bandeiras tarifárias funciona como um indicador das condições de geração de energia no país. Quando há disponibilidade suficiente nas hidrelétricas, vigora a bandeira verde sem cobrança adicional. Já nas bandeiras amarela e vermelha, o consumidor paga um valor extra para compensar o custo maior da geração. Na bandeira vermelha, patamar 1, o adicional é de R$ 4,46. No patamar 2, a cobrança extra chega a R$ 7,87. Diante do cenário, a ANEEL orienta os consumidores a adotarem medidas de uso consciente da energia elétrica. Por exemplo, reduz o consumo, evite desperdício e tenha um valor menor na sua conta de luz. De Brasília, Yuri Hudson.
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0: E a campanha nacional de multivacinação começou nesta segunda-feira com o objetivo de atualizar a caderneta de vacinação de crianças e adolescentes menores de 15 anos em todo o país. A mobilização segue até o dia 1º de setembro e terá o Dia D Nacional em 22 de agosto para ampliar a cobertura vacinal e alcançar quem ainda está com doses em atraso. A estratégia prevê que profissionais de saúde avaliem a situação vacinal de cada criança e adolescente e apliquem na mesma visita todas as vacinas indicadas conforme a idade. A campanha não tem uma vacina única como foco, mas busca recuperar esquemas incompletos do calendário nacional de vacinação. Congresso prolonga recesso por causa das eleições.
3: O Congresso Nacional adiou a retomada dos trabalhos legislativos. O recesso parlamentar terminou oficialmente no dia 1º de agosto, mas deputados e senadores só voltam às atividades no dia 10. Em ano de eleições, a decisão foi tomada para permitir que os parlamentares priorizem as campanhas em seus estados. Até o primeiro turno, o calendário prevê apenas 2 semanas de esforço concentrado, de 10 a 14 de agosto e de 31 de agosto a 3 de setembro. A expectativa é votar apenas projetos considerados prioritários e de menor polêmica. Na Câmara dos Deputados, estão entre as propostas que podem avançar o projeto que criminaliza a misoginia, o aumento do limite de faturamento do microempreendedor individual, o MEI, e o texto que estabelece regras de concorrência para grandes plataformas digitais. No Senado, o governo pretende aproveitar a retomada dos trabalhos para tentar destravar a proposta que acaba com a escala de trabalho 6x1 e reduz a jornada semanal. A PEC ainda depende de despacho do presidente da Casa para começar a tramitar na Comissão de Constituição e Justiça. Enquanto o Congresso segue com as atividades legislativas suspensas, apenas algumas comissões continuam funcionando com audiências públicas e debates temáticos. Produção e reportagem, Beatriz Coan.
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0: Vendedores ambulantes autorizados pela Companhia Municipal de Trânsito e Urbanização CMTU a atuar nas ruas de Londrina têm até a próxima sexta-feira para solicitar a renovação de alvará para este ano de 2026. Após essa data, quem não cumprir com a determinação estará sujeito à fiscalização e poderá ter a licença revogada. De acordo com a legislação, o cancelamento pode ocorrer após 90 dias de vencimento do alvará, no caso de não revalidação do alvará de autorização no prazo de 90 90 dias após o vencimento sem motivo justificado e aceito pela CMTU. Aquele será sumariamente

0: cancelado sem nenhum tipo de ressarcimento ambulante. Segundo a Coordenadoria de Espaço Público da CMTU, a data limite para o recebimento dos pedidos de renovação venceu em 31 de março e desde o final de junho, os comerciantes que não protocolaram a solicitação já estão aptos à perda da autorização. Dos cerca de 370 comerciantes com permissão para trabalhar nas vias públicas da cidade, 77 ainda não renovaram a licença para 2026. Para regularizar a situação e evitar problemas relacionados à perda do alvará, os interessados precisam comparecer até a CMTU, que fica localizada na rua Professor João Cândido, número 1213, e protocolar o pedido de renovação nos guichês de atendimento. Junto à requisição, deve ser anexados um comprovante de endereço e cópia de um documento pessoal com foto. Os requerimentos podem ser protocolados de segunda a sexta-feira, das 8 da manhã às 5 da tarde. E as passarelas do circuito Garganta do Diabo, no lado argentino das Cataratas do Iguaçu, na fronteira com Foz do Iguaçu, no oeste do Paraná, começaram a ser retiradas preventivamente. A medida foi adotada por causa da previsão de cheias do Rio Iguaçu, associadas ao fenômeno El Niño, e tem como objetivo evitar danos à estrutura. A previsão é que o setor permaneça fechado por cerca de 40 dias, segundo a concessionária Iguaçu Argentina Sociedade Anônima. E o fenômeno El Niño deve se intensificar ao longo do segundo semestre de 2026 e alcançar intensidade muito forte entre a primavera e o início do verão, aumentando a probabilidade de eventos extremos em diferentes regiões do Brasil. A avaliação consta no boletim número 2 do painel El Niño 2026-2027, divulgado pelo Instituto Nacional de Meteorologia, em conjunto com outros órgãos federais, que alerta para possíveis impactos sobre o regime de chuvas, temperaturas, recursos hídricos, agricultura e risco de desastres naturais.
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2: Flamengo evita loucura e age no limite por Thiago Almada em leilão com River Plate. A diretoria do Rubro Negro negocia, tentando manter os tetos determinados de gastos. O Fla tem disponível em caixa para esta janela cerca de 15 milhões de euros para pagamentos neste ano, mas pode gastar mais em compra de direito com valores parcelados para 2027, quando há mais folga no orçamento. Foi dentro desta realidade que o time carioca apresentou uma proposta alta ao jogador e ao Atlético de Madrid, e não pretende esticar a corda muito além disso. Mas o River tem subido montantes durante a negociação, o que é visto como loucura dentro do Flamengo. A compra dos direitos de Almada gira em torno de 20 a 30 milhões de euros, e dependendo do percentual adquirido junto ao time espanhol. E uma péssima notícia para a equipe do Palmeiras é que o atacante Paulinho teve uma lesão detectada no músculo adutor da coxa direita e iniciou o processo de recuperação na manhã desta segunda-feira na academia de futebol. O camisa 10 volta a ser desfoque para o Palmeiras depois de um longo tempo fora. Indo para o futebol europeu, Vinícius Júnior pede um salário líquido de 20 milhões de euros por temporada, 117 milhões de reais, para renovar com o Real Madrid. Além do salário, o atacante deseja controlar praticamente 100% dos seus direitos comerciais. O atacante brasileiro hoje é um dos atletas mais valorizados do mercado publicitário mundial. Ele também tem contratos com 18 marcas internacionais, entre elas Nike, Apple, PlayStation, Pepsi, Visa, Havaianas, Gatorade, Boss, Vivo, Bet Nacional, Merit Bonvoy e Prada. E o meia Evander foi oferecido ao Flamengo nas últimas horas, através de intermediários, mas a diretoria descartou o negócio. O jogador não faz parte dos planos da atual diretoria. O meia marcou 11 gols e deu 11 assistências em 20 jogos em 2026. O Flamengo deixa claro que a sua prioridade é Thiago Almada. Com as informações do futebol brasileiro e do futebol mundial, Augusto Galindo.
1: Previsão do tempo.
0: Noite de segunda-feira de estabilidade. Na terça-feira, a condição para pancadas de chuvas isoladas persiste, com maior probabilidade de ocorrência sobre a faixa oeste do Paraná. Para nossa região, deveremos ter nebulosidade variável. A máxima para amanhã chega a 25 graus.
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3: Tô de bem comigo, tô de bem com você, tô de bem com a vida. Boa noite pra você, minha amiga. Boa noite, meu amigo. É só festa, é só alegria, é só sucesso.

nossa aqui na 107, hoje, segunda-feira, 3 de agosto, 2026. Você estava bem demais, você estava bem informada, bem informado. Antes o Peruca fez festa. Aqui você tem um amigo, um campeão em cada horário. É Cobra FM, a noite é nossa. Boa noite, boa noite, boa noite para você. Tudo de bom.

nossa programação, Eduardo Costa, para você que tá aí na nossa companhia, boa noite, seja bem-vinda, seja bem-vindo. Fala comigo aqui no 3316-4006. Super segunda-feira, noite muito legal e bom começar a semana com você, é só sucesso. Bruno e Marrone, ai que vontade.

0: aqui na nossa programação, Fidoma e Jeca, Chapéu Preto.
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0: 107.1 7:31.

0: esse vidro.
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11: Boa noite para minha amiga de Arapongas, Márcia de Arapongas e toda a família. Tá todo mundo com o rádio ligado aqui acompanhando a nossa programação, ouvindo a Cobra FM. Ótima segunda-feira e uma semana de muito sucesso. Obrigado, família.
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1: Oi, gente, boa noite.
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1: Muito obrigado aí pelo carinho, obrigado aí pelo rádio ligado. Que bom que você tá aqui, né? Fico feliz e agradeço aí o seu rádio ligado. Para você, tudo de bom. E espero que você possa participar aqui. Mande aí o seu nome, mande um salve, a sua interferência. Participe aqui da nossa programação, tá bom? 107.1. A noite é nossa! Viva a segunda-feira! Viva!

Henrique e Juliano aqui na nossa programação. Boa noite para você. Muito obrigado você que acompanha aqui a 107. Continue participando aqui da Noite é Nossa, 33 16 40 06. Agora tem Jorge Mateus, Molhando o Volante.

0: Gustavo Mioti, MC Don Juan, quando apaga a luz. Boa noite pra você, seja bem-vinda, seja bem-vindo. É Cobra FM, a festa do ouvinte. 3316-4006. Continue falando. Oi, Cobra FM, oi, sucesso. Participando aqui da Noite é Nossa.
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1: Boa noite, Ricardo, tá aqui acompanhando a nossa programação. Rosângela de Pitangueiras, boa noite, tudo de bom para você. Abraço aí para Miriam também, acompanha aqui a 107, a festa do ouvinte, a noite é nossa. 33 16 40 06, para você participar aqui da noite é nossa. Boa noite, 8 e 9.
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1: Oi, gente, boa noite. Boa noite, minha amiga. Boa noite, meu amigo. 107.1 Cobra FM.
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1: Satisfação imensa, né? Poder estar aqui na noite é nossa. Segunda-feira, nova semana, tudo de bom pra você. Muito obrigado aí pela gentileza, pela sintonia.
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1: E pra você que tá aí no trânsito, boa noite, obrigado aí pela carona. A partir de agora, pra você que acompanha aqui a Cobra FM, tem as músicas mais tocadas em todo o Brasil. As músicas mais pedidas são as mais tocadas. É uma melhor do que a outra. Então fique de boa, fique na nossa, fique na Cobra FM.
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É mais um sucessão aí. Se deu bem, né? A Simone Mendes, carreira solo, é um sucesso atrás do outro. Tudo que grava faz sucesso. E essa aí tá estourando, né? Uma das mais pedidas em todo o Brasil. E você fica sabendo aqui quais músicas fazem sucesso. É só acompanhar aqui a Cobra FM. Tá aí a música da Simone Mendes, Direitos Iguais, na 107.1, nas melhores.

já que a gente tá falando em sucesso, grande sucesso, também outro que acertou aqui é o Zezé de Camargo aí. Entre as mais, irmão da lua, amigo das estrelas.

0: Samuel, toda mulher. Mais um sucesso aqui na 107. A gente vai finalizando aí com essa música, o paradão de sucessos. Pobre FM, aí foram as melhores pra você na 107. Valeu!
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0: 107.1 8h33.

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7: Mandar um abraço aí pro São Martinho, Aricele, o Gustavo, sucessinho aí, Agrocenter Rolândia, com rádio ligado aqui na sintonia, ouvindo aqui A Noite é Nossa. Boa noite, família. Que família, né? Família é top demais, hein? Muito obrigado pelo carinho. Também meu amigo Latino de Sertanópolis. Boa noite, meu amigo, sucesso, retornando às aulas. Bom retorno, hein? Aqui na UEL. Toca aí pra mim a música do Daniel, Fale um Pouco de Você. Essa música é maravilhosa. Já vou preparar aqui a música do Daniel, Fale um Pouco de Você. E tudo de bom aí, né? Seja bem-vindo aqui também na nossa programação. Acabou a moleza, né, Latinão? Vamos trabalhar aí. Um abraço pra você, tudo de bom aí. Ele que é de Sertanópolis, o Latino, tá participando aqui da Noite é Nossa, 107 Cobra FM.
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9: Toca aí. Tem Daniel, fale um pouco de você. Tem Marília Mendonça na participação da minha amiga de Arapongas. Obrigado, Latinão de Sertanópolis. Está todo mundo mandando um salve. Seja bem-vinda, seja bem-vindo. Sou Martim, tá com o rádio ligado. Que legal, né? Você também. Você que tá aí no trânsito, boa noite.
11: Boa noite, amigo. Sucesso, noite. Tudo bem, Eli? Comigo tudo. Eli, toca pra mim aquela linda música da Marília Mendonça. Falando em saudade, de novo eu acordei pensando em você.
9: Eu acho...
11: Já faz um mês que não te vejo.
9: Eu acho que essa aqui, ó.
11: 30 dias que vamos eu lá, acordo então. Pensando em você.
9: Tá bom, obrigado pela participação. Acho que é essa aqui, né?
12: Falando em saudade.
9: Obrigado.

0: Muito bem, 107.1. Isso é, rapaz. Manda um abraço aqui pra Elza lá de São Martim. Um abraço aí pro Sucessinho, né? Um abraço lá pro a mãe do Cowboy. É o Gustavo, tá por aí, Gustavo? Ou é o Sucessinho? Um abraço aí pra família, obrigado pelo carinho. Daqui a pouquinho tem a Voz do Brasil. A gente se fala aí, né? Após a Voz do Brasil, a gente tá aí dando sequência aqui com A Noite é Nossa. Eu toco aí o mais amado do Brasil pra você, tá bom? Elza de São Martinho, obrigado pelo carinho, obrigado pela audiência, tá bom? Vem aí então, A Voz do Brasil, aqui na 107.1. A gente volta após a voz. Oito para as nove. 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
13: Olá, boa noite.
14: Boa noite para você que nos acompanha em todo o país.
13: Segunda-feira, 3 de agosto de 2026.
14: Vamos ao destaque do dia.
13: Agosto Dourado.
14: Mês reforça a importância do aleitamento materno para a saúde do bebê. Graziele Bezerra.
15: O leite materno é o alimento mais completo para os bebês. E até os 6 meses de vida, eles não precisam de mais nada.
13: El Niño causa fortes chuvas e secas severas em regiões do país.
14: Cidades em emergência ou calamidade podem solicitar recursos federais para ações de defesa civil. Luana Karen.
16: A ajuda pode vir em forma de assistência humanitária, como distribuição de água, alimentos, colchões e kits de higiene. Também pode ser no restabelecimento de serviços essenciais.
13: Pilhas, baterias, eletrônicos, dá para jogar fora no lixo comum?
14: Vamos saber como fazer o descarte correto desse tipo de material na reportagem de Graziele Mendonça.
17: Vale seguir a chamada regra dos 3 R's: reutilizar, recondicionar e reciclar.
13: Hoje na apresentação da Voz do Brasil, Mariana Jungmann e Luciano Seixas.
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13: É no leite materno que o bebê encontra tudo o que precisa: alimento, proteção e afeto.
14: Por isso, todo mês de agosto é dedicado à amamentação e fica conhecido como o Agosto Dourado.
13: Nessa Semana Mundial do Leite Materno, vamos lembrar dos desafios e benefícios desse gesto, que é natural, mas nem sempre uma tarefa simples.
14: A iniciativa é coordenada globalmente pela Aliança Mundial para Ação em Aleitamento Materno, em parceria com a Organização Mundial de Saúde e o Unicef.
15: A cor é de leite mesmo, mas tem sabor de aconchego e valor de ouro. O leite materno é o alimento mais completo para os bebês. E até os 6 meses de vida, eles não precisam de mais nada. A coordenadora de políticas de aleitamento materno da Secretaria de Saúde do Distrito Federal, Maria das Graças Cruz, explica o porquê.
0: O bebê até 6 meses, ele tem parte do quebra-cabeça no seu sistema digestivo e as outras peças estão dentro do leite da mãe. E aí, quando ele se alimenta, ele vai formar o seu intestino e vai completar aquele quebra-cabeça de forma que esse bebê tenha uma boa saúde, que não venha ter alergias, que não venha correr risco de ter obesidade, de diabetes e até hipertensão na vida adulta.
15: Todos os anos, a campanha Agosto Dourado reforça a importância do aleitamento materno para a saúde do bebê. A edição deste ano vai além. Destaca o papel da amamentação na segurança alimentar, na redução